0: Resultado da ação desta quinta-feira, 50 inquéritos policiais foram instaurados. Também foram realizadas prisões em flagrante e 635 aparelhos celulares foram recuperados. Cerca de 280 policiais participaram diretamente da operação nos 15 estados. O secretário nacional da Receita Federal, Robson Barreirinhas, alertou que os consumidores devem consultar o e-mail do aparelho sempre que for comprar um aparelho celular por meio do site ou do aplicativo Celular Seguro. O e-mail é o número de identificação único e global, que funciona como o CPF de um telefone celular. Segundo Barreirinhas, essa consulta deve ser efetuada mesmo no caso da compra de celulares novos.
1: Esse cuidado tem que ser feito também na aquisição de celulares novos em lojas não tão conhecidas, porque em uma das ações aqui nós encontramos caixas de celular novo, caixa vazia. Para que serve isso? Muitas vezes para esquentar o celular roubado. Às vezes, mesmo com aparência de novo, é importante que o cidadão, quando não seja de uma loja conhecida, verifique o e-mail para ver se aquilo lá não é produto de roubo.
0: Já a recomendação para os cidadãos que tiveram o celular roubado é que indiquem os dados do aparelho na plataforma Celular Seguro. Na internet, o site Celular Seguro pode ser acessado pela conta gov.br. Já o aplicativo está disponível para baixar de graça nas lojas de aplicativo para celulares. Reportagem Luana Karen.
2: E as Forças Integradas de Combate ao Crime Organizado, as FICOS, divulgaram os resultados da Operação Força Integrada 4, de combate ao tráfico de drogas e de armas, à lavagem de dinheiro e a organizações criminosas violentas.
3: Foram cumpridos em 20 estados 173 mandados de busca e apreensão, além de 137 prisões.
2: Também foram apreendidos 18 veículos avaliados em R$1,5 milhão, além de 7 armas de fogo, 49 munições, 11 quilos de cocaína e 90 quilos de maconha. Os bens bloqueados somam R$510 milhões.
3: As FICOS estão presentes em todo o país, com 41 unidades que promovem o compartilhamento de informações de inteligência e atuação integrada.
2: Oportunidade para empresas privadas ou públicas que estão com pendências na Receita Federal.
3: Até o dia 10 de novembro, elas poderão ajustar os pagamentos de PIS, PASEP e COFINS sem a incidência de juros de ofício.
4: A regularização é destinada a empresas privadas, órgãos públicos e entidades sem fins lucrativos, que pagam PIS, PASEP e COFINS. A iniciativa faz parte da ação de regularização de créditos da Receita Federal e busca o ajustamento espontâneo das obrigações tributárias. De acordo com a Receita, existem inconsistências que somam R$1,3 bilhão. Os avisos para regularização foram enviados pelos Correios e para a Caixa Postal do Contribuinte no portal ECAC, o Centro Virtual de Atendimento. Para fazer a regularização, não é preciso comparecer às unidades da Receita, nem enviar comprovação das retificações. O prazo para que esses contribuintes façam os pagamentos sem a incidência de juros de ofício vai até o dia 10 de novembro. Após essa data, a Receita Federal vai realizar novas verificações e os contribuintes que não efetuarem os pagamentos serão fiscalizados. Na última edição dessa ação, foram regularizados R$900 milhões. Thaísa Vitória para a Voz do Brasil.
2: Há um ano, o Brasil dava um passo importante para garantir os direitos das crianças e adolescentes. Era sancionado o ECA Digital.
3: Inspirado no Estatuto da Criança e do Adolescente de 1990, que foi um marco para a proteção dos pequenos, o ECA Digital trata das obrigações das plataformas com a segurança deles, também no ambiente virtual.
2: Mais cedo, eu conversei com o diretor da Agência Nacional de Proteção de Dados e a Gemiola sobre os avanços desse novo marco legal e as mudanças que estão sendo implementadas para uma navegação mais saudável nas mídias digitais. Acompanhe. Diretor, bem-vindo à Voz do Brasil para a gente falar desse marco que é a criação do ECA Digital, né? O que, que o senhor destaca como principais avanços trazidos por essa legislação ao longo desse período?
5: Tem uma mensagem central dessa legislação para as plataformas digitais, que é que a partir de agora elas têm o dever de atuar preventivamente para evitar que danos e riscos para crianças e adolescentes sejam consumados, para que eles aconteçam nas plataformas digitais. Então é um dever de agir de maneira preventiva e proativa. As plataformas têm que, desde a concepção do produto que oferecem para crianças e adolescentes, durante toda a operação desse produto, tem que tomar conta, né, tem que tomar medidas para que esse produto seja muito seguro para crianças e adolescentes. Isso se concretiza em uma série de obrigações que essa legislação cria para as plataformas digitais no Brasil. Então, por exemplo, as plataformas com o ECA digital passam a ter um dever de adotar medidas que evitem que crianças e adolescentes sejam expostas a conteúdos ou práticas que podem colocar em risco a sua integridade física, como práticas conhecidas de incentivo ao suicídio ou automutilação. É uma outra obrigação muito concreta que o ECA digital traz é o dever das plataformas digitais de prevenirem que o uso da plataforma ou do serviço digital seja compulsivo, excessivo por crianças e adolescentes. Então há um dever aqui de mudar, né, incentivos que as plataformas às vezes fazem para um uso para as crianças e adolescentes ficarem conectadas excessivamente, né, de maneira, ou seja, são medidas para evitar o vício nas plataformas digitais. Um outro exemplo são obrigações das plataformas garantirem que crianças e adolescentes tenham contato apenas com conteúdos que sejam adequados à sua idade. E para mencionar um último exemplo aqui de uma obrigação das plataformas digitais criadas pelo ECA Digital, está a obrigação de que as plataformas ofereçam mecanismos de supervisão parental. O que significa isso? Ferramentas para que os pais, as mães, os responsáveis por crianças e adolescentes consigam acompanhar o uso das redes sociais e das plataformas em geral por crianças e adolescentes e fazer escolhas para que esse uso seja o mais seguro para essa criança e para esse adolescente. Então, por exemplo, limitar, né, ferramentas que permitam ao pai ou à mãe limitar o contato da criança ou do adolescente com estranhos, ferramentas que permitam limitar o tempo de uso e assim por diante.
2: Grande parte dessas obrigações está ancorada na questão da aferição da idade, né? Para que essas políticas sejam implementadas, é preciso fazer a aferição da idade. E está correndo o prazo para as plataformas se adequarem a isso. O que elas precisam fazer até o início do ano que vem?
5: Para cumprir uma obrigação que eu mencionei aqui, de garantir que crianças e adolescentes tenham contatos com conteúdos que são adequados à sua idade, a plataforma precisa saber se o usuário é ou não uma criança ou um adolescente. Então precisa aferir a idade deste usuário. E o ECA Digital dá uma mensagem muito clara, principalmente para aqueles conteúdos, produtos e serviços que são considerados proibidos para crianças e adolescentes do ponto de vista da lei brasileira. Então, o álcool, o tabaco, as bets, né, os serviços de aposta, os conteúdos pornográficos, isso é considerado pela lei brasileira proibido para menores de 18 anos. Então, o que o ECA Digital nesse caso faz é proibir aquela autodeclaração. Então, o ECA Digital diz, ó, não funciona mais simplesmente ter aquela mensagenzinha de dizer eu tenho mais de 18 anos e poder acessar. Tem que ter um mecanismo que funcione de maneira adequada e efetiva. O que a NPD fez quando o ECA Digital entrou em vigor em março desse ano foi estabelecer um cronograma para que as plataformas consigam se adequar a essa obrigação, porque ela é uma obrigação também tecnicamente complexa, né? Então a NPD já em março desse ano publicou uma série de orientações para as empresas dizendo, ó, o que a gente espera desses mecanismos que vão ser adotados, que vocês devem adotar para aferir a idade, é que eles tenham algumas características, que eles sejam confiáveis, como diz a lei brasileira. O que, que significa isso? Eles têm que ter acurácia, ou seja, eles têm que acertar a idade do usuário, né? Então eles têm que ter alguma confiabilidade de que eles vão analisar de maneira adequada qual é a idade daquele usuário. Outra característica que a NPD diz que é importante é eles têm que ter robustez. O que significa isso? Não pode ser fácil fraudar esse mecanismo, senão ele não vai ser efetivo. Então a gente viu alguns, né, sair na imprensa antes mesmo do ECA Digital entrar em vigor, exemplos de crianças ou adolescentes que simplesmente, por exemplo, no mecanismo de aferição de idade que faz o reconhecimento facial, pintam uma barba para se passar por uma pessoa adulta. Se o mecanismo de aferição de idade não consegue identificar que isso é uma fraude, esse é um mecanismo que ele não é confiável. E tem que ser mecanismo também, outra característica importante, que respeitem a privacidade, que protejam os dados dos usuários. Então a NPD começou orientando as plataformas sobre de que maneira elas devem adotar esses mecanismos. E o que a gente está fazendo desde março agora é detalhar esses requisitos técnicos para que as plataformas saibam exatamente o que a NPD, que é o órgão regulador responsável por fiscalizar essa obrigação, espera das plataformas. E a NPD também já começou a fiscalizar. Então a gente já começou uma fiscalização, que a gente chama de monitoramento, que é para saber em que medida as empresas estão se adequando a essas obrigações. Quando o detalhamento técnico do que a NPD espera em relação a essa obrigação de aferição de idade estiver pronto, e a gente espera que isso aconteça nas próximas semanas, a NPD vai entrar numa nova fase, que é uma fase de fiscalização, aí eu diria a todo vapor, que daí todo mundo sabe o que se espera, todas as plataformas sabem o que se espera dos mecanismos de aferição de idade, e aí a NPD vai começar a cobrar integralmente o cumprimento dessa obrigação. A gente já está monitorando, ou seja, já estamos acompanhando quem está adotando e estamos em diálogo com quem ainda não adotou e tem que adotar esse mecanismo de verificação de idade para entender como é que essas empresas estão planejando cumprir a lei, já que conforme o cronograma que a NPD divulgou, a partir de janeiro do ano que vem haverá uma cobrança muito intensa de que esses mecanismos estejam plenamente em funcionamento no nosso país.
2: E tem um outro prazo vencendo hoje também, que é o dos relatórios de transparência que eles têm que apresentar, né? Quais são as informações que têm que estar nesses relatórios?
5: Perfeito. Esses relatórios de transparência são algo também muito importante, uma obrigação nova que o ECA Digital trouxe para as plataformas, e é uma obrigação muito relevante, eu diria, porque é a maneira pela qual o ECA Digital obriga as empresas a prestarem contas de como é que elas estão atuando para cumprir todas as obrigações do ECA Digital. E hoje, como você muito bem ressalta, é o prazo que a NPD determinou para as empresas fazerem a publicação, pela primeira vez no Brasil, desse relatório de transparência. Quem é que tem que publicar esse relatório de transparência de acordo com a lei? Todas as empresas ou plataformas que tenham pelo menos 1 milhão de usuários, que sejam crianças e adolescentes. E tem a obrigação de publicar um relatório de transparência nos seus próprios sites, em português, para que todos os usuários no Brasil consigam compreender, contendo informações como quais são os canais de denúncia disponíveis dentro dessa plataforma para receber denúncias e como é que essa plataforma processa eventuais denúncias, né, de violações que estejam acontecendo dentro da plataforma. Outra informação que precisa conter esse relatório de transparência: as empresas vão ter que mostrar dados sobre quantas denúncias recebem, como é que processam, né, essas denúncias, como é que moderam conteúdos, como é que fazem a moderação de contas, né, se decidem, por exemplo, bloquear determinados usuários por desrespeito às regras da plataforma ou às regras do ECA Digital, como é que isso funciona. E um terceiro conjunto de informações também muito importante que deve constar nesse relatório de transparência diz respeito à avaliação de impacto das plataformas sobre os seus próprios serviços. Ou seja, as plataformas vão ter que publicizar quais são os principais riscos que identificam nos seus produtos e serviços para crianças e adolescentes. Então, é um conjunto de informações muito importante para que a sociedade brasileira como um todo consiga acompanhar de que maneira as plataformas estão se adequando e cumprindo essas obrigações criadas pelo ECA Digital no Brasil.
2: Muito bem, nós conversamos com o IAG Miola, diretor da Agência Nacional de Proteção de Dados. Muito obrigada, diretor, pela sua entrevista à Voz do Brasil.
5: Obrigado.
3: Empresas de transporte que pagarem abaixo do peso mínimo do frete agora correm um risco de serem punidas.
2: A Agência Nacional de Transportes Terrestres, a ANTT, vai suspender o registro das transportadoras que descumprirem de forma recorrente o valor do frete.
6: A Agência Nacional de Transportes Terrestres, a ANTT, iniciou os procedimentos para suspender cautelarmente empresas que descumprem de forma reiterada o piso mínimo do frete rodoviário. A suspensão do Registro Nacional de Transportadores Rodoviários de Cargas, o RNTRC, vai ser publicada no Diário Oficial da União e terá efeito 72 horas depois. O prazo pode variar de 5 a 30 dias para empresas que acumularem mais de 4 autuações em datas diferentes, no período de 6 meses, quando houver risco de continuidade das irregularidades. A fiscalização foi reforçada por novas regras que ampliaram o controle das operações de transporte. A repetição das infrações também pode levar ao cancelamento do RNTRC por até 2 anos e a multa de até R$1 milhão. As medidas não se aplicam ao transportador autônomo de cargas que atua exclusivamente como contratado. Claudimário Carvalho, para a Voz do Brasil.
2: A Semana Nacional de Trânsito começa amanhã, 18 de setembro.
3: O tema é Desacelere, seu bem maior é a vida.
2: Este ano foi feito um debate de como colocar a ciência a serviço da vida no trânsito.
3: O objetivo é traçar novas estratégias para diminuir os acidentes de trânsito no país.
7: Os acidentes de trânsito causam cerca de 1.200.000 mortes por ano no mundo, segundo a Organização Mundial da Saúde. E o Brasil ocupa o segundo lugar no número de óbitos por esses sinistros. Durante a abertura da Semana Nacional de Trânsito, especialistas em trânsito e segurança viária nacionais e internacionais discutiram pela primeira vez como colocar a ciência a serviço da vida no trânsito. Os técnicos vão usar como ponto de partida dados do Centro Nacional de Estudos de Sinistros de Trânsito na investigação preventiva de acidentes graves. Criado em maio, o SINEST é inspirado no modelo do CENIPA, que investiga acidentes aeronáuticos. Para o ministro dos Transportes, Jorge Santoro, o objetivo é transformar conhecimento científico em prevenção.
8: O CENIPA é referência não só no Brasil, mas no mundo inteiro, e a gente foi beber dessa experiência para a gente poder avançar num novo ciclo de estudos em que a gente consiga produzir materiais fundamentais para a gente avaliar o que precisa ser feito para a gente poder ter uma agenda de correção. O trabalho nosso aqui é identificar as causas, buscar novos caminhos para resolver esses problemas e para a gente evitar novos acidentes.
7: A ideia é abrir um espaço de diálogo, cooperação e construção conjunta para aproximar experiências internacionais da realidade brasileira. Para o secretário nacional de trânsito, Adroaldo Catão, com o Centro Nacional de Estudos de Sinistros de Trânsito, o Brasil inaugura um novo modelo de gestão de trânsito.
9: O debate tem que se dar sobre os dados e até que ponto aqueles dados podem ou não levar a iniciativas A, B, C e analisar as consequências, analisar os resultados. Isso é muito importante.
7: A Semana Nacional de Trânsito 2026 vai de 18 a 25 de setembro, período em que o país amplia a mobilização e a reflexão sobre a segurança viária e sobre a responsabilidade que cada um tem na construção de um trânsito mais seguro. O tema das ações de 2026 é Desacelere. Seu bem maior é a vida. Reportagem Cleide Lopes.
2: Bom, como nós ouvimos aí na matéria da Cleide Lopes, o conhecimento científico pode contribuir em diversas áreas da nossa vida. É disso que a gente trata no quadro Ciência na Prática.
3: E hoje o assunto é sobre um inseto fundamental para o equilíbrio da natureza. A abelha.
2: Você sabia que existem milhares de espécies além daquela tradicional que produz mel e tem ferrão?
3: Uma pesquisa da Universidade de São Paulo se dedica a decifrar a evolução desse animal importante para a produção de frutos e reprodução de plantas.
10: Ciência na prática.
11: Muito além dos zumbidos nos jardins, as abelhas guardam uma diversidade surpreendente de espécies nativas.
12: Eu sou Eduardo Almeida, sou biólogo, professor do Departamento de Biologia da Universidade de São Paulo. A pesquisa que nós desenvolvemos se baseia principalmente no entendimento da diversidade de abelhas. A pesquisa, ela teve, né, para diferentes grupos de abelhas que nós pesquisamos, e eu vou dar uma ênfase, às abelhas como um todo e às abelhas sem ferrão. Eu acho que nos últimos 30, 40 anos, nós pudemos entender a evolução das abelhas de uma forma como não havia um precedente anteriormente. Mais recentemente, nós tivemos avanços muito importantes da genética e até mesmo de comparações entre genomas de grupos de abelhas. Isso abriu uma janela para a compreensão das diferenças e das similaridades, que foi muito importante para o entendimento da evolução dos seres vivos.
11: Ao cruzarem dados de DNA com a anatomia detalhada dos insetos, cientistas da USP mapearam como as abelhas se transformaram ao longo de milhões de anos, um conhecimento crucial para proteger espécies e garantir a polinização nas lavouras.
12: As abelhas são conhecidas da toda a população, mas normalmente não se entende a quantidade de espécies que existem, as diferenças entre elas. Então foram duas pesquisas similares, né, que buscaram então entender a história evolutiva evolutivo, produzindo então um avanço, fornecer um norte. E mais recentemente nós fizemos duas publicações que documentaram então as diferenças anatômicas e nos permitem então entender como a anatomia das abelhas evoluiu ao longo dessa história. Essa etapa então concluiu, né, um passo importante da pesquisa proposta, e os desenvolvimentos previstos para o futuro incluem o entendimento de questões específicas, né, a evolução de determinados comportamentos que tem consequências para entendimento da diversidade, as perspectivas para interações desses grupos de organismos com plantas e com outros organismos ao longo do tempo evolutivo.
11: Acompanhe a pesquisa na página da Universidade de São Paulo. E esse foi o Ciência na Prática, com produção de Warby Calil e edição de Edinaldo Júnior. E nosso encontro com o Saber Científico volta na próxima semana. Até lá!
2: O valor da produção agrícola brasileira alcançou mais de 920 bilhões de reais.
3: Os destaques foram para as culturas de soja e milho.
13: 927 bilhões e 200 milhões de reais. Esse foi o valor alcançado pela produção agrícola brasileira em 2025, segundo dados divulgados nesta quinta-feira pelo Instituto Brasileiro de Geografia e Estatística, o IBGE. O valor é 18,4% maior do que havia sido registrado em 2024. O avanço na produção brasileira foi impulsionado por culturas como a soja e o milho, que juntas responderam por quase 90% da produção de grãos do Brasil. Henrique Noronha, analista da pesquisa do IBGE, explica os fatores que influenciaram no resultado.
14: Questões climáticas propiciaram uma melhor condição na condução das culturas nas principais regiões produtoras. Como as condições climáticas foram favoráveis, teve aumento de produtividade na maioria das lavouras, com exceção de algumas regiões no Rio Grande do Sul e Oeste Paranaense e áreas do Nordeste que sofreram com a seca.
13: O Centro-Oeste superou o Sudeste e assumiu o primeiro lugar no ranking de valor da produção agrícola, com alta de quase 32%, totalizando 288 bilhões de reais. Somente o estado do Mato Grosso foi responsável por quase 18% de toda a produção nacional. Em todo o país, a área colhida foi de mais de 100 milhões de hectares, aumento de 4,2% em relação a 2024. Reportagem Gabriela Noronha.
2: Essas foram as notícias do Governo Federal.
3: Uma realização da Secretaria de Comunicação Social da Presidência da República.
2: Com produção da empresa Brasil de Comunicação.
3: Fique agora com as notícias do Poder Judiciário e do Congresso Nacional. Uma boa noite.
2: Boa noite e até amanhã.
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17: STF suspende decisão que determinava a execução de emendas parlamentares de 2025 em Teresina, Piauí.
18: Para o STJ, criptomoedas podem ser usadas para pagar obrigações contratuais e variação de valor não é justificativa para invalidar negócio.
17: Acordo de 193 milhões de reais beneficia quase 800 trabalhadores na Bahia.
18: Boa noite, eu sou o Arthur Filho.
17: E eu sou Walter Lima.
18: O Supremo Tribunal Federal suspendeu a decisão que determinava a execução de emendas parlamentares de 2025 em Teresina, no Piauí.
17: A decisão foi do presidente do STF, ministro Edson Fachin, que analisou um pedido de suspensão contra decisão do Tribunal de Justiça do Piauí, que havia atendido à solicitação de um vereador de Teresina para determinar o pagamento das emendas. Carolina Chaves.
19: No Supremo, a suspensão foi pedida pelo município de Teresina, que argumentou o risco de grave lesão à economia pública. O município alegou que o cumprimento da ordem exigiria anular despesas já programadas, podendo comprometer serviços nas áreas de saúde, educação e infraestrutura. Ao acolher o pedido do município, o ministro Edson Fachin verificou que as 9 emendas somam valores que não foram empenhados no ano passado, nem inscritos em restos a pagar. Por isso, a execução causaria uma mudança no orçamento deste ano. O presidente do Supremo ressaltou que, embora as emendas parlamentares individuais sejam de execução obrigatória, a implementação precisa seguir as normas legais de planejamento e execução das despesas.
18: É válida a cláusula de contrato que prevê o uso de criptomoedas na compra de bens entre particulares.
17: Para o STJ, o negócio é válido, mesmo que esses aditivos digitais não sejam considerados moeda de curso obrigatório no Brasil como o real. Fátima Uchoa.
2: A vendedora de um carro e de um imóvel ajuizou ação de rescisão contratual e nulidade de cláusulas contratuais que previam uma transferência de um tipo de criptomoeda como parte do pagamento. O Tribunal de Justiça de Santa Catarina determinou a rescisão do contrato de compra e venda do imóvel, mas manteve a validade quanto ao do veículo. No STJ, a relatora ministra Nancy Andrighi apontou que a lei assegurou que esses ativos digitais possuem valor e podem ser usados em pagamentos ou investimentos, e por sofrer variações no poder de compra, as partes devem avaliar os riscos antes de aceitar a criptomoeda como forma de pagamento.
18: Aplicativo e-título passa a enviar alertas com orientações para as eleições 2026.
17: As notificações reforçam informações sobre serviços da Justiça Eleitoral. RIMAC Souto.
20: O Tribunal Superior Eleitoral iniciou o envio das notificações oficiais pelo aplicativo e-título. Os alertas orientam eleitoras e eleitores com informações dos serviços eleitorais, consulta aos locais de votação e contribui para o enfrentamento da desinformação. O aplicativo substitui o título eleitoral de papel para quem tem a biometria cadastrada e fotografia no aplicativo e pode ser utilizado como documento de identificação no momento da votação. O e-título está disponível gratuitamente nas lojas oficiais de aplicativos para Android e iOS. É importante manter o aplicativo atualizado e ficar atento aos comunicados oficiais emitidos pelo TSE ao longo do período eleitoral.
18: Acordo de 193 milhões de reais beneficia quase 800 trabalhadores na Bahia.
17: A ação faz parte da Semana Nacional da Execução Trabalhista, mutirão promovido para acelerar o pagamento de dívidas judiciais trabalhistas. Larissa Batista.
21: 761 trabalhadores fecharam por meio do Sindipetro um acordo de 193 milhões de reais com a Petrobras. A negociação foi feita pela Justiça do Trabalho, na Bahia. E eles são apenas algumas das milhares de pessoas beneficiadas pelo mutirão da Justiça do Trabalho em todo o país. Já foram arrecadados mais de 3 bilhões de reais em cerca de 56 mil audiências, realizadas nesta edição da Semana Nacional da Execução Trabalhista.
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18: A você, uma boa noite.
17: E até amanhã.
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23: Eu sou Humberto Pinheiro e estes são os destaques de hoje do Jornal do Senado, que começa agora. Lei do Redata cria incentivos fiscais para a instalação de data centers no Brasil. Novas regras da ANAC prevêem multa e suspensão para passageiros indisciplinados. Senado vai analisar marco legal para reduzir riscos e atividades com agentes biológicos. Boa noite. A Presidência da República sancionou a Lei do Redata, que cria incentivos fiscais para instalação e ampliação de centros de processamento de dados, os data centers. A medida busca estimular investimentos no setor e fortalecer a infraestrutura digital do país. Em contrapartida aos benefícios fiscais, as empresas terão de cumprir regras e metas previstas na legislação. A nova lei também estabelece punições para os casos de descumprimento das exigências e dos compromissos compromissos assumidos pelos beneficiários. Repórter Douglas Castilho.
0: Com as novas regras, o Estado brasileiro abrirá mão já esse ano de arrecadar o equivalente a 5,2 bilhões de reais em troca de incentivar um setor considerado estratégico pelos parlamentares. As isenções de impostos serão concedidas na compra de produtos de tecnologia da informação e comunicação, além de componentes eletrônicos a serem utilizados nas novas infraestruturas. A líder do governo no Senado Federal, senadora Tereza Leitão, do PT de Pernambuco, manifestou otimismo com o texto.
1: O Brasil deve ser potência da economia digital, conciliando soberania tecnológica, desenvolvimento, sustentabilidade e segurança pública.
0: Durante a audiência pública no Senado, especialistas apresentaram preocupações com a sustentabilidade ambiental e social dos empreendimentos. Por isso, a lei traz mecanismos de contrapartida para que a empresa participe do REDATA, como firmar o compromisso com energia limpa e eficiência hídrica. Caso os requisitos não sejam cumpridos, a empresa deverá pagar todos os tributos isentos com juros, além de multa de mora.
23: E as novas regras da ANAC para passageiros indisciplinados já estão em vigor. A resolução classifica as condutas de acordo com a gravidade e prevê punições que vão de orientações a multas de até R$ 17.500. Em casos mais graves, o passageiro pode ter o direito de voar suspenso por até 12 meses. Entre as condutas consideradas gravíssimas estão agressões físicas contra tripulantes, atentados contra a dignidade sexual e tentativas de acesso não autorizado à cabine de comando. A reportagem é de Luísa Mello.
4: As novas regras da Agência Nacional de Aviação Civil, a ANAC, para passageiros indisciplinados, começam a valer a partir desta semana. Os casos de má conduta devem ser classificados de acordo com a gravidade e as punições variam de instruções ao passageiro a multa de R$ 17,5 mil e suspensão temporária do direito de voar por até 12 meses, para casos considerados como graves e gravíssimos. Entre os comportamentos julgados como gravíssimos, estão incluídos violência física contra membro da tripulação e atentado contra a dignidade sexual de tripulante ou passageiro. Ricardo Mota, especialista em direito do consumidor, aponta que um dos maiores desafios das novas normas é a aplicação prática.
5: A régua ficou mais clara no papel. A régua real só vai aparecer quando os primeiros casos concretos forem discutidos, seja na justiça, seja nos canais de defesa do consumidor.
4: As regras são válidas para voos domésticos, incluindo trechos nacionais conectados a voos internacionais.
23: Para reduzir riscos de atividades com vírus, bactérias, toxinas e outros agentes biológicos, o senador astronauta Marcos Pontes, do PL de São Paulo, apresentou um projeto de lei que cria um marco legal da biossegurança e bioproteção. O texto apresenta diretrizes de produção, armazenamento, transporte e descarte de materiais biológicos para instituições que vão desde universidades e laboratórios de diagnóstico médico até grandes centros de pesquisa tecnológica sem engessar a liberdade científica. Repórter Márcio Maturana.
24: O avanço acelerado da biotecnologia traz oportunidades, mas também traz preocupação sobre segurança. Por isso, o senador astronauta Marcos Pontes, do PL de São Paulo, apresentou um projeto de lei que cria o marco legal da biossegurança e bioproteção, com regras claras para qualquer atividade que envolva agentes biológicos, como vírus, bactérias, toxinas ou materiais genéticos. São diretrizes de produção, armazenamento, transporte e descarte que deverão ser seguidas por instituições que vão desde universidades e laboratórios de diagnóstico médico até grandes centros de pesquisa tecnológica, sem engessar a liberdade científica. O texto aguarda a definição das comissões por onde deverá ser discutido e votado. As medidas de biossegurança são ações práticas para evitar que um vírus, bactéria ou toxina escape por acidente ou contamine profissionais e o meio ambiente. Já as medidas de bioproteção são controles para impedir ações como roubo, sabotagem e uso indevido de informações. O projeto prevê também a criação de uma coordenação nacional permanente e um sistema integrado de informações para proteger dados de segurança nacional. Sobre tecnologia biológica com inteligência artificial e outras semelhantes, o projeto cria a categoria de pesquisa de uso duplo de preocupação. São considerados estudos com fins legítimos, mas que podem ser usados para causar dano. Neste caso, precisa passar por avaliação e supervisão adicionais. Na justificativa do projeto, o senador informa que, apesar de o Brasil já ter legislações importantes nessa área, existem lacunas que podem ser preenchidas de forma moderna, integrada e acessível.
6: Eleições 2026.
23: Neste ano, o eleitor irá votar em dois senadores. Mas atenção, são dois senadores diferentes. Um voto para cada candidato ou candidata. Primeiro, o eleitor escolherá um candidato e confirmará a escolha. Em seguida, registrará o outro voto. Se o eleitor repetir o mesmo número nas duas oportunidades, apenas o primeiro voto será considerado válido. O segundo será anulado automaticamente pela urna eletrônica. Também é importante lembrar que na votação para senador não é possível votar na legenda, ou seja, o eleitor não poderá digitar apenas o número do partido. Caso isso aconteça, o voto para senador será considerado nulo. No dia da eleição, é permitido levar os números dos candidatos anotados no papel. O primeiro turno da eleição ocorre no dia 4 de outubro e, para ajudar o cidadão a se informar melhor, o Senado Federal criou uma página especial para a cobertura das eleições. O site pode ser acessado por meio do endereço senado.leg.br/eleições. E foi sancionada a lei que cria a Política Nacional de Minerais Críticos Estratégicos. A medida busca estimular a pesquisa, a extração, o beneficiamento e a transformação desses materiais no Brasil, com incentivos de até 7 bilhões de reais para projetos do setor. Os minerais críticos e estratégicos são utilizados em tecnologias como carros elétricos, painéis solares, smartphones e equipamentos de alta tecnologia. Mais informações com o repórter Rodrigo Reza.
7: Após a aprovação pelo Senado Federal, foi sancionada a lei que cria a Política Nacional de Minerais Críticos e Estratégicos. A nova legislação determina o foco no processamento destes minerais, também conhecidos como terras raras, no território nacional. A senadora Tereza Leitão, do PT de Pernambuco, afirma que a lei traz ainda responsabilidade ambiental.
1: Ele cria o certificado mineral de baixo carbono e o cadastro nacional de projetos de minerais críticos estratégicos. Nós não vamos produzir só para exportar. Nós vamos produzir também para nossa utilização.
7: Estão previstos até 7 bilhões de reais em incentivos do Estado para projetos envolvendo os minerais. O senador astronauta Marcos Pontes, do PL de São Paulo, destaca que a medida pode transformar o futuro do país.
8: Nós temos condição de enriquecer terras raras aqui no Brasil, que são utilizadas por uma série de aplicações estratégicas para o país. Nós temos o material, temos os cientistas.
7: As terras raras são um grupo de 17 elementos químicos utilizados na fabricação de diversos tipos de eletrônicos, ímãs para turbinas de energia eólica e em equipamentos da indústria da defesa.
23: Com trabalhos técnicos de Eliseu Caires, o Jornal do Senado fica por aqui. Acompanhe agora as notícias da Câmara dos Deputados. Boa noite e até amanhã.
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9: Projeto prevê incentivo à compra de livros com a criação do Pix da Leitura.
10: Avança a regulamentação da divulgação de imagens de crianças na internet.
9: Câmara define regra para nomear doença transmissível e evitar preconceito.
10: Boa noite. Os deputados aprovaram uma proposta que estabelece regras sobre a nomenclatura de doenças transmissíveis com o objetivo de evitar discriminações. A repórter Paula Bittar tem mais detalhes sobre a proposta.
25: A Comissão de Constituição e Justiça da Câmara aprovou um projeto que define regras para a nomenclatura de doenças transmissíveis no Brasil. O objetivo é evitar nomes que causem estigma ou preconceito contra países, etnias, pessoas ou animais e adequar a legislação brasileira às recomendações da Organização Mundial da Saúde. O texto aprovado determina que os nomes das doenças devem ser curtos, fáceis de pronunciar e baseados em características clínicas epidemiológicas biológicas ou no agente patogênico. Ficam proibidos termos que provoquem medo ou que tragam referências geográficas, nomes de pessoas, grupos étnicos, ocupações ou outros organismos que não o próprio patógeno. Segundo o autor da proposta, deputado Sérgio Souza, do MDB do Paraná, a mudança na legislação é urgente para evitar desinformação e violência. Ele citou como exemplo os ataques contra macacos ocorridos após a associação equivocada desses animais com o vírus monkeypox ou varíola dos macacos. A proposta que define regras para a nomenclatura de doenças transmissíveis no Brasil segue agora para análise do Senado. Da Rádio Câmara de Brasília, Paula Bittar.
3: Saúde.
11: Projeto de Zé Silva do União de Minas Gerais garante a aplicação domiciliar pelo SUS de vacinas e imunobiológicos previstos no Programa Nacional de Imunizações para pessoas com transtorno do espectro autista. Ele argumenta que o objetivo é reduzir o impacto dos deslocamentos.
12: O autismo, ele não é uma doença, ele é uma condição de vida, e essa condição de vida é preciso o mundo adaptar. Então, para que deslocar essa pessoa para a unidade de saúde, para a unidade básica de saúde? Por isso, é um projeto.

0: nutricional, psicológico e atividade física. Ele reforça que o projeto prevê ainda o acesso a medicamentos já incorporados ao SUS com aplicação supervisionada nos postos de saúde.
1: Pinheirinho, do PP de Minas Gerais, apresentou o projeto que garante o fornecimento gratuito e contínuo nas unidades básicas de saúde de medicamentos que combinam corticoide inalatório e broncodilatador para tratar a asma pelo SUS. Segundo o texto, a entrega será feita mediante receita médica e cadastro do paciente.
0: De acordo com Pinheirinho, esses remédios já são aprovados pelo SUS, mas hoje ficam concentrados em farmácias especializadas, o que dificulta o acesso. Para ele, descentralizar a distribuição ajuda a prevenir crises graves, evita internações e reduz mortes causadas pela asma.
1: É de autoria de Eduardo da Fonte, do PP de Pernambuco, projeto que obriga maternidades a orientar pais ou responsáveis sobre os cuidados essenciais com o recém-nascido antes da alta hospitalar. Ele aponta que a matéria prevê capacitação prática para prevenir acidentes como engasgos.
0: Eduardo da Fonte explica que o treinamento poderá incluir demonstração com simuladores anatômicos, além de orientações sobre alimentação, higiene e sono seguro. O deputado ressalta que a preparação dos cuidadores pode reduzir mortes evitáveis durante a primeira infância.
1: Gervásio Maia, do PCdoB da Paraíba, apoia a criação da Frente Parlamentar em Defesa da Política Nacional de Plantas Medicinais e Fitoterápicos. O deputado integra o grupo que assinou o pedido de registro do colegiado na Câmara em março deste ano.
0: Gervásio Maia ressalta que a medida também beneficia a agricultura familiar por incentivar o cultivo orgânico de plantas medicinais. Para ele, a iniciativa valoriza o conhecimento popular e a biodiversidade brasileira como instrumentos de saúde pública e soberania nacional.
2: Direitos humanos.
1: Os deputados estão discutindo um projeto que estabelece regras para a divulgação de imagens de crianças na internet. O texto já foi aprovado na Comissão de Comunicação, como informa a repórter Maria Neves.
3: A Comissão de Comunicação da Câmara dos Deputados aprovou o projeto que visa limitar a exposição de crianças e adolescentes na internet. A proposta obriga os sites a remover imagens, vídeos e dados pessoais que possam violar a privacidade, a dignidade ou o desenvolvimento de crianças e adolescentes. A medida vale mesmo quando o material for publicado ou autorizado por pais ou responsáveis. Ainda de acordo com o texto apresentado pela deputada Rogéria Santos, do Republicanos da Bahia, os provedores de internet também deverão promover a desindexação das páginas com material impróprio de crianças e adolescentes. O objetivo é evitar que o material seja republicado com alterações ou continue a aparecer em mecanismos de busca. O projeto estabelece ainda que, quando a publicação puder afetar direitos da personalidade, a criança ou o adolescente deverá ser ouvido, de acordo com a sua idade e com o grau de maturidade. O relator na Comissão de Comunicação, deputado Jadiel Alencar, do Republicanos do Piauí, ressalta que o objetivo não é restringir os direitos dos pais, mas proteger menores de 18 anos de abusos.
4: A proposta não proíbe a publicação familiar ordinária. O objetivo é prevenir abusos e assegurar que a autoridade parental seja exercida de acordo com o melhor interesse, a dignidade, a privacidade, a segurança e a autonomia progressiva da criança e do adolescente. Nesse sentido, o enunciado recentemente aprovado na 10ª Jornada de Direito Civil reforça a necessidade de considerar o melhor interesse e a participação da criança conforme sua maturidade.
3: Quanto à exploração da imagem de crianças e adolescentes com finalidade de lucro, o texto determina que os responsáveis deverão adotar medidas reforçadas de proteção dos direitos da personalidade. Isso vale mesmo quando não houver remuneração direta, monetização pela plataforma ou pagamento em dinheiro. inteiro. O projeto também estabelece que a divulgação de imagem, voz ou dados pessoais de crianças e adolescentes poderá gerar indenização por dano moral, ainda que não seja comprovado prejuízo. A reparação será

0: devida quando a publicação ocorrer sem autorização exigida pela legislação ou provocar exposição indevida, abusiva, vexatória, discriminatória, degradante, exploratória ou incompatível com o melhor interesse da criança ou do adolescente. A mera autorização dos pais ou responsáveis não dispensa a responsabilidade das plataformas quando houver dano ao menor de 18 anos. O texto ressalva que as regras não se aplicam à aparição ocasional de crianças em conteúdos jornalísticos, educativos, culturais, científicos, institucionais ou relacionados à segurança pública, desde que não haja exploração ou exposição abusiva. O projeto que limita a exposição de crianças e adolescentes na internet ainda será analisado pelas Comissões de Previdência e Assistência Social Infância, Adolescência e Família e de Constituição e Justiça. Se aprovado, poderá seguir para o Senado. Da Rádio Câmara de Brasília, Maria Neves.
1: Ciência e Tecnologia.
2: Raimundo Santos, do PSD do Pará, apresentou uma proposta para criar a Política Nacional de Inclusão Digital da Juventude. A iniciativa reúne ações para ampliar o acesso de jovens à tecnologia, à qualificação profissional e ao empreendedorismo digital.
3: Raimundo Santos afirma que a política deve priorizar estudantes da rede pública inscritos no CadÚnico e jovens em situação de vulnerabilidade. Além disso, a matéria incentiva cursos gratuitos, doação de equipamentos e parcerias para ampliar a inclusão digital.
1: Educação.
2: Ampliar o acesso ao programa PEDMEIA para estudantes do ensino médio da rede pública é o objetivo de uma proposta de Renildo Calheiros, do PCdoB de Pernambuco. O texto prevê a inclusão gradual de todos os alunos inscritos no CadÚnico, inclusive da educação de jovens e adultos.
3: A expansão seria feita dentro dos limites orçamentários e daria prioridade às famílias de menor renda que ainda não receberam benefício. Renildo Calheiros afirma que a medida estimula a permanência dos estudantes na escola e ajuda a reduzir o abandono e a evasão escolar.
1: Cultura.
2: Avançou na Câmara dos Deputados o projeto que cria o Pix da Leitura. O repórter Luiz Cláudio Canuto traz mais informações sobre a proposta.
4: Está na Comissão de Cultura da Câmara projeto que cria o programa Pix da Leitura, um incentivo financeiro com créditos culturais a quem comprove o hábito de ler. No final de junho, a proposta foi aprovada pela Comissão da Amazônia e dos Povos Originários e Tradicionais. O benefício deve ser usado exclusivamente para a cultura, principalmente a compra de livros, mas também cursos, oficinas e eventos culturais. A proposta determina que o registro da leitura seja realizado de forma simples e não avaliativa. A comprovação seria feita, por exemplo, com resumo escrito, comentário livre ou registro em áudio, nunca por meio de provas escolares, avaliações de conteúdo, atribuição de notas ou juízo de valor sobre a leitura. A prioridade para a implementação do programa seriam moradores do Norte e do Nordeste e comunidades tradicionais e de regiões de fronteira. Segundo o autor do projeto, deputado Duda Ramos, do Podemos de Roraima, a medida busca valorizar e recompensar a leitura e romper, assim, a imagem da leitura como obrigação escolar ou prática de elite. O relator, deputado Alexandre Lindenmaier, do PT do Rio Grande do Sul, defendeu na Comissão da Amazônia o mérito da iniciativa e disse que o programa tem potencial para ampliar o repertório cultural da população e fortalecer a economia criativa.
5: A leitura constitui um instrumento essencial para o desenvolvimento humano, para o fortalecimento da cidadania e para a ampliação das oportunidades educacionais e profissionais. Neste contexto, políticas públicas que estimulem a formação de leitores contribuem diretamente para o desenvolvimento social, econômico e democrático do Brasil. A concessão de crédito cultural cria um círculo virtuoso, no qual o incentivo à leitura também fortalece o mercado editorial, livrarias, cinemas, teatros, museus e demais agentes da economia criativa.
4: Segundo o relator, a proposta está de acordo com as diretrizes da Política Nacional do Livro e do Sistema Nacional de Cultura. Segundo pesquisa da Nielsen, publicada em fevereiro deste ano pela Câmara Brasileira do Livro, o mercado editorial brasileiro melhorou no ano passado, com 18% dos adultos afirmando que compraram pelo menos um livro nos 12 meses anteriores, 2% acima da pesquisa de 2024. São 3 milhões de novos consumidores. A proposta que cria o Pix da Leitura vai ser analisada ainda pelas comissões de Cultura, de Finanças e Tributação e de Constituição e Justiça, antes de seguir para o Senado. Da Rádio Câmara de Brasília, Luiz Cláudio Canuto.
1: Segurança Pública.
3: Bruno Ganem, do Podemos de São Paulo, destaca a aprovação de projeto que cria um protocolo de atuação em casos de acidentes aéreos. O congressista assinala que a proposta prevê um comitê coordenado pela ANAC para integrar instituições públicas e privadas na resposta a tragédias da aviação.
6: Esse protocolo busca repetir um quadro que acabou sendo positivo em meio à tragédia do acidente da Voipés. As instituições envolvidas, elas acabaram tendo uma sinergia muito boa, né, e isso favoreceu bastante o acolhimento aos familiares, né, isso foi uma atuação diferenciada. É claro que é triste, né, a gente tem que encontrar algo positivo naquilo que é terrível, né, que gera tanto sofrimento, mas o fato é que funcionou muito bem e garante que o que deu certo possa se repetir sempre que eventualmente ocorrer uma tragédia aérea.
2: Bruno Ganem afirma que a medida busca evitar que acidentes aéreos sejam tratados de forma desarticulada e burocrática. Ele explica que o texto transforma práticas de cooperação institucional em regra permanente para o acolhimento às famílias das vítimas.
3: Miguel Lombardi, do PL de São Paulo, quer criar regras mais rígidas para a concessão da saída temporária a condenados por crimes de violência doméstica contra a mulher. O benefício dependeria de uma avaliação obrigatória de risco e da manifestação do Ministério Público.
2: Miguel Lombardi também defende que a vítima seja ouvida de forma protegida e que o pedido seja negado quando houver risco à sua integridade. Nos casos excepcionais de concessão, o deputado propõe medidas como monitoramento eletrônico e proibição de contato com a vítima.
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1: Agricultura.
3: Avança na Câmara o projeto que facilita o trânsito de produtos artesanais pelo país. A repórter Silvia Munhato explica como deve funcionar.
8: A Comissão de Indústria, Comércio e Serviços da Câmara dos Deputados aprovou o projeto que permite a comercialização interestadual de produtos alimentícios artesanais fiscalizados por órgãos de saúde de estados e municípios. O deputado José Medeiros, do PL do Mato Grosso, autor do projeto, explica que a ideia é facilitar o trânsito desses produtos.
9: Nós temos produtos muito caros à nossa sociedade que são comercializados e muitas vezes apreendidos por filigranas das portarias e regulamentos, né? E nós temos uma preocupação porque boa parte da legislação que rege isso aí não é nem a que é aprovada no Congresso, né? São portarias, resoluções que vão sendo feitas e deixando essas pessoas totalmente à margem da legalidade.
8: O relator, deputado Daniel Agrobon, do PSD de Goiás, também buscou regulamentar a participação dos produtos alimentícios artesanais em eventos internacionais. O texto autoriza a saída desses produtos para participar de feiras, concursos ou provas, desde que haja autorização expressa do órgão federal responsável e sejam observadas as exigências sanitárias cabíveis. O projeto que regulamenta a comercialização interestadual de produtos alimentícios artesanais será analisado agora pelas comissões de Agricultura e de Constituição e Justiça. Da Rádio Câmara de Brasília, Silvia Munhato.
1: Consumidor.
2: Daniel Freitas, do PL de Santa Catarina, votou a favor de projeto que amplia a fiscalização do mercado de combustíveis. A proposta autoriza a ANP, a Agência Nacional do Petróleo, Gás Natural e Biocombustíveis, a acessar dados de notas fiscais eletrônicas dos agentes regulados.
3: O texto aprovado pela Câmara com apoio de Daniel Freitas permite o cruzamento das informações com os dados já reunidos pela agência para identificar irregularidades como adulteração de combustíveis e sonegação. A proposta seguiu para análise dos senadores.
2: Projeto de Áureo Ribeiro, do Solidariedade do Rio de Janeiro, dispensa a exigência do selo físico do Inmetro em capacetes comprados no exterior ou importados por pessoas físicas. O texto prevê que a medida só vale para marcas e modelos do produto que já tiverem certificado e registro no Instituto.
3: Áureo Ribeiro argumenta que a exigência do selo físico encarece os equipamentos e gera autuações desnecessárias a motociclistas que usam capacetes já seguros. O deputado reforça que a medida não altera as exigências de absorção de impacto.
2: Termina agora o Jornal Câmara dos Deputados, produzido pela Rádio Câmara, com trabalhos técnicos de Wellington Teles e a apresentação de Val Monteiro e Luciana Vieira. Uma boa noite para você.
3: A Voz do Brasil volta amanhã. Boa noite.
1: 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Boa noite.

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9: Boa noite, Emerson Rodrigues na área, mais Brasileiríssima para você aqui na 100,9. Com a programação musical do Wilson De Luca, vamos até a meia-noite. Na primeira hora do mais Brasileiríssima tem Ângela Rorô, Zé Ramalho, Paulinho Mosca, Zélia Duncan, Gal Costa e hoje para começar, Ed Mota.

0: Lulu Santos, De Repente Califórnia, de Lulu e Nelson Mota. Milton Nascimento, Encontros e Despedidas, do Milton, e Ed Mota, Fora da Lei, de Ed Mota e Rita Lee.
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5: Agora Dulce Quental interpreta a música de Humberto Gessinger.

0: O Mais Brasileiríssima trouxe Zélia Duncan, Beleza Fácil, de Rodrigo Maranhão e Zélia Duncan. Flávio Venturini, Cidade Veloz, do Venturini. Léo Jaime, Amor, do próprio Léo Jaime. E Dulce Quental cantou Terra de Gigantes, do Humberto Gessinger. 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
0: Agora no Mais Brasileiríssima, Arnaldo Antunes e Marisa Monte.

0: Inconfidência FM 100,9. Paulinho Mosca, Retratos e Canções, de Paulo Massadas e Michael Sullivan. Belchior, dele, A Palo Seco. Na Landa Sensível Demais, do Jorge Versilo, Arnaldo Antunes e Marisa Monte, Grão de Amor, de Antônio Carlos de Freitas e Marisa Monte.
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0: Na casa da MPB, presença de Zé Ramalho.

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1: Ângela Rorô, dela, Tola Foi Você. Gilberto Gil, Aqui e Agora, do Gil e Zé Ramalho, Mulher Nova, Bonita e Carinhosa Faz o Homem Gemer Sem Sentir Dor, de Zé Ramalho e Otacílio Batista.

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7: Obrigado a você que sintoniza a Rádio Inconfidência FM 100,9 nesta quinta-feira. É o Mais Brasileiríssimo até a meia-noite. Obrigado também a você que acompanha a programação pela internet no inconfidencia.com.br e no aplicativo oficial da Rádio Inconfidência. Ainda hoje no Mais Brasileiríssimo tem Fafá de Belém, Paula Toller, Ana Carolina, Acor do Som e Gonzaguinha. Eu sou Emerson Rodrigues. A programação musical é de Wilson Deluca e agora você ouve Guilherme Arantes.

0: Confidência FM 100,9 Dalto Flashback de Cláudio Rabelo, Dalto e Ralph Calheiros. Rita Lee, Zona Zen, de Rita Lee e Roberto de Carvalho. Gonzaguinha Feliz, do próprio Gonzaguinha, e Guilherme Arantes, dele Oceano.
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0: Na 100,9, Roupa Nova.

0: Mais Brasileiríssima trouxe Erasmo Carlos e Marisa Monte, mais um na multidão. De Erasmo Carlos, Antônio Carlos de Freitas e Marisa Monte. A Cor do Som, Menino Deus, de Caetano Veloso. Zizi Posse, Meu Amigo, Meu Herói, de Gilberto Gil e João Donato. E Roupa Nova, Bem Simples, de Mariozinho Rocha e Ricardo Fegali. 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
0: Casa da MPB Lobão.

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4: Agora tem Diana Pequeno na 100,9.

0: Caetano Veloso, Rapte-me Camaleoa, do Caetano. Fafá de Belém, Coração Aprendiz, de Eric Bullen e Ronaldo Bastos. E Diana Pequeno, Serei Teu Bem. E assim encerramos o Mais Brasileiríssima desta quinta-feira. Programação musical, Wilson De Luca. Edição, Carlos Ferreira. Mixagens, Homero Ribeiro. E apresentação de Emerson Rodrigues. Obrigado e até a próxima.
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4: Olá, muito obrigada pela sua audiência. A partir de agora você ouve o programa Memória Nacional. Eu sou Valesca Falsi, a programação musical é feita pela Lúcia Carneiro, trabalhos técnicos Nilda Mendes e na mesa de som Zé Carlos Figueiredo. Vamos juntos então até às 5 da madrugada, ouvindo muita música boa com clássicos da música popular brasileira contemporânea. A primeira de hoje é Marina Lima com Eu Te Amo Você. Música.

0: Tim Maia gostava tanto de você. Rita Lee cantou Tati Bitati, dela e do Roberto de Carvalho. Lulu Santos, Toda Forma de Amor. Marina Lima, Eu Te Amo Você, de Kiko Zambianchi.
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0: Chegando o Jota Quest com Fácil.

0: Vinícius Cantuária, Esse Som Eu Quero, Beto Guedes, Quando Te Vi, versão de Ronaldo Bastos, Zizi Posse e Companhia, de Frejá, Cazuza e Ezequiel Neves, Jota Quest cantou Fácil, de Rogério Flauzino e Wilson Sideral.
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0: E agora temos Fernanda Abreu com Tempo de Estio.

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2: E vamos ouvir Dalto com Espelhos d'Água.

0: Blitz dali de Salvador, de Antônio Pedro e Evandro Mesquita. Roupa Nova, Anjo, de Dalto, Cláudio Rabelo e Renato Correia. Hit pelo Interfone, música do Hit do Bernardo Vilhena. Dalto, Espelhos d'Água, de Dalto e Cláudio Rabelo.
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0: Uma ótima madrugada. Muito obrigada pela sua audiência. Seguimos juntos até às 5 horas. Agora, Chico Buarque com Bastidores.

0: Ivan Lins Iluminado, dele do Vitor Martins, Flávio Venturini, Bessame. Teve também Gal Costa com 10 anos e Chico Buarque, Bastidores.
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0: Gonzaguinha, o que é o que é, de Gonzaguinha. Emílio Santiago, o dono da dor, de Nelson Rufino. Nara Leão, 14 anos, de Paulinho da Viola. Djavan, Flor de Lis.
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0: E agora temos Miúcha com Você Vai Ver.

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0: Marcos Valle, tapa no real, dele do Paulo Sérgio Valle. Nana Caymmi, resposta ao tempo, de Aldir Blanc e Cristóvão Bastos. Toquinho e Vinícius, onde anda você, de Hermano Silva e Vinícius de Moraes. Miúcha, você vai ver, música do Tom Jobim.
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0: Elis Regina, Vento de Maio, a música dos irmãos Márcio, Lô e Telo Borges. Teve também o Gilberto Gil com Clichê do Clichê, parceria dele do Vinícius Cantuária, e Milton Nascimento, Fazenda, de Nelson Ângelo. A primeira, Tunai Certas Canções.
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0: Memória Nacional no ar aqui pela rede Inconfidência de Rádio, AM 880, FM 100,9. Seguimos juntos até as 5, chegando Grupo Raízes.

0: Alceu Valença, Labelle de Jour, Nando Cordel, Flor de Cheiro, Saulo Laranjeira, cantou Arrumação, música do Elomar, e grupo Raízes Desentoado, de Tino Gomes e Charlie.
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0: Edu Lobo e Marília Medalha, Ponteio, música do Edu Lobo e do Capinã. Oswaldo Montenegro, Bandolins. Caetano Veloso, Alegria, Alegria. Tete Espíndola, Escrito nas Estrelas, de Arnaldo Black e Carlos Renault.
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0: Obrigada pela sua audiência. Agora tem Ângela Rorô.

Cor do Som, Semente de Amor, música do Mu e Moraes Moreira. Sandra de Sá, Retratos e Canções. Boca Livre, Diana, de Fernando Brant. Ângela Rorô, Só Nos Resta Viver, música da Ângela Rorô.

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1: Vamos ouvir agora Cazuza com Minha Flor, Meu Bebê.

0: Que de Abelha, Fixação, Léo Jaime, Fotografia, Paralamas do Sucesso, Me Liga e Cazuza foi o primeiro com Minha Flor, Meu Bebê.
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0: Memória Nacional é o programa aqui da rede Inconfidência de Rádio, que toca todos os dias da semana, de meia-noite às 5, clássicos da música popular brasileira contemporânea. Chegando Patrícia Marques.

0: Ângela Rorô, Amor, Meu Grande Amor, Belchior, Todo Sujo de Batom, Luiz Guedes e Thomas Hot, Nova Estação. Teve também Patrícia Marques, Quando Chove.
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0: E agora vamos de Amelinha, Foi Deus que Fez Você.

0: Benito de Paula, amigo do sol, amigo da lua. Joana, recado. Jessé, solidão de amigos, de Mário Lúcio e Eunice Barbosa. Amelinha, foi Deus que fez você, de Luiz Ramalho.
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0: Vamos juntos agora com Moraes Moreira e Pepeu Gomes.

0: Ivete Sangalo, Sorte Grande. Banda Mel, Prefixo de Verão, de Beto Silva. Moraes Moreira e Pepeu Gomes, A Lua e o Mar. Música do Moraes Moreira e do Pepeu Gomes e do Fausto Nilo.
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0: E agora vamos de João Bosco com Terra Dourada.

Cleiton Cledir, Paixão, Jorge Ben, O Namorado da Viúva, Leila Pinheiro, Ainda Mais, de Eduardo Gudim e Paulinho da Viola, João Bosco, Terra Dourada, música do João Bosco. 3h56.

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1: 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Muito obrigada pela sua companhia. Chegando agora, Patufu.

0: Jorge Vercillo, Mona Lisa, Ana Carolina, a canção tocou na hora errada. Erasmo Carlos, dele e do Roberto, Cachaça Mecânica, Patufu, nada original, música do John.
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0: Arnaldo Antunes, o que você quer saber de verdade? Música da Marisa Monte, Carlinhos Brown e Arnaldo Antunes. Adriana Calcanhoto, Fico Assim Sem Você, de Abdul e Cacá Moraes. Skank, Balada do Amor Inabalável, de Samuel Rosa e Fausto Fawcett. Marisa Monte, Aquela Velha Canção, de Carlinhos Brown e Marisa Monte.
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0: Obrigada pela sua audiência, você que está ligado aqui na Rede Inconfidência de Rádio. Chegando Elba Ramalho.

0: Sai Guarabira, me faça um favor, Xangai, meu cariri. Teve também o Fagner cantando Fumo, parceria dele com um poema da Flor Bela Espanca. É o Barramalho, Corcel na Tempestade, de Adalto Gavião e Ivanildo Augusta.
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0: E agora vamos para a última sequência, que começa com Rolando Boldrin.

0: Zé Ramalho, Beira Mar, Walter Franco, Coração Tranquilo, Geraldo Azevedo, Sabor Colorido, Rolando Boldrin, Eu, a Viola e Deus. Programa Memória Nacional de hoje termina aqui. Obrigada pela sua audiência, você que está ligadinho aí com a gente todos os dias de meia-noite às 5. Eu sou Valesca Falsi, programação Lúcia Carneiro, trabalhos técnicos da Nilda Mendes, na mesa de som, Zé Carlos Figueiredo. Um grande abraço para você e daqui a pouco eu estou de volta, então eu te espero à meia-noite.
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3: 5:02.
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3: Bom dia, boa sexta-feira, bom final de semana. Vamos juntos até às 7 horas da manhã com programação musical de Wilson De Luca, mixagens José Carlos Figueiredo. Eu sou Everton Gontijo e a primeira de hoje é com Marcelo Genesi e Laura Lavieri.

0: Agnes Nunes, Será Que Eu Vou Te Ver, de Agnes Nunes. Paulo Miklos, O Sal da Terra, de Beto Guedes e Ronaldo Bastos. Criolo e Ivete Sangalo, Lábios de Mel, de Cleonice Aparecida e Edson Trindade. Marcelo Genesi e Laura Lavieri, Felicidade, de Marcelo Genesi e Chico César. 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
0: Agora você ouve Elis Regina.

0: Você.
1: Feito em Minas, Fernanda Takai, Menino Bonito, de Rita Lee. Antes Cazuza, O Nosso Amor a Gente Inventa, de Rogério Meanda e Cazuza. Elis Regina para Lennon e McCartney, de Fernando Brant, Lô e Márcio Borges.
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1: Um ótimo dia para você, brasileiríssima Ney Mato Grosso.

0: Celso Fonseca, Sorte Dele e Ronaldo Bastos. Léo Jaime, Charme do Mundo, de Marina e Cícero. Marina, Para um Amor no Recife, de Paulinho da Viola. Ney Mato Grosso, Amor Perfeito, de Michael Sullivan e Paulo Massadas. 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
4: 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Paulinho Mosca,

0: Skank, ainda gosto dela, de Nando Reis e Samuel Rosa. Seu Jorge, Everybody Let's Go, de Seu Jorge. Paulinho Mosca, O Último Dia, de Paulinho Mosca e Billy Brandão. 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
0: Até agora esteve conosco, na mesa de áudio, José Carlos Figueiredo. Vai descansar. Está chegando Reginaldo Silva, brasileiríssima Vanessa da Mata.

0: Wanda Garcia, O Amor Não Sabe Esperar. Música do Herbert Viana. Djavan Miragem, do Djavan. Tunai, Frisson, de Tunai. E Sérgio Natureza. Vanessa da Mata, Amado, de Vanessa. E Marcelo Genesi.
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3: Bom dia, ouvinte em Confidência. Excelente sexta-feira para você. Na rodovia Fernão Dias tem lentidão agora nas duas direções, passando pelo bairro Citrolândia, em Betim. Tem informação de manutenção por lá, filas no sentido BH, por exemplo, já desde São Joaquim de Bicas. Você, motorista, atenção então neste trecho da Fernão Dias na região de Betim. 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
0: 100,9 Brasileiríssima, Titãs.

0: Feito em Minas, Vitor Clay e Gabriel Elias, Somos Instantes, música deles. Antes, Roupa Nova, Sapato Velho, de Mu, Cláudio Nutti e Paulinho Tapajós, Titãs, Epitáfio, de Sérgio Brito.
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3: Destaque agora para você, ouvinte, em Confidência, da saída da Pampulha rumo ao centro da capital. Vejo por aqui trânsito lento desde Pedro I. Lentidão chegando até a barragem da Pampulha. Excesso de veículos, reflexo também do estreitamento de pista na barragem da Pampulha. A dica, insistir com paciência, já que na sequência, na Antônio Carlos, vejo por aqui trânsito fluindo muito bem até a chegada ao complexo. 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Eliseu Júnior para a Rádio Inconfidência.
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0: Aqui você ouve sempre o melhor da MPB, Kid Abelha.

0: Fernanda Abreu, Rio 40 Graus. E Fernanda, Fausto Fawcett e Laufer. Que de abelha eu só penso em você. De George Israel e Paula Toller.
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0: Bom dia. Daqui a pouco você ouve o Jornal da Inconfidência. Agora tem Cássia Heller.

Ana Vilela, o Leonzinho, de Caetano Veloso. Cássia Eller, All Star, de Nando Reis. Chegamos ao final do Bom Dia em Confidência, que teve programação musical de Wilson De Luca, mixagens Reginaldo Silva e José Carlos Figueiredo. Eu sou Everton Gontijo, continue conosco, daqui a pouco tem o Jornal da Inconfidência. Um ótimo dia para você!

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1: Na Avenida Raja Gabaglia tem ponto de atenção para você, motorista, que dirige com a Inconfidência. Isso porque tem semáforos desligados durante o percurso da avenida. Você que passa pela Avenida Raja Gabaglia, tanto sentido centro quanto sentido Buritis, a dica é redobrar a atenção, principalmente na passagem pelos cruzamentos, como o cruzamento com a Avenida Professor Silvio Vasconcelos. 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Eliseu Júnior para a Rádio Inconfidência.
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0: 6:56.
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15: Tá aqui agora para você, ouvinte Inconfidência, é o anel rodoviário no sentido Rio de Janeiro. Já vejo por aqui pontos de lentidão que você, motorista, vai precisar de paciência. O primeiro na passagem pelo viaduto São Francisco, onde há estreitamento de pista. Por lá já tem fila se formando. A dica, paciência. Na sequência, o cenário se repete na passagem pela Praça São Vicente. Por lá, excesso de veículos e estreitamento de pista. A dica é também insistir com paciência. 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

0: Belo Horizonte, são 7:30. Bom dia, hoje é sexta-feira, dia 18 de setembro de 2026. Eu sou Regina Pala.
1: Bom dia, eu sou Renato Silveira. A temperatura agora em Belo Horizonte, aqui no Barro Preto, é de 18 graus. Confira os destaques de hoje no Jornal da Inconfidência.
0: Operação policial mira lojas na Grande BH, suspeitas de vender celulares roubados.
1: Contratações na área da educação em BH são investigadas por suspeita de fraude.
0: Justiça Eleitoral indefere cerca de 1.200 pedidos de registro de candidaturas.
1: Estas e outras notícias você confere agora no Jornal da Inconfidência.
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0: 7:31. As tarifas de pedágio na BR-262 ficam mais caras a partir de domingo, dia 20 de setembro, nas praças de Araxá, Perdizes e Campos Altos, no Triângulo Mineiro. O reajuste foi autorizado pela Agência Nacional de Transportes Terrestres e é de 7,68% com base na inflação do período.
1: Segundo a concessionária Way-262, os novos valores variam entre R$10,20 e R$88,80, dependendo da categoria do veículo e do número de eixos. Motocicletas, ciclomotores, ambulâncias e veículos oficiais continuam isentos da cobrança.
0: Jornal da Inconfidência, 7:32. Operação conjunta da Receita Federal e da Polícia Civil mira lojas de celulares na Grande BH, suspeitas de vender aparelhos roubados. Os detalhes com o repórter Leandro Siqueira.
3: 7 lojas de celulares e aparelhos eletrônicos na região metropolitana foram alvos de uma operação conjunta da Polícia Civil e da Receita Federal nesta quinta-feira. 7 mandados de busca e apreensão foram cumpridos em Belo Horizonte, Betim, Santa Luzia e Vespasiano. De acordo com a Receita Federal, os alvos da operação são estabelecimentos comerciais suspeitos de venderem aparelhos celulares irregularmente, frutos de roubos, furtos, contrabando e descaminho. Durante a operação, a Receita Federal realizou fiscalização na documentação e na situação fiscal dos estabelecimentos, que além da venda de celulares de origem irregular, também são suspeitos de comercializarem outros produtos de origem ilícita ou irregular, principalmente aparelhos e equipamentos eletrônicos, como os interceptadores de sinal de TV por assinatura, os TV Box, decodificadores, carregadores, caixas de som, brinquedos, entre outros itens que não foram regularmente importados. Uma grande quantidade de celulares e outros produtos sem nota fiscal e de origem suspeita foram apreendidos, além de documentos e outros itens. As investigações sobre os possíveis crimes de contrabando e descaminho ficarão a cargo da Polícia Federal, enquanto que os crimes de receptação, furto e roubo de responsabilidade da Polícia Civil. Além dos alvos em Minas, a operação foi desencadeada nos estados do Rio de Janeiro, Espírito Santo, Goiás, Alagoas, Rio Grande do Norte, Pará e Acre. No total, foram fiscalizados 72 estabelecimentos, com a atuação de 67 auditores fiscais da Receita Federal. Em agosto deste ano, na primeira fase da operação, com foco no combate ao roubo, furto e receptação de celulares em vários estados, 396 pessoas foram presas em flagrante. Cerca de 9.900 celulares foram apreendidos e mais de 600 estabelecimentos comerciais fiscalizados. Reportagem Leandro Siqueira.
1: 7:34 e a Polícia Civil abriu inquérito para investigar a sequência de problemas em adutoras da Copasa, que deixou diferentes pontos de Belo Horizonte e Contagem sem abastecimento de água. A decisão vem a partir de uma suspeita de sabotagem levantada pela própria Copasa junto ao Ministério Público de Minas Gerais.
0: Foram 4 ocorrências consecutivas de vazamento de água entre os dias 19 de agosto e 8 de setembro, sendo 3 em BH, nas regiões Oeste, Nordeste e Barreiro, além de um caso às margens da BR-040, no bairro Kennedy, em Contagem. A Copasa também suspeita que danos provocados ao sistema antiodor, localizado na Lagoa da Pampulha, estejam relacionados à suposta ação de sabotagem.
1: 7:35. Contratos para serviços e material didático da Prefeitura de BH são alvos de investigação da Polícia Federal por suspeita de favorecimento de empresa. A operação deflagrada nessa quinta-feira cumpriu mandados em Minas e outros 7 estados. A reportagem é de Leandro Siqueira.
4: Possíveis irregularidades em contratos da Secretaria Municipal de Educação de Belo Horizonte para a contratação de serviços e fornecimento de material didático estão sendo investigadas pela Polícia Federal. Nesta quinta-feira, agentes federais cumpriram mandados de busca e apreensão em Belo Horizonte e outras cidades do estado. De acordo com a Polícia Federal, estão sendo apuradas possíveis fraudes em pelo menos 3 contratos, assinados entre 2024 e 2025, em que teriam ocorrido favorecimento ou direcionamento das licitações para beneficiar empresas. Os 3 contratos investigados somam mais de R$ 80 milhões em valores e há indícios de fraude em outros processos de contratação. Ao todo, foram cumpridos 24 mandados de busca e apreensão em Minas, São Paulo, Espírito Santo, Paraná, Bahia e Tocantins. Documentos, arquivos digitais e valores em dinheiro foram apreendidos. Conforme a Polícia Federal, os envolvidos podem responder por organização criminosa, fraude em licitação e contratos, crimes contra a administração pública e lavagem de dinheiro. A Operação Overclean, da Polícia Federal, foi iniciada em 2024 para apurar fraudes e desvios em contratos de prefeituras com recursos de emendas parlamentares e de órgãos federais e conta com informações de auditorias da Controladoria Geral da União e da Receita Federal. A ação desta quinta-feira é a 10ª fase da operação. Em abril do ano passado, na terceira fase, o então secretário municipal de Educação de Belo Horizonte, Bruno Barral, foi um dos alvos por suspeita de participação em fraudes quando ocupou o mesmo cargo na Prefeitura de Salvador, na Bahia. Bruno Barral foi afastado do cargo por decisão da Justiça, mas no dia seguinte foi exonerado do cargo pelo prefeito Álvaro Damião. Em nota, a Prefeitura de Belo Horizonte informou que a atual gestão não efetuou nenhum contrato para aquisição de material didático e que os livros usados na rede municipal são fornecidos através do Programa Nacional do Livro e do Material Didático. A Prefeitura informou ainda que não foi notificada sobre as investigações da Operação Overclean, mas que está à disposição das autoridades e dos órgãos de controle para prestar os esclarecimentos necessários. Reportagem Leandro Siqueira.
0: Jornal da Inconfidência, 7h37. Depois de ter sido prorrogado, o prazo do cadastramento escolar 2027 nas escolas municipais de Contagem, na Grande BH, termina domingo, dia 20 de setembro. O procedimento deve ser feito exclusivamente pela internet.
1: A inscrição é gratuita e destinada a vagas na educação infantil e no ensino fundamental. Podem ser cadastradas crianças de 1 a 5 anos, cujos responsáveis trabalhem ou residam na cidade, e estudantes a partir de 6 anos, também residentes em Contagem.
0: Alunos da rede que vão ingressar no primeiro ano do ensino fundamental também precisam fazer o cadastro. O formulário de inscrição está disponível no site da Prefeitura de Contagem.
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1: Agora são 7h38. Fred Ângelo, bom dia.
5: Bom dia.
1: Quais são os compromissos de Atlético e Cruzeiro no Brasileirão esse fim de semana?
6: Agenda cheia para Atlético e Cruzeiro neste final de semana. Pela 28ª rodada, o Cruzeiro joga domingo às 16 horas no estádio Manuel Barradas, em Salvador. A dúvida do técnico Arthur Jorge é quem substituirá o jogador Lucas Silva, que foi diagnosticado com fadiga na panturrilha. O favorito para a vaga é o jovem Zé Lucas. A expectativa também para o retorno do zagueiro Jonathan Jesus ao time titular, após se recuperar de lesão. O restante da equipe deve ser a mesma que jogou sábado contra o Santos. Já o Atlético enfrenta a Lanterna Chapecoense sábado às 16 horas na Arena MRV. Renier está fora desse jogo após sentir lesão contra o jogo do Santos. Cassierra e Thiago Borbas são as opções. O técnico Barba pode repetir o restante da equipe do último jogo. E já pela Sul-Americana, o Montevideo City Torque venceu por 3-0 o Ciência. Esse ano, no Estádio Centenário, em Montevidéu. Com este resultado, o time uruguaio será adversário do Atlético nas semifinais da Copa Sul-Americana. O jogo de ida será na Arena MRV e a decisão no Uruguai, Renato e Regina.
1: Ok, Fred, obrigado.
0: Obrigada, bom dia.
6: Bom dia.
0: São 7h40, a seguir no Jornal da Inconfidência. A NTT vai suspender empresas que pagarem frete abaixo do piso nacional.
1: A Justiça Eleitoral indefere cerca de 1.200 pedidos de registro de candidaturas. A gente sabe mais daqui a pouco, a gente já volta.
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1: Se você gosta de acompanhar conteúdos exclusivos e diretamente dos seus criadores favoritos, o aplicativo Substack pode ser uma ótima pedida. Disponível para Android e iOS, o Substack é uma plataforma que reúne newsletters, podcasts e artigos escritos por jornalistas, escritores e especialistas em diversas áreas. A proposta é simples. Você se inscreve nos conteúdos que mais te interessam e passa a receber tudo em um só lugar, com a possibilidade de ler, ouvir e até interagir com os autores. Muitos desses conteúdos são gratuitos, mas alguns criadores oferecem materiais exclusivos por assinatura. O aplicativo é gratuito para baixar e tem uma interface bem limpa e fácil de usar, ideal para quem quer fugir das redes sociais tradicionais e consumir conteúdo com mais profundidade e qualidade. Se você curte informação, opinião e boas histórias, vale a pena experimentar o Substack. S-U-B-S-T-A-C-K. Substack. Eu sou o Pedro Henrique Vieira e essa foi mais uma edição do App do Bom. Nos trabalhos técnicos, Celso Júnior.
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0: Previsão do tempo. Minas Gerais tem uma sexta-feira de muitas nuvens no centro-leste e sul do estado, com possibilidade de chuvisco ou chuva fraca por causa da umidade vinda do oceano. Nas demais regiões, o sol aparece entre poucas nuvens.
3: O IMET também prevê o retorno da instabilidade, inicialmente no Triângulo Mineiro e no sul, ao longo do fim de semana. Em Belo Horizonte, onde a mínima hoje foi de 15,4 graus, o céu fica parcialmente nublado, com máxima de 28 graus e umidade relativa do ar mínima em torno de 45% à tarde.
0: 7:43, STJ suspende processos sobre locação por aplicativos em condomínios. Os ministros vão decidir se regra sobre proibição deve ser expressa. Pedro Lacerda.
4: Quem aluga imóveis por plataformas como o Airbnb terá que esperar mais para saber se os condomínios podem barrar esse tipo de negócio sem uma regra específica no regulamento interno. O Superior Tribunal de Justiça decidiu suspender em todo o país os processos que tratam do tema, incluindo ações individuais e coletivas. A decisão foi tomada em maio pela segunda sessão da Corte e divulgada nesta quinta-feira. Os ministros vão definir se a cláusula que estabelece o uso apenas residencial para os apartamentos já é suficiente para impedir a locação por curta temporada, ou se os condomínios precisam proibir expressamente esse tipo de aluguel em seus regulamentos. Enquanto essa tese não for fixada, os casos semelhantes ficam parados sem prazo definido para retomada. Em julgamentos recentes, a Corte já havia decidido a favor dos condomínios. Segundo esse entendimento, a regra de uso residencial basta para barrar a locação por aplicativos, mesmo sem proibição expressa. Para autorizar esse tipo de aluguel, seria necessária uma votação em assembleia aprovada por 2/3 dos moradores. O STJ identificou pelo menos 50 decisões sobre o assunto atualmente na Corte. Por isso, os ministros decidiram firmar um entendimento único que deverá orientar juízes em todo o país e evitar decisões contraditórias. Um dos casos julgados envolve um apartamento que é oferecido para hospedagem de curta duração, descumprindo o regimento interno do condomínio. Com informações da Agência Brasil, da Rádio Nacional em Brasília, Pedro Lacerda.
3: Jornal da Confidência, 7h45. A sorte chegou a Presidente Venceslau, no interior de São Paulo. Um bolão de 9 cotas feito na cidade acertou as 6 dezenas da Mega Sena, sorteadas nesta quinta-feira. O grupo vai dividir um prêmio de quase 102 milhões de reais. As dezenas sorteadas foram 01, 02, 07, 18, 33 e 35.
0: Outras 98 apostas acertaram 5 números e vão receber pouco mais de R$31 mil cada. Já quase 7 mil apostadores acertaram 4 dezenas e levam R$ 763. O próximo concurso será realizado neste domingo, com prêmio estimado em R$28 milhões.
3: Agora, 7h46, a ANTT vai suspender empresas que pagarem frete abaixo do piso nacional. Transportadoras com mais de 4 autuações em 6 meses serão punidas. Pedro Lacerda, de volta ao Jornal da Inconfidência.
4: Empresas de transporte de cargas que pagam frete abaixo do valor mínimo previsto em lei agora estão no radar da ANTT, a Agência Nacional de Transportes Terrestres. O órgão deu início nesta quinta-feira aos procedimentos para suspender de forma preventiva as transportadoras que insistem em contratar ou subcontratar cargas por valores abaixo do piso nacional. Cada caso será analisado individualmente antes da notificação às empresas envolvidas. A penalidade recai sobre companhias que acumularem mais de 4 autuações em datas distintas ao longo de 6 meses, sempre que houver risco de a infração continuar ou de a fiscalização ser prejudicada. O ato de suspensão do Registro Nacional de Transportadores Rodoviários de Cargas será publicado no Diário Oficial da União e passa a produzir efeitos 72 horas após a publicação. A suspensão pode variar de 5 a 30 dias. Duas superintendências da ANTT comandam a ofensiva contra o descumprimento do piso mínimo, reforçada por uma medida provisória e duas resoluções da agência publicadas neste ano. As normas tornaram obrigatório o código identificador da operação de transporte em toda a carga remunerada, com vinculação ao manifesto eletrônico de documentos fiscais, o que deixou o rastreamento das operações mais rígido. Nas cargas de lotação, o código simplesmente não é gerado quando o valor informado está abaixo do piso. Se a empresa voltar à irregularidade, depois de decisão administrativa definitiva, pode ter a suspensão estendida para 45 dias, o registro cancelado por até 2 anos e multa de até R$1 milhão. O transportador autônomo que trabalha sozinho, sem subcontratar, fica de fora dessas punições. Da Rádio Nacional em Brasília, Pedro Lacerda.

0: 7h49. TSE indefere cerca de 1.200 pedidos de registro de candidaturas. Descumprimento de requisitos formais encabeça motivos de rejeições. A reportagem é de Gésio Passos.
1: Após analisar 99% dos pedidos de registro de candidaturas, o Tribunal Superior Eleitoral rejeitou cerca de 1.200 solicitações. De acordo com os dados do TSE, 335 registros foram indeferidos definitivamente e 869 ainda podem ser contestados em recursos a instâncias superiores. O descumprimento dos requisitos formais previstos na legislação eleitoral é o principal motivo dos indeferimentos. Na sequência, aparecem a falta de condições de elegibilidade, ilegalidades nas convenções partidárias e a ausência de incompatibilização com cargo público. Ao todo, foram apresentados mais de 20.900 pedidos de registro de candidaturas em todo o país. Nas eleições de outubro, o eleitor irá escolher os próximos deputados estaduais ou distritais, deputados federais, governadores, senadores e o presidente da República. O primeiro turno será no dia 4 e, se necessário, o segundo está marcado para o dia 25 de outubro. Com informações da Agência Brasil, da Rádio Nacional em Brasília, Gésio Passos.
2: 7h50, faltando pouco mais de 2 semanas para as eleições, o Tribunal Superior Eleitoral iniciou o envio de notificações oficiais pelo aplicativo E-Título. São diversos alertas, como os de orientação sobre o local de votação e a necessidade de manter o aplicativo atualizado. O objetivo é estabelecer um canal direto com os eleitores, reduzindo o risco de acesso a notícias falsas. Acompanhe os detalhes na reportagem da TV Brasil.
3: Entre os alertas disparados pelo aplicativo E-Título estão a mudança do local de votação do eleitor, a possibilidade de justificar ausência por distância do local de votação e ainda a necessidade de manter o aplicativo atualizado para ser usado nas eleições. O envio de notificações continuará durante o período eleitoral, inclusive entre o primeiro e o segundo turno. A medida busca estabelecer um canal direto e seguro.

0: A música fazem parte da programação da 18ª edição do Barro Preto Fashion Day. O evento vai trazer shows com Paulo Miklos, Rock Nights, bandas Putzgrila, Dona Odete e HH. Hoje, a partir das 6 horas da tarde e amanhã, sábado, das 11 da manhã às 8 da noite. A entrada é gratuita, com cortesias disponíveis pela plataforma Simpla.
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0: O projeto Ivete Clareou está de volta a Belo Horizonte com Ivete Sangalo, Lineker e o grupo Acatu. O show reúne clássicos do samba e do pagode, músicas inéditas e novas versões de sucessos da cantora baiana, em um palco com 360 graus. A apresentação será amanhã, dia 19, na área externa do Mineirinho, a partir das 2 horas da tarde. As entradas estão à venda pela plataforma Ingresse, com opções de arena e open bar. A Festa da Cerveja de Contagem reúne cervejarias artesanais, gastronomia de boteco e música ao vivo, com atrações de rock e pop rock. Entre os shows estão Lurex, cover do Queen, Beer Juice, Saideira e Balão Vermelho, cover do Barão Vermelho. É neste sábado, dia 19, de meio-dia às 10 da noite, na Praça Presidente Tancredo Neves, em frente à Prefeitura de Contagem. A entrada é gratuita, com retirada de ingressos pela plataforma Simpla. E agora uma dica para quem gosta de teatro. Filó, personagem de Gorete Milagres, conta no espetáculo Filomena, 32 anos de peleja, histórias das suas 3 décadas de estrada. A montagem mistura humor e crítica social ao abordar as experiências da personagem e a realidade das empregadas domésticas. As apresentações são amanhã, sábado, às 8 da noite e domingo, às 5 da tarde, no Teatro Feluma, em Belo Horizonte. A entrada é gratuita, com ingressos pela plataforma Simpla. E o coral Canarinhos de Itabirito participa da temporada dos concertos Minas Tênis Clube. Com mais de 50 anos de história, o grupo apresenta um repertório que reúne música de concerto, tradição coral e canção brasileira. A apresentação será na próxima terça-feira, dia 22, às 8h30 da noite, no Teatro do Centro Cultural Unimed BH Minas. Os ingressos estão à venda na bilheteria e pela plataforma Simpla. Com produção de Maria Eduarda Leles, eu sou Pedro Henrique Vieira para o Jornal da Inconfidência.
2: Agora, 7h55, foi escolhido nesta semana o filme que vai representar o Brasil na disputa pelo Oscar de Melhor Filme Internacional em 2027. Depois de Ainda Estou Aqui, que ganhou a estatueta, e O Agente Secreto, que concorreu neste ano, a torcida brasileira agora é por Feito Pipa, do diretor cearense Alain de Berton. Confira na reportagem de Ana Karina de Carvalho.
3: Entre 6 filmes nacionais pré-selecionados, Feito Pipa, do diretor Alain de Berton, foi escolhido pela Academia Brasileira de Cinema para disputar uma vaga na categoria de melhor filme internacional. O longa tem Lázaro Ramos no elenco e foi rodado em Quixadá, no Ceará. A história fala sobre amadurecimento, pertencimento e afeto, a partir de memórias de infância dos autores.
4: Faz tempo que a senhora está esquecendo as coisas, dona Ju?
5: Claro que não. Eu não tô doida.
3: A produção brasileira já tem uma trajetória de destaque. Venceu o Urso de Cristal e o Grande Prêmio do Júri Internacional no Festival de Berlim, além de conquistar 4 Kikitos no Festival de Gramado deste ano. Os indicados ao Oscar serão anunciados em 21 de janeiro de 2027. A cerimônia está marcada para 14 de março. Feito Pipa, chega aos cinemas brasileiros no dia 5 de novembro.
6: Tchau, vó!
7: 7 horas e 56 minutos, o Jornal da Inconfidência fica por aqui. A apresentação foi de Regina Pala e Renato Silveira.
2: Edição Gustavo Abreu e Renato Silveira, na mesa de áudio Reginaldo Silva.
7: Diretoria de Conteúdo e Programação Flávia Ivo. Gerência de Jornalismo e Esportes Rodrigo Balbino.
2: De hora em hora o jornalismo volta na programação da rádio com o repórter Inconfidência.
7: Agradecemos a sua audiência. Bom dia.
2: Bom dia, bom fim de semana.
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1: Na saída do Belvedere, motorista que segue rumo a Savassi enfrenta fila neste momento, desde as curvas do Paredão, lentidão que se estende até a Nossa Senhora do Carmo. Motivo: excesso de veículos, reflexo de semáforos. A melhor opção para você, motorista que sai do Belvedere e segue rumo à região Centro-Sul, é evitando Nossa Senhora do Carmo e dando preferência por passar pela Prudente de Moraes ou pela Avenida Raja Gabaglia, que neste momento tem cenário melhor. 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
0: 7h58.
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8: Olá, bom dia para você acompanhando a Brasileiríssima. Sextou, hoje é sexta-feira, 18 de setembro. No ar, Música e Notícia comigo, Márcio Rony e Regina Paula. Programação musical do Wilson De Luca, trabalhos técnicos, Reginaldo Silva. E claro, a sua companhia nesta manhã. A gente começa o programa com Skank, agora 8h01.

0: A lembrança de Gilberto Gil, Drão, canção dele, Beto Guedes, Paisagem da Janela, de Olo Borges e Fernando Brant. E abrindo hoje o programa Skank, Algo Parecido, de Samuel Rosa. São 8h11, uma ótima sexta-feira.
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8: São 8h14, Brasileiríssima Comunicação Pública de Qualidade. Presença de Ed Mota.

0: Você ouviu Guilherme Arantes, Cheia de Charme, canção dele, Daniel Barbosa, Lineker, Charme, música da Lineker com Nave e Fejuca. Ed Mota, Um Jantar para Dois, dele com o baixista Bumbum. São 8h25.
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2: Na Cristiano Machado, o trânsito é complicado agora para quem deixa o bairro e segue rumo ao centro da capital. Vejo por aqui trânsito lento desde o bairro da Graça e que chega até a altura do túnel da Lagoinha. Não há ocorrências por lá, é mesmo excesso de veículos. Ainda assim, motorista que passa pela Cristiano Machado na altura do bairro Ipiranga pode desviar para ganhar tempo. Para isso, vale seguir caminho pela rua Jacuí. Quem já passou por este ponto já está na altura do bairro da Graça. Aí a dica é acessar vias internas do bairro até a chegada ao Concórdia e ali sim retornar a Cristiano Machado. 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Eliseu Júnior para a Rádio Inconfidência.
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3: São 8h28. Agora na Brasileiríssima, a gente relembra Zé Cabaleiro.

0: Você ouviu Amanda Ira com Tolices de Edgar Scandurra, Biquíni, Meu Reino, música do Bruno e também Zé Cabaleiro, Proibida Pra Mim, de Charlie Brown Jr. São 8h40. Pedágio mais caro em rodovia mineira. Regina.
1: É, Márcio, as tarifas na BR-262 ficam mais caras a partir deste domingo, dia 20, nas praças de Araxá, Perdizes e Campos Altos, no Triângulo Mineiro. O reajuste foi autorizado pela Agência Nacional de Transportes Terrestres e é de 7,68% com base na inflação do período. Segundo a concessionária UEI-262, os novos valores variam entre R$ 10,20 e R$ 88,80, dependendo da categoria do veículo e do número de eixos. Motocicletas, ciclomotores, ambulâncias e veículos oficiais continuam isentos da cobrança. São 8h41, ótima sexta-feira.
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0: Você ouviu Kiko Zambianchi, quadro Viva, a canção é dele, Ana Gabriela e Ana Vitória, No Escuro, canção da Ana Gabriela. Fernanda Takai diz que fui por aí, de Zequete Hortêncio Rocha, 8h54. 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
2: Olá, bom dia. A partir desta sexta-feira, Belo Horizonte promove uma série de ações educativas da Semana Nacional de Trânsito, que neste ano tem como tema Desacelere. Seu bem maior é a vida. A iniciativa reforça a importância de atitudes mais seguras no trânsito e prevê ações de conscientização e prevenção em todo o país até o dia 25 deste mês. A programação começa daqui a pouco, às 10 horas da manhã, na Avenida dos Andradas, entre as ruas Caetés e Guaicurus, sentido Parque Municipal Rodoviária. No local, será realizada a parada educativa para motociclistas, com experiências práticas para chamar a atenção para situações de risco no trânsito, como uma simulação de ponto cego em ônibus e carros. A atividade também inclui um circuito com óculos de realidade virtual que simula os efeitos do consumo de drogas, além de teste de equilíbrio e força dos condutores. O motorista que ficou impedido de trabalhar por 90 dias devido a falhas no conserto de sua caminhonete deverá ser indenizado em mais de 100 mil reais pela oficina mecânica responsável pelo serviço. O caso aconteceu no Vale do Mucuri. Quem traz os detalhes é a repórter Denise Guimarães.
3: Um consumidor de Itambacuri, no Vale do Mucuri, que deixou de trabalhar por 90 dias devido a falhas no conserto da caminhonete dele, será indenizado e ressarcido por uma oficina mecânica em 103 mil reais. A decisão é da 21ª Câmara Civil do Tribunal de Justiça de Minas Gerais, que responsabilizou a oficina por falhas no conserto do veículo do cliente. Segundo o processo, o consumidor relatou que após ficar longo período sob a responsabilidade do estabelecimento, o veículo apresentou uma série de novos defeitos e parou de funcionar. O cliente argumentou que teve que recorrer a uma outra empresa para refazer toda a parte elétrica e mecânica, gerando um novo custo. A oficina mecânica se defendeu sob o argumento de que a caminhonete já havia chegado ao local com falhas graves e que não tinha responsabilidade pelos problemas apresentados posteriormente e nem pelas intervenções feitas pela outra oficina. Os pedidos foram negados. A oficina recorreu. O relator do recurso, desembargador Monteiro de Castro, manteve a decisão. E segundo o magistrado, diante de um problema complexo, caberia à empresa diagnosticar a situação, alertar o cliente ou recusar o serviço, mas nunca agravar o estado do veículo. Do Tribunal de Justiça de Minas Gerais, repórter Denise Guimarães.
2: Termina hoje o prazo para o cadastramento dos blocos de rua interessados em desfilar no Carnaval de Belo Horizonte 2027. A inscrição é gratuita e deve ser feita exclusivamente pelo sistema de eventos do portal da Prefeitura, pbh.gov.br. O cadastramento é importante para que a Prefeitura

0: possa organizar com antecedência ações de trânsito, limpeza urbana, instalação de banheiros químicos e segurança, entre outras demandas relacionadas aos desfiles do período oficial do Carnaval de BH, que será de 23 de janeiro a 14 de fevereiro. A inscrição também é requisito obrigatório para a participação dos blocos do edital de auxílio financeiro. Repórter em Confidência, redação Renato Silveira, apresentação Tarcísio Lopes.
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2: Fernão Dias, trânsito complicadíssimo agora para quem dirige rumo à capital. Lentidão a partir de Igarapé, que chega até a altura de São Joaquim de Bica. São quase 12 quilômetros de fila. O motivo, obras de recapeamento na Fernão Dias. Você que dirige rumo à capital e quer ganhar tempo, a dica é desviar passando por Conquista, Brumadinho e Mário Campos. Quem segue no caminho oposto, quem deixa a capital e segue rumo a São Paulo, trânsito lento desde Betim. Lentidão chegando até São Joaquim de Bicas. Neste ponto, a dica é muita paciência. Vale insistir. 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Eliseu Júnior para a Rádio Inconfidência.
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4: 9 horas.
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0: Você ouviu o Lulu Santos, Tudo Azul, canção do Lulu com Nelson Motta. Luau, Esotérico, a música é do Gilberto Gil. Caetano Veloso, Você é Linda, canção do Caetano. 9h14.
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2: Sexta-feira, com muitas nuvens em Minas Gerais, no centro-leste e no sul, com possibilidade de chuvisco ou chuva fraca por causa da umidade vinda do oceano. Nas demais regiões do estado, o sol aparece entre poucas nuvens. O IMET prevê o retorno da instabilidade, inicialmente no Triângulo e no sul de Minas, ao longo do fim de semana. Em BH, céu parcialmente nublado, com máxima de 28 graus. Neste momento, 22 graus. Umidade relativa do ar mínima em torno dos 45% durante a tarde. Bom ter você conosco. Ótimo dia. São 9h15.
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12: As mulheres conseguiram o direito ao voto em 1932, após lutarem corajosamente. Na verdade, o voto feminino só se tornou obrigatório como masculino em 1965. Mas você sabia que as mineiras tiveram um grande peso nessa luta? Mieta Santiago, de Varginha, foi uma das primeiras mulheres a obter o direito de votar e ser votada. Esse direito foi conquistado com a alegação em um tribunal de que a proibição do voto feminino era inconstitucional. Isso abriu caminho para outras mulheres entrarem na vida política. Atitudes ousadas como as de Santiago foram importantes para construir a democracia brasileira. E, por isso, precisamos lembrar histórias como essa.
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0: São 9h18, muito bom ter a sua companhia. Agora o destaque do programa é a banda mineira Jota Quest.

0: Muito bem, a gente ouviu Afonsinho com Vanderly, a canção do Afonsinho Que Eu Guardei. Também Roupa Nova, Sapato Velho, Dimu, Cláudio Nucci, Paulinho Tapajós, Jota Quest, Só Hoje, música do Flauzino com o Márcio Buzelin, PJ e Paulinho Fonseca. São 9:30, uma ótima sexta-feira.
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11: Está aqui de Avenida Amazonas, quem deixa Contagem, região oeste de BH e segue rumo ao centro. Enfrenta a fila na passagem pelo bairro Nova Suíça, no acesso à Avenida do Contorno. Excesso de veículos por lá, reflexo também de semáforos. A dica é insistir com paciência, já que na sequência, após a Avenida do Contorno, vejo o trânsito fluindo muito bem até a chegada à Praça Raul Soares. No sentido oposto, quem deixa o centro e segue rumo à Contagem, vejo por aqui a Avenida Amazonas com caminho livre. 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Eliseu Júnior para a Rádio Inconfidência.
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0: Você ouviu Cidade Negra, A Sombra da Maldade, de Ida Gama e Tony Garrido, Seu Jorge, Burguesinha, canção dele, Gabriel Moura e Pretinho da Serrinha. Pepeu Gomes, Eu Também Quero Beijar, de Moraes Moreira, Pepeu e Fausto Nilo. São 9h46. Prazo para cadastramento escolar em Contagem, em 2027, termina domingo.
1: Isso mesmo, Márcio. O procedimento deve ser feito exclusivamente pela internet. A inscrição é gratuita e destinada a vagas na educação infantil e no ensino fundamental. Podem ser cadastradas crianças de 1 a 5 anos, cujos responsáveis trabalhem ou residam na cidade, e estudantes a partir de 6 anos, residentes em Contagem. Alunos da rede que vão ingressar no primeiro ano do ensino fundamental também precisam fazer o cadastro. O formulário de inscrição está disponível no site da Prefeitura de Contagem. Depois de ter sido prorrogado, o prazo do cadastramento escolar 2027 nas escolas municipais de Contagem na Grande BH termina, portanto, neste domingo, dia 20 de setembro. São 9h47. Bom dia. Entre Céus e Princípios, com o Coronel Leite, da Força Aérea Brasileira.
2: Nunca é demais lembrar que os princípios são elementos que moldam a natureza humana e seu comportamento. Eu trabalhei vários anos na Força Aérea, no setor de seleção e formação de jovens militares, trabalhando exatamente caráter. A família passou 18 anos com aquele garoto sem conseguir com que ele falasse bom dia, boa tarde, sim senhor, não senhora, com licença, desculpa, foi sem querer, ou arrumar sua própria cama, ou avisar que ia chegar mais tarde em casa. E entregava aquele garoto pra gente e falava o seguinte: ah, agora você vai aprender a ser homem. O que significa isso? Método. E este método que as Forças Armadas usam é exatamente trabalhando princípios, valores e alinhando já esse garoto para ele trilhar as melhores competências profissionais possíveis. A partir de agora, vou trazer para vocês a tríade da formação do caráter que alimentam muito bem as competências profissionais. Estas três palavrinhas são os princípios, que falei tanto até hoje, os valores e as competências, que servem para a vida, para o trabalho principalmente, para a relação entre as pessoas. Eu sei que cada um tem uma maneira de pensar, sentir e agir, mas não foge. O processo, o método é esse, é trabalhar sempre. Princípios, valores e competências. Pense do jeito que você quiser, sinta o que você sentir, haja do jeito que você queira agir. Mas você só terá um bom caráter se você tiver os seus princípios bem definidos.
1: Você ouviu Entre Céus e Princípios, com o Coronel Leite, da Força Aérea Brasileira.

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Voltamos aos anos 80 com a banda Kid Abelha, Os Abóboras Selvagens e Educação Sentimental 2, de Leone Paula Toller e Herbert Viana. Os Paralamas do Sucesso, La Bella Luna, música do Herbert Viana, e também Melim, Gelo, música do grupo. São 10 e 2.

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1: Bom dia. Nessa quinta-feira, dois jogos encerraram a fase de quartas de final da Libertadores e também da Sul-Americana. Pela Libertadores, no Rio de Janeiro, no Maracanã, o Flamengo empatou com o Independiente Del Valle por 1-1. Aos 31 minutos da primeira etapa, Jorka F. Reasco abriu o placar para a equipe visitante. Só que aos 38 da etapa final, Arrascaeta aproveitou a falha do goleiro adversário e fez o gol de empate da equipe rubro-negra. No jogo de ida, o Flamengo havia vencido por 2-0. Com o empate, a equipe carioca avança para a próxima fase. Já pela Copa Sul-Americana em Montevideo, no Uruguai, o Montevideo City Torque derrotou o Cienciano por 3-0. No jogo de ida, o Cienciano havia vencido por 2-0. Com essa vitória, a equipe uruguaia se classifica direto para a próxima fase e vai enfrentar o Galo. O primeiro jogo será na semana do dia 14 de outubro, aqui em Belo Horizonte, na Arena MRV, ainda sem horário marcado. Já o jogo de volta será na semana seguinte, no Uruguai, no Estádio Centenário, também ainda sem horário definido. Reportagem Rodrigo Arruda.
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2: 10:04.
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0: Juntas Gal Costa e Marília Mendonça, cuidando de longe, a música é da Marília. Paulinho Posca, retratos e canções de Michael Sullivan e Paulo Massadas. São 10 e 14.
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2: Hoje é 18 de setembro, Dia Internacional da Igualdade Salarial, uma data criada pelas Nações Unidas para escancarar uma realidade que muitos preferem ignorar no mundo inteiro. Mulheres ainda ganham, em média, 20% a menos do que os homens para desempenhar as mesmas funções. Passado mais de um quarto do século XXI, a gente tem que voltar aqui para falar sobre essa disparidade, que não reflete apenas competência, dedicação. Ela reflete barreiras estruturais, sobrecarga de trabalho de cuidado não remunerado e falta de transparência nas empresas. Por isso, essa pauta move dois pilares centrais da Agenda 2030 da ONU, o ODS-5, que defende igualdade de gênero e autonomia econômica das mulheres, e o ODS-8, trabalho decente e crescimento econômico, cuja meta 8.5 determina remuneração igual para trabalho de igual valor. A gente não está falando nenhuma aberração, é o mínimo justo. Garantir equidade na folha de pagamento não é favor, é um motor de desenvolvimento que aquece a economia, reduz a pobreza e estimula a inovação. Leis de transparência salarial são essenciais, mas o compromisso precisa vir de cada liderança e toda a sociedade esteja também junto nesse debate, nessa construção. Nesse dia 18 de setembro, o recado é direto: competência não tem gênero, salário justo é direito. 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

0: A banda RPM, Louras Geladas, canção de Paulo Ricardo e Luiz Schiavon, Fernanda Abreu, Outro Sim, Música da Fernanda com Gabriel Moura e Jovi Javiniano. Isa, Dona de Mim, de Liliane de Carvalho e Arthur Marques. São 10h28. Polícia Civil investiga possível sabotagem contra a Copasa, Regina.
1: É, Márcio, a Polícia Civil abriu inquérito para investigar a sequência de problemas em adutoras da Copasa, que deixou diferentes pontos de Belo Horizonte e Contagem sem abastecimento de água. A decisão vem a partir de uma suspeita de sabotagem levantada pela própria Copasa junto ao Ministério Público de Minas Gerais. Foram 4 ocorrências consecutivas de vazamento de água entre os dias 19 de agosto e 8 de setembro, sendo 3 em BH, nas regiões Nordeste, Oeste e Barreiro, além de um caso, às margens da BR-040, no bairro Kennedy, em Contagem. A Copasa também suspeita que danos provocados ao sistema antiodor, localizado na Lagoa da Pampulha, estejam relacionados à suposta ação de sabotagem. São 10h29.
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3: Trânsito complicado agora na Avenida Raja Gabaglia para você, motorista que vai acessar o trevo do Belvedere. Lentidão, reflexo de obras que acontecem no trevo. A dica para você que sai da região centro-sul da capital e segue rumo ao ponto alto da cidade é evitar então Raja Gabaglia e dar preferência por seguir caminho pela Nossa Senhora do Carmo, que neste momento apresenta cenário melhor no caminho oposto, deixando o Belvedere seguindo rumo a Savassi. Tanto Nossa Senhora do Carmo quanto Raja Gabaglia tem cenário positivo. 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Eliseu Júnior para a Rádio Inconfidência.
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8: O Cine Humberto Mauro recebe nesta semana a mostra Foco é o Pampeiro Cine, Utopia Sem Limites. O curador, Renan Eduardo, fala mais sobre os filmes a que o público poderá assistir.
9: A mostra vai apresentar para o público um conjunto de 6 filmes, mais uma masterclass, ao redor do coletivo El Pampeiro Cine, um coletivo que foi fundado em 2002. Tem lançado alguns dos diretores e das diretoras mais interessantes de todo o cinema mundial. Um coletivo que leva muito a sério a ideia de independência e de coletividade, que faz seus filmes com recursos próprios, né? O dinheiro que eles ganham com distribuição e exibição é reinvestido para continuarem produzindo. E nisso eles já têm lançado uma série de longas, uma série de curtas-metragens, dos mais interessantes, dos mais inventivos de todo o nosso cinema. Diria que os destaques da programação, eles estão nas exibições de sábado e domingo, dia 19 e dia 20. Especialmente o dia 19 vai passar o longa Trenk Lauken, da Laura Citarella, que foi eleito o melhor filme do ano pela Carreira do Cinema em 2023, uma importante revista de cinema. E no dia seguinte, o Histórias Extraordinárias, que são longas com uma duração maior que requer bastante cinema. Conto com vocês na programação. Um abração e até breve.
8: Obrigado, Renan. A mostra Foco El Pampeiro Cine, Utopia Sem Limites, vai até 20 de setembro. A entrada no Cine Humberto Mauro é gratuita. Metade dos ingressos fica disponível online, na plataforma Simpla, e o restante é distribuído presencialmente na bilheteria principal do Palácio das Artes e nos totens de autoatendimento a partir de uma hora antes de cada exibição. A programação completa está no site da Fundação Clóvis Salgado.
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8: Eu sou o Pedro Henrique Vieira e essa foi mais uma edição do Plug. Nos trabalhos técnicos, Washington Bittencourt.
11: Bueno, al menos yo sabía que no me estaba volviendo loca ni me estaba imaginando cosas.
12: Misterioso, ¿no?
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0: 10h33, presença de Cazuza.

0: Esse foi Gupe, Coisas Que Eu Sei, de Dudu Falcão, e Cazuza faz parte do meu show. Música do Cazuza com Renato Ladeira, 10h39.
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0: Você ouviu do Afônico, A Queda, canção do Duo, Engenheiros da Bahia, Montanha, de Roberto Gessinger. Final de mais uma edição do Música e Notícia. Regina Pala, 10h48 agora.
1: E a gente vai saber rapidinho, Márcio, o que é destaque hoje no Jornal Minas, primeira edição, no ar de segunda a sexta-feira, meio-dia, com Lorena Mendonça. Bom dia.
2: Ei, Regina, bom dia para você, bom dia para todos os nossos ouvintes. Vamos aos destaques de hoje do Jornal Minas desta sexta-feira. A Polícia Civil investiga os rompimentos de adutoras e furtos de equipamentos da Copasa em Belo Horizonte. Após temporais, Diamantina, no Vale do Jequitinhonha, declara situação de emergência. Já em Ipatinga, no Vale do Aço, Regina, cerca de 15 mil usuários continuam sem energia. A gente também vai trazer o assunto da greve dos professores da rede privada de Belo Horizonte. Eles se reúnem na manhã desta sexta-feira, fazem uma nova assembleia para definir os rumos do movimento. Diversas escolas hoje em Belo Horizonte estão sem aulas e aí fica aí essa dúvida mesmo em relação à continuidade do movimento, né, Regina? A gente vai acompanhar se vai se estender então para a semana que vem. Vamos trazer o terceiro episódio das tradicionais bandas de música que encantam a cidade de Mariana, na região central de Minas. A gente preparou esse material especial, estamos exibindo desde a quarta-feira e hoje o terceiro e último episódio. A gente vai trazer também dicas culturais para o seu fim de semana. E vamos falar de cinema, Oscar 2027, o filme Feito Pipa vai representar o Brasil na categoria Melhor Filme Internacional, não deu para os filmes mineiros, a Dani Vargas vai comentar aí essa escolha. Regina, tudo isso e muito mais meio-dia no Jornal Minas, eu espero todos vocês.
1: Ok, obrigada Lorena, bom dia, ótimo fim de semana, são 10h51. Finalzinho do Música e Notícia de hoje. A gente volta na segunda, não é isso, Márcio Rony?
0: É isso aí, segunda-feira. Lembrando que a programação musical do Música e Notícia é do Wilson Deluca e trabalhos técnicos Reginaldo Silva. Na sequência tem o melhor da MPB com a Flávia Moreira. Ótima sexta-feira, bom fim de semana. Continue acompanhando a brasileiríssima comunicação pública de qualidade. Grande abraço, se cuide e até breve.
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1: Olá! A Defesa Civil de Belo Horizonte reforçou o alerta de risco geológico forte no Barreiro até a próxima segunda-feira, devido aos volumes de chuvas registrados nas últimas horas e à previsão de novos temporais. A região já acumula 244,7 milímetros de chuva em setembro, quase 5 vezes mais do que o esperado para todo o mês. O órgão recomenda aos moradores atenção no grau de saturação do solo, sinais construtivos e cuidados com quedas de muros, deslizamentos e desabamentos. Em caso de emergência, a Defesa Civil deve ser acionada pelo telefone 199. Já o Corpo de Bombeiros atende pelo 193. Polícia Federal investiga suspeitas de fraudes em contratações públicas na área da educação em Belo Horizonte. Os detalhes com o repórter Leandro Siqueira.
2: Possíveis irregularidades em contratos da Secretaria Municipal de Educação de Belo Horizonte para a contratação de serviços e fornecimento de material didático estão sendo investigadas pela Polícia Federal. Nesta quinta-feira, agentes federais cumpriram mandados de busca e apreensão em Belo Horizonte e outras cidades do estado. De acordo com a Polícia Federal, estão sendo apuradas possíveis fraudes em pelo menos 3 contratos, assinados entre 2024 e 2025, em que teriam ocorrido favorecimento ou direcionamento das licitações para beneficiar empresas. Os 3 contratos investigados somam mais de R$ 80 milhões em valores e há indícios de fraude em outros processos de contratação. Ao todo, foram cumpridos 24 mandados de busca e apreensão em Minas, São Paulo, Espírito Santo, Paraná, Bahia e Tocantins. Documentos, arquivos digitais e valores em dinheiro foram apreendidos. Conforme a Polícia Federal, os envolvidos podem responder por organização criminosa, fraude em licitação e contratos, crimes contra a administração pública e lavagem de dinheiro. A Operação Overclean

0: e que os livros usados na rede municipal são fornecidos através do Programa Nacional do Livro e do Material Didático. A Prefeitura informou ainda que não foi notificada sobre as investigações da Operação Overclean, mas que está à disposição das autoridades e dos órgãos de controle para prestar os esclarecimentos necessários. Reportagem Leandro Siqueira.
1: Mercado financeiro. A Bolsa de Valores Brasileira, B3, iniciou os negócios do dia em alta de 0,34% no Ibovespa, aos 186.169 pontos. No câmbio, o dólar comercial abriu em queda de 0,38%, cotado a R$ 5,13. O euro é negociado em torno de R$ 5,91. Os indicadores seguem a repercussão do mercado ao novo corte da taxa básica de juros. Ontem, o Copom reduziu a Selic para 13,75% ao ano. Repórter em Confidência, redação Renato Silveira, apresentação Tarcísio Lopes.
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3: Atualiza agora para você, ouvinte em Confidência, a situação na Fernão Dias para quem segue rumo à BH. Neste momento, trânsito complicadíssimo a partir de Conquista, lentidão que passa por Igarapé, São Joaquim de Bicas e chega até o Citrolândia, motivo, como falamos mais cedo, obras de recapeamento por lá. A dica para você que quer ganhar tempo é, em Conquista, desviar passando por Brumadinho, Mário Campos e por lá seguir rumo à capital. Neste momento, trânsito lento também no sentido São Paulo, lentidão na passagem por Betim, mas a dica é insistir com paciência para quem segue rumo a São Paulo. 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Eliseu Júnior para a Rádio Inconfidência.
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Oi, oi, sextou! Bom dia! 11 horas em ponto dessa sexta-feira, dia 18 de setembro de 2026. Seja muito bem-vinda, muito bem-vindo. Você que nos ouve pela Rádio Confidência, começa agora o melhor da MPB. Eu sou Flávia Moreira, a programação musical é do Wilson De Luca, nos trabalhos técnicos, Reginaldo Silva. E a gente abre muito bem a edição de hoje com Gilberto Gil, o Segundo Sol.

0: Ouvimos aí Ana Rato com participação da Fernanda Takai, todo dia e toda hora com você, da Ana Rato. Antes, os Paralamas do Sucesso, você, do Tim Maia, e abrimos o melhor da MPB com Gilberto Gil, o segundo sol do Nando Reis. Agora, 11 horas e 10 minutinhos, queria mandar um abraço pro meu amigo de infância, Herbert Rosa, ele que é do bloco Madalena Não Gosta de Poema, que ele criou lá em Tabira e arrasta multidões. A coisa mais linda esse bloco, com as cores roxa e amarela, e também um super artista plástico. Beijo, Herbert, que tá na escuta aí da Rádio Inconfidência. Agora 11:11, uma rápida pausa e a gente já volta.
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0: Ao vivaço até o meio-dia, nessa sexta-feira, dia 18 de setembro. E agora quem chega? Ana Vilela e a versão dela para um clássico da MPB, O Leãozinho, do Caetano Veloso.

0: Vanderly, pensei que fosse o céu, música do saudoso Vanderly, antes Milton Nascimento, quem sabe isso quer dizer amor, do Lô Borges e Márcio Borges. Ouvimos também Erasmo Carlos e Marisa Monte, mais um na multidão, do Erasmo Carlos, Carlinhos Brown e Marisa Monte, abrimos com Ana Vilela, o Leãozinho, do Caetano Veloso. 11h28, hora de intervalo, a gente já volta, é rapidinho. 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
0: 11h30, Tia Anastácia.

0: Marina Lima, Fulgaz, música dela e do saudoso irmão dela, Antônio Cícero. Roberta Campos e Jorge Versilo, Gerbera da Roberta Campos. E abrimos com Tia Anastácia, Conto de Fraldas, do Tom Zé. 11h40.
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0: 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Nesta edição, o homenageado é Bartolomeu Campos de Queiroz. Entrada gratuita. 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
1: 11 horas e 43 minutinhos, uma ótima sexta-feira para você, 18 de setembro. E eu adoro compartilhar dicas culturais, né? E tá rolando um festival gratuito tão bacana, que é o Quarteirão das Artes, ali no coração de BH, na Praça 7, ao lado do Cine Teatro Brasil, ali no quarteirão fechado ali da Carijós. Eles montaram um palco com luzinhas, tem comidinhas também, tá super, um ambiente super agradável. Ontem eu estive lá para acompanhar o show do grupo Cobra Coral, celebrando 15 anos de história. E hoje tem o Culto da Rua, que é uma banda aqui de BH super bacana, formada majoritariamente por mulheres negras. E o repertório tem black music, soul, R&B, hip hop, funk. Eu assisti o show do Culto da Rua na virada e fiquei encantada. Eu recomendo. Esse show vai ser às 18 horas. E depois, às 20 horas, tem banda Lamparina, que já tem um público fiel, tem conquistado o Brasil. Eles acabaram de lançar o álbum Delírio Coletivo, que é muito bom. Então, hoje tem lá de graça, só chegar e curtir a programação. Tem atividade o dia inteiro, mas esses shows a partir das 18 horas. E no sábado tem o Duo Moreno Veloso e o Domênico Lancelotti, às 8h30 da noite. Antes, estava conversando com a Eliane Parreiras, que faz parte lá da gestão do Cine Teatro, estava me contando que vai ter tipo uma Vesperata ali, lindo lá, com a Big Band na marquise, assim, e os cantores nas sacadas do outro prédio ali. Vai ser emocionante no sábado, às 18 horas. E duas grandes cantoras, né, da música popular brasileira estão em BH esse fim de semana, Maria Rita e Ivete Sangalo. A Maria Rita faz show hoje à noite, nessa sexta-feira, apresentando o show Redescobrir Volume 2. Ela revisita aí canções que atravessaram gerações e integra uma história da música popular brasileira. O repertório reúne obras de compositores brasileiros e propõe um novo olhar sobre músicas presentes na memória afetiva do público. O show é hoje às 9h30 da noite, na Arena Hall Maria Rita. E amanhã a Ivete Sangalo está de volta a BH com o projeto dela, Ivete Clareou, dedicado ao samba. Eu estive lá no ano passado, um show super bacana também, 5 horas de show, ela naquele pique, naquela energia. E os convidados, a Lineker vai participar, e a banda Cato, que é uma banda de samba e pagode aqui de BH, que tem um público fiel também. Então, vão ter esses convidados especiais para animar ainda mais esse projeto. Vai ser lá no Mineirinho, na área externa do Mineirinho, amanhã, dia 19, a partir de 2 horas da tarde, Ivete Sangalo e o projeto Clareou. 11h46, último bloco aqui do nosso Melhor da MPB, Dani Carlos.

0: Flávio Venturini, Clube da Esquina número 2, do Milton Nascimento, Lô Borges e Márcio Borges. Ana Canhas, Esconderijo, música dela. E abrimos com Dani Carlos, Coisas Que Eu Sei, música do Carlos Falcão. E a Ana Canhas tem show marcado para BH, viu? Você que curte o trabalho dela, cantora, compositora, vem a BH no dia 17 de outubro, sábado, no show lá na Autêntica, Rua Lago, no show na Autêntica, ali na Santa Efigênia, a partir das 8 horas da noite. É o show Rita Total. Ana Canhas canta Rita Lee. Delícia esse repertório. Então já anote aí na agenda. Os ingressos já estão sendo vendidos pela plataforma Shotgun. E assim a gente encerra o nosso Melhor da MPB dessa sexta-feira, dia 18 de setembro. Eu sou Flávia Moreira. A programação musical é do Wilson De Luca. Nos trabalhos técnicos, Reginaldo Silva. 11h58, uma rápida pausa para propaganda eleitoral. E ao meio-dia e 30 a gente retorna ao vivaço com Revista da Tarde. Eu te espero.
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1: Olá, boa tarde, ouvinte em Confidência. Rodovia Fernão Dias com trânsito complicado nas duas direções, perto da Polícia Rodoviária Federal de Betim. Teve ocorrência com um caminhão no sentido Belo Horizonte, que registra 20 quilômetros de fila a partir da Serra de Garapé. No sentido São Paulo, congestionamento a partir do Jardim das Alterosas, impactos também no contorno de Betim e na BR-262 para acessar a Fernão Dias. A MG-050 é opção de desvio, passando por Matheus Leme e Itaúna, nos dois sentidos. 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Davidson Ferreira para a Rádio Inconfidência.
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24: Boa tarde, ouvinte em Confidência, alerta agora para a Avenida Amazonas com trânsito muito lento no sentido centro por causa de um atropelamento por ônibus no encontro com a Rua Araguari, passagem pelo bairro Santo Agostinho, já com reflexos desde o bairro Gutierrez, inclusive com fechamento da pista sentido centro por lá e desvio pela Araguari, ali rumo ao Barro Preto. Você, ouvinte, indo para o centro, tem caminho melhor pela Tereza Cristina. 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

Seja muito bem-vinda, muito bem-vindo ao nosso programa Revista da Tarde, Sextou. Está no ar pela Rede Inconfidência de Rádio, o seu programa de variedades. Pela AM880, Gigante do Ar, e pela FM 100,9, a Brasileiríssima. Hoje, dia 18 de setembro de 2026, vamos juntos até as 2 da tarde com muita música boa e dicas culturais para animar seu fim de semana, viu? Adoro compartilhar dicas culturais e tem muita coisa boa rolando. Tem show de Ivete Sangalo, da Maria Rita, tem shows gratuitos ali na Praça 7, tem teatro. Então fique ligadinho que entre um bloco e outro a gente troca essa ideia sobre o que está rolando em BH para animar seu fim de semana. Eu sou Flávia Moreira, a programação musical é do Wilson De Luca, nos trabalhos técnicos Zé Lu, assistente de estúdio Renata Toledo, e na produção executiva Vladimir Penido e Maria Eduarda Leles. E a gente abre muito bem a edição de hoje com Kid Abelha.

0: temos aí Ana Carolina, Ruas de Outono, com Zizi Posse, Chico Chico, Vila do Sossego, do Zé Ramalho e Roupa Nova, Anjo, do Dalto, Cláudio Rabelo e Renato Correa. Abrimos com Kid Abelha, Nada Sei, da Paula Toller e Jorge Israel. Agora meio-dia e 44 minutinhos, uma rápida pausa e a gente já volta.
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2: E aí, beleza? Aqui é o Diego, músico pai, pai da Liz, da Bel, do Tom e artista de música infantil. 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
2: 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Eu sou lá do interior, lá de Varginha. Já ouviu falar? Então, lá a gente fala porta, irmão, Arthur, hambúrguer e por aí vai. E quando eu cheguei aqui na capital, todas as crianças me perguntavam de onde eu era.
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2: Cada canto desse mundo tem seu jeito diferente de falar. E tá aí a beleza de tudo.
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2: Então coloca pra tocar Jeito Diferente, de Luiz Ribeiro, com Tatiana Parra e Gisela. E bora fazer música!

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11: Uma ótima tarde de sexta-feira para você, 18 de setembro, 12h49. Seguimos com mais música, Melin.

0: Essa versão linda, né, do Cobra Coral, Esquecimento, do Samuel Rosa e Nando Reis, antes Secos e Molhados, Sangue Latino, do João Ricardo e Paulinho Mendonça, e Melin, Ouvi Dizer, da banda Melin. E eu ouvi, tive a oportunidade de ver o show ao vivo ontem do Cobra Coral, lá na Praça 7, eu recomendo, viu, dentro do Festival Quarteirão das Artes. Hoje tem mais show por lá, às 18 horas tem o Culto da Rua, e às 20 horas, banda Lamparina. E amanhã tem o duo Moreno Veloso e Domênico Lancelotti. E daqui a pouquinho eu dou dicas culturais gratuitas que vão rolar aqui. Tem a Feira Aproxima ali no Museu Histórico Abílio Barreto. Tem também uma outra feira, Primavera, Vinhos e Jazz, aqui na Praça da Filarmônica e da Rádio Confidência. Daqui a pouquinho eu compartilho com vocês, porque a gente tem que ir pro intervalo e tem notícias do esporte agora. Meio-dia e 59. 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
2: Boa tarde. Neste final de semana teremos a disputa da 28ª rodada do Brasileirão Série A, rodada que antecede a parada para a data FIFA. Amanhã, sábado, serão 5 jogos. Às 4 horas da tarde, abrindo a rodada, o Galo recebe a Chapecoense aqui em Belo Horizonte, na Arena MRV. Às 5 horas da tarde, no Maião, em Mirassol, a equipe da casa recebe o Botafogo. Às 6h30, no Mangueirão, em Belém, o Remo anfitriou no Santos. Já às 8h30 da noite, em São Januário, no Rio de Janeiro, o Vasco recebe o Coritiba. E às 9 horas da noite, para encerrar os jogos do dia, em São Paulo, no Morumbis, o São Paulo anfitriou no Internacional. No domingo, teremos os outros 5 confrontos. Às 11 horas da manhã, em Porto Alegre, na Arena do Grêmio, o tricolor gaúcho recebe o Palmeiras. Às 4 horas da tarde, serão 2 jogos. Em Salvador, no estádio Barradão, o Vitória recebe o Cruzeiro. E em São Paulo, na Neoquímica Arena, o Corinthians anfitriou no Fluminense. Já às 6h30 da tarde, no Maracanã, no Rio de Janeiro, o Flamengo recebe o Bragantino. E às 7h30 da noite, fechando a rodada em Curitiba, na Arena da Baixada, o Atlético Paranaense recebe o Bahia. Reportagem Rodrigo Arruda.
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3: E o trânsito segue impraticável, ouvinte em Confidência, agora na rodovia Fernão Dias, por causa ainda de uma obra de recapeamento, também um poste que acabou atingido ali na altura do quilômetro 503, passagem

0: No bairro Citrolândia, em Betim, são mais de 15 quilômetros de retenção no sentido BH, também filas no sentido São Paulo. Vindo para BH, você ouvinte pode pegar o desvio por Itatiaio Sul ou então passar por Brumadinho, que também pode ser uma rota no sentido oposto. A Prefeitura de Contagem realiza Marcha para Jesus, sábado 19 de setembro, às 2 da tarde, na Praça Rio Volga. Marcha para Jesus, não perca! Realização Prefeitura de Contagem. Diego Costa para a Rádio Inconfidência.
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9: Sextou, uma ótima tarde para você, dia 18 de setembro, 1:03, direto com música, Capital Inicial e Ana Gabriela.

0: Ouvimos aí Joyce Alane e João Gomes. Idiota Raiz, Deixa Ir, da Joyce Alane. Lembrando que o João Gomes vem a BH no dia 18 de outubro. Vai comemorar os 20 anos do Inhotim, mas os ingressos estão esgotados. E abrimos com Capital Inicial e Ana Gabriela, Fogo, do Bozo Barrete e Dinho Ouro Preto. Agora 1h11, hora de saber os destaques do Jornal Minas, primeira edição.
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0: Aqui comigo, Lorena Mendonça, apresentadora do Jornal Minas, que acabou agora em pouco na TV. Boa tarde, Lorena. Quais são os destaques aí dessa sexta-feira? Sextou, né?
2: Sextou, Flávia. Boa tarde para você, boa tarde para os nossos ouvintes. Hoje, o nosso destaque é que a Polícia Civil abriu um inquérito para investigar o furto do sistema antiodor da Lagoa da Pampulha. A situação foi identificada durante uma vistoria da Copasa no dia 8 deste mês. A abertura do inquérito vem após uma suspeita de sabotagem levantada pela própria Copasa junto ao Ministério Público de Minas. Em nota, a Polícia Civil diz que o crime se limita ao furto de fios de cobre, estruturas de alumínio e até o momento não foram encontrados indicativos de tentativa de sabotagem. A Copasa prevê o restabelecimento do sistema nas próximas semanas. Sobre o rompimento das adutoras, o Ministério Público disse à nossa equipe que ainda pode abrir uma investigação para apurar a possibilidade de sabotagem. E a gente ainda repercute aquele forte temporal que atingiu algumas regiões de Minas Gerais de quarta para quinta-feira. O Vale do Aço foi atingido. Em Ipatinga, mais de 120 mil consumidores ficaram sem energia. De acordo com a CEMIG, cerca de 90% dos clientes já tiveram o fornecimento restabelecido, mas as aulas nas escolas municipais e creches, elas foram suspensas ontem e hoje. E depois do forte vendaval, a Prefeitura de Timóteo decretou situação de emergência lá no município. A Prefeitura calcula que aproximadamente 21 mil pessoas foram afetadas pela forte chuva e cerca de 900 pessoas estão desalojadas ou desabrigadas. Flávia, Diamantina, no Vale do Jequitinhonha, também foi atingida e a cidade decretou situação de emergência após um temporal também na última quarta-feira. A tempestade provocou danos em vários imóveis, quedas de árvores e postes lá na cidade. Um transtorno danado, viu?
0: Muita força aí pro povo de lá, pros moradores dessas cidades. E teve a questão da greve dos professores, né? Da rede particular em BH e na região metropolitana. Teve mais uma assembleia. Como é que foi essa decisão?
2: Pois é, Flávia, a greve continua. Os docentes voltaram a rejeitar a proposta patronal de dividir a convenção coletiva de trabalho. É um documento que define os direitos dos professores, como salários e demais benefícios. E haveria, então, uma divisão em duas. Uma para a educação básica e outra para o ensino superior. Eles também reivindicaram a renovação sem alterações da atual convenção, com reajuste salarial pelo índice da inflação, que é de 3,77%. Mais de 700 professores participaram dessa assembleia de hoje, segundo o sindicato. Uma nova assembleia foi marcada para terça-feira para decidir a continuidade aí da greve, se a situação... Então, essa situação também vai ser discutida na segunda-feira, em uma audiência de mediação no Tribunal Regional do Trabalho. Então, a greve continua pelo menos até segunda, terça-feira. A gente vai seguir acompanhando e trazendo as informações aqui para o nosso ouvinte. Por hoje, são esses os nossos destaques. A cobertura completa dos principais fatos do dia você escuta e vê no Jornal Minas, segunda edição, que tem transmissão simultânea pela Rede Minas e Rádio Inconfidência às 18h30 da noite, viu, Flávia?
0: Muito obrigada, Lorena. Um ótimo fim de semana para você.
2: Bom fim de semana, até segunda.
0: Até. Direto pro intervalo, 1h14.
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0: 1h17 dessa sexta-feira. Muito obrigada para você que nos acompanha aí, tá em casa, tá no carro, no trabalho. Valeu demais pela sua companhia e sintonia. E eu queria dar uma dica aí da feirinha Aproxima, que vai acontecer ali no Museu Histórico, ao redor do Museu Histórico Abílio Barreto. Eu comentei desses eventos gratuitos. É tão bom, né? Compartilhar dicas gratuitas aí de cultura. Então amanhã, dia 19, a partir das 10 horas da manhã até as 5 horas da tarde, tem a edição de setembro da feirinha Aproxima, na área externa, ao redor do Museu Histórico Abílio Barreto, ali na Avenida Prudente de Moraes, bairro Cidade Jardim. O evento, com entrada gratuita, é uma oportunidade de reunir diferentes produtores locais e promover a cultura, a gastronomia e o comércio artesanal na capital mineira. E a iniciativa aí busca valorizar essa produção artesanal, a gastronomia regional, com restaurantes, chefes renomados, marcas independentes também, pequenos negócios e agricultores de Minas Gerais. A entrada é gratuita para a feirinha Aproxima. E outra feira a céu aberto, Primavera, Vinhos e Jazz, nesse sábado também, a partir de 2 horas da tarde até as 10 da noite, tem o Festival Primavera, Vinhos e Jazz na Praça da Filarmônica, aqui na Rua Tenente Brito Melo, 1090 no Barro Preto, que fica ao lado da Rede Minas e da Rádio Inconfidência, esse quarteirão delicioso que chama para uma ocupação. E esse festival aí vai celebrar a chegada da Estação das Flores, vai reunir o melhor da música instrumental com uma ampla carta de vinhos, coquetelaria, além de opções gastronômicas também para poder harmonizar nessa temporada de calor. E tem música, é claro, muitas atrações musicais. Os ingressos estão no Simpla, ingresso gratuito, mas tem que ser retirado pelo Simpla, viu? Para a feirinha Aproxima não precisa retirar antes, não. Agora 1h19, vamos com mais música, chegando Paulinho Mosca.

0: Lulu Santos, O Último Romântico, do Antônio Cícero, Lulu Santos e Sérgio de Almeida, Zélia Duncan e Moraes, Della e Christian Oyens, e abrimos com Paulinho Mosca, O Último Dia, música do Paulinho Mosca. 1:30, hora de intervalo e tem dica do plug. 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
2: O Tribunal de Contas de Minas Gerais confirmou a suspensão de uma licitação do Consórcio Interfederativo Minas Gerais, o CIMinas. O pregão, estimado em mais de 60 milhões de reais, previa a compra de uma solução educacional física e digital baseada em neurociência. A suspensão é preventiva e ocorreu após o tribunal identificar indícios de irregularidades no planejamento da contratação, na estrutura da licitação e nos critérios de avaliação das propostas. Entre os pontos questionados está a descrição insuficiente de recursos previstos como plataforma digital com inteligência artificial, aplicativos e integração com outros sistemas. O tribunal também considerou a baixa participação na disputa. Apenas duas empresas apresentaram propostas e uma delas foi desclassificada após a fase de lances. O processo continua em tramitação na casa. O mérito da questão será analisado posteriormente. Do Tribunal de Contas, repórter Lucas Borges.
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8: O projeto Circo do Sufoco, do ator e palhaço Rafael Mourão, completa 15 anos. Para celebrar, ele preparou uma programação especial que vai circular por diferentes regionais da capital mineira. Rafael tem os detalhes.
9: Abrindo as celebrações no dia 20 de setembro, às 15 horas, o espetáculo Sufoco. Esse trabalho marcou a estreia do Circo do Sufoco há 15 anos e vai ocupar o Parque Ecológico Pedro Machado, localizado no bairro Santa Maria, na região oeste de BH. Pensada para todas as idades, a montagem reúne releituras de esquetes clássicas da palhaçaria para contar a saga de um palhaço que tem uma missão aparentemente impossível: colocar de pé todas as atrações de um grande circo, contando apenas consigo mesmo. É um espetáculo para toda a família. A programação segue até o mês de novembro, passando por diversas regionais de BH, seguindo a proposta do Circo do Sufoco de transmitir conhecimentos e contribuir para a formação à arte circense. A agenda inclui a realização de duas oficinas gratuitas: oficina de perna de pau no Centro Cultural São Geraldo, oficina de bambolê no Centro Cultural Pampulha, além de três palestras online: maquiagem artística, figurino e gestão cultural. Então, espero vocês lá.
8: Valeu, Rafael. Para mais informações e a programação completa, acesse o Instagram @circodosufoco. Eu sou o Pedro Henrique Vieira e essa foi mais uma edição do Plug. Nos trabalhos técnicos, Washington Bittencourt.
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0: Obrigada, Pedro. 1:34 e mais uma dica cultural para essa semana. Acaba de estrear a ópera Chica da Silva. E vai ter mais sessões dessa ópera amanhã, sábado, segunda e quarta, dias 19, 21 e 23, no Grande Teatro do Palácio das Artes. Essa é a 100ª ópera produzida pela Fundação Clóvis Salgado. Uma montagem inédita, né? Contando a história de uma das figuras mais conhecidas do período colonial brasileiro, em uma produção que reúne música, teatro, teatro e dança, e os diversos corpos artísticos da Fundação, a Orquestra Sinfônica de Minas Gerais, o Coral Lírico de Minas Gerais e a Companhia de Dança Palácio das Artes. É tão bacana a ópera aproximar da nossa cultura, né? A gente poder ter uma identidade, se reconhecer ali no enredo, né? Não é aquela ópera distante, europeia. Então é muito legal quando trazem esses temas da nossa cultura para os palcos e para a ópera, né? Parabéns aí a todos que participam dessa montagem. Está em cartaz então a ópera Chica da Silva. 1:35, chegando Legião Urbana.

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0: Identidade negra, pensamento, antitribalistas, paz em casa, da Tribalistas e Margarete Menezes e Legião Urbana, diz música da banda Legião Urbana, agora uma hora e 45 minutinhos, uma rápida pausa.
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0: Vem aí o 8º Salão do Livro Infantil e Juvenil de Minas, de 22 a 26 deste mês, na Biblioteca Pública Estadual na Praça da Liberdade. Com contação de histórias, oficinas, escritores e muitos livros. Nesta edição, o homenageado é Bartolomeu Campos de Queiroz. Entrada gratuita. Realização, Câmara Mineira do Livro, pela Lei Municipal de Incentivo à Cultura de Belo Horizonte. Patrocínio, Rede Mater Dei de Saúde.
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7: Muito provavelmente você já ouviu falar sobre o El Niño, não é mesmo? Mas você sabe exatamente como esse fenômeno interfere no nosso clima? O El Niño é um fenômeno climático natural que acontece no Oceano Pacífico. Em determinadas épocas, as águas dessa região ficam mais quentes do que o normal e os ventos enfraquecem. Isso aquece a temperatura do planeta e altera a formação de chuvas em várias partes do mundo. No Brasil, os efeitos dessas mudanças variam de uma região para outra. Já o aquecimento global é uma mudança de longo prazo provocada pela ação humana. O grande problema é que hoje estamos vivendo os dois fenômenos ao mesmo tempo. Até novembro, a previsão é que as temperaturas fiquem acima da média em quase todo o país. Já no centro e no sudeste, incluindo Minas Gerais e Espírito Santo, a probabilidade é de chuvas abaixo do normal. Para a Rádio Inconfidência, repórter Daniela Nunes.
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nesta sexta-feira, 18 de setembro. A gente ouviu aí o show que vai ter mais pra frente na Autêntica, mas eu queria destacar o show que vai ter amanhã lá na Autêntica, que é uma noite pernambucana com shows das bandas Ed e o Siba, além da DJ Aida. Eu vou estar lá porque eu adoro o som pernambucano, a cultura pernambucana, e eu acho que dá um match perfeito Minas e Pernambuco, né? Então vai ter essa noite animada lá na Autêntica, que eu queria compartilhar com vocês. Agora mais música chegando, Frejá.

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1: Frejá, na rua, na chuva, na fazenda, do Hildon. E uma passada rápida aí nas dicas culturais para essa semana, gente, que eu adoro compartilhar dicas culturais, não é mesmo? Hoje tem Fafá de Belém, né, o musical. Lucinha Lins esteve aqui conversando com o Tuti. Então hoje, amanhã, tem Fafá de Belém, o musical, lá no Sesc Paládio. Tem show da Maria Rita hoje na Arena Hall. Tem também exposição, Polifonia da Presença, exposição do Leonardo Barcelos, lá no Centro Cultural da UFMG, gratuita visitação, abrindo hoje e fica até o dia 25 de outubro. Tem também, né, a Ópera Chica da Silva, que eu comentei lá no Palácio das Artes. Filomena, 32 anos de peleja, Gorete Milagres, volta aos palcos de BH com uma programação que reúne humor e formação teatral lá no Teatro Feluma, dias 19 e 20, sábado e domingo. Tem também a Leslie, cantora mineira, apresentando o álbum Fogo e Aguaceiro, lá no Teatro Raul Belém Machado, amanhã, às 8 horas da noite. Para começar bem o domingão, tem a Orquestra Ouro Preto com o concerto Geek Experience, com trilhas de games, 11 horas da manhã no domingo, lá no Sesc Paládio, e muita coisa boa rolando aí. Pesquise e aproveite seu fim de semana do jeito que achar melhor, em casa, descansando. O importante é você aproveitar o seu tempo, porque ele passa voando, né? E eu te convido também a ouvir o Esquinas de Minas, todo sábado e domingo, de 6 às 7 da noite. A gente tem um encontro marcado no programa Esquinas de Minas, aqui na Rádio Confidência, pra gente curtir muita música mineira. Eu sou Flávia Moreira, a programação musical foi do Wilson De Luca, os trabalhos técnicos Zé Lu, assistente de estúdio Renata Toledo, produção executiva do Vladimir Penido e Maria Eduarda Leles. Encerrando o nosso programa, Feira Moderna, um ótimo fim de semana. Tchau, tchau.

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2: Olá, quem praticar maus tratos contra animais em Belo Horizonte terá que ressarcir a prefeitura pelas despesas públicas de resgate, atendimento veterinário, medicação e abrigo do animal vitimado. A medida foi estabelecida por uma nova lei que já está em vigor. O ressarcimento será equivalente aos valores gastos pelo município para a recuperação e manutenção do animal. A cobrança, no entanto, será aplicada apenas após a decisão judicial condenatória definitiva. De acordo com a Câmara Municipal, a medida tem caráter preventivo e busca fortalecer a proteção jurídica, desestimular a crueldade contra os animais e garantir que os recursos públicos sejam poupados ao responsabilizar diretamente os infratores. A 21ª edição da Semana Nacional da Conciliação está com inscrições abertas até 25 de setembro. Ótima oportunidade para quem busca acelerar a resolução de conflitos sem a necessidade de judicialização. A repórter Kátia Matos tem as informações.
3: Incentivar a cultura da pacificação e a resolução de conflitos de forma amigável. Esse é o principal objetivo da Semana da Conciliação, uma iniciativa do Conselho Nacional de Justiça. Podem participar pessoas físicas e jurídicas que tenham algum processo na Justiça. Como explica a coordenadora do setor processual de conciliação civil da comarca de Belo Horizonte, Maísa Braga.
4: Todos os interessados que tiverem processos em trâmite no judiciário, pessoas físicas e jurídicas que estejam no polo ativo ou passivo dos processos. As audiências serão presenciais, ocorrerão aqui no prédio do Sejusc, localizado na Avenida Francisco Sá, número 1409, no bairro Gutierrez. A semana vai acontecer de 3 a 6 de novembro e as audiências serão presenciais.
3: As inscrições podem ser feitas até o dia 25 de setembro no portal do TJMG, na página Quero Conciliar. Do Tribunal de Justiça de Minas Gerais, Kátia Matos.
2: Motoristas com a Carteira Nacional de Habilitação ou Autorização para Conduzir Ciclomotor, vencidas entre os dias 5 de junho e 8 de dezembro, ganharam novo prazo para regularizar o documento. O Conselho Nacional de Trânsito prorrogou a validade dessas carteiras para o dia 9 de dezembro. Com a decisão, os documentos voltam a ser considerados válidos e os condutores não podem ser multados durante as fiscalizações. A medida vale automaticamente e não abrange motoristas que estão com o direito de dirigir suspenso ou cassado. Após o encerramento do novo prazo, em dezembro, os motoristas terão até 30 dias para providenciar a renovação definitiva junto aos órgãos de trânsito. Repórter em Confidência, redação Renato Silveira, apresentação.

0: apresentação, Tarcísio Lopes.
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1: Eba, eba, tá na hora, tá na hora, tá na hora. E esse programa é chique, né? 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Muito obrigado aí, a Citofarma. E ontem um amigo meu falou, e ele tem razão, é o programa mais antigo do rádio FM, talvez, no Brasil, cara. A gente, com esses 39 anos, porque na FM os programas começam, duram um ano, dois anos, sai do ar, principalmente rádios privadas, né, particulares, e talvez a gente realmente seja o programa, quem sabe, o que será. Hoje, dia 18 de setembro de 2026, sexta-feira, signo de Virgem, lua crescente, estamos falando de Belo Horizonte, que está colorida, principalmente o chão, porque as sibipirunas estão floridas. No meu bairro tem um monte de sibipirunas, tão lindas. Sibipiruna é aquela árvore alta, grande, das ruas de BH, e ela é verdinha, a folhagem é um verde lindo, e dá uma florzinha amarela em cima do verde, bem para cima. Ela fica com a cabecinha dela toda florida de amarelo, e claro, vento, e aí cai as folhinhas amarelas. As ruas estão todas amareladas, lindas. São as sibipirunas, né, floridas. Você está ouvindo um programa que acontece em Belo Horizonte, capital de Minas Gerais, sudeste do Brasil, América do Sul, planeta Terra, e a temperatura agora, aonde estamos, é de 26 graus, tempo encoberto, tempo meio nublado, mas calorzinho, 26 graus. E boa tarde e bom fim de semana para todo mundo e para o mundo todo. Hoje, Sexta Maravilha, é o dia especial do programa, aquele dia em que a gente focaliza um disco, um compositor, uma banda, um tema da música brasileira. E hoje, quem deu a ideia do tema de hoje foi o nosso querido produtor Pedro Henrique Vieira. Obrigado, Pedro Henrique. A gente estava tentando descobrir o que a gente poderia falar hoje, fazer a Sexta Maravilha. Aí Pedro falou, por que vocês não fazem com os artistas que esse ano estão completando 80 anos. Aí Flávio falou, vamos ver quantos são, porque um programa de duas horas requer pelo menos 15 músicas para a gente ficar relaxado. E aí conseguimos, né, fazer. Com um detalhe, esses que estão completando 80 anos esse ano, eu programei a música deles, a primeira gravação de cada um. Ao invés de colocar o sucesso, né, seria muito fácil falar, ah, tá bom, fulano tá fazendo 80 anos e a música de sucesso dele é essa. Não, a gente gosta de fazer diferente. Então, a gente vai comemorar 80 anos de cada um ouvindo a primeira gravação de cada um desses intérpretes músicos que estão completando em 2026 80 aninhos. Deu para entender? Deu para entender? Quer que desenha? Quer que desenha? E meu nome é Tuti Maravilha, mas você pode me chamar hoje até a meia-noite. Hoje até a meia-noite, de Zé Palmeira, primo do ator Marcos Palmeira. Quem dera. Meu sobrenome hoje é Palmeira. Você vai entender por quê daqui a pouco. E agora, boa tarde para o nosso produtor, Flávio Henrique, que está com frio, Silveira. Tudo bem, Flávio?
2: Boa tarde, Vossa Excelência. Boa tarde, Zé Lu e equipe. Boa tarde aos nossos ouvintes.
1: Buenas. Flávio Henrique é aquele que sabe onde, nesse mundão de Deus, o mundão da porteira velha. Lá vem. Ele sabe, quer ver? Conta pra gente, Flávio Henrique, onde, nesse mundão, é proibido mascar chicletes.
2: Tem isso,
1: é? Ah, tá vendo? Você sabe, né?
2: Sei.
1: Aonde?
2: Isso aí?
1: É.
2: Mascar chicletes.
1: Onde que é proibido, tá?
2: Essa é a menor ideia.
1: A menor ideia. Também não fazia, não.
2: Sei lá, na Índia?
1: Singapura. Ásia. Singapura, cara. A importação e a comercialização de chicletes são proibidas por lei. Por lei, não entra.
2: Mas por causa de quê?
1: Mas por causa de quê? Vou te explicar. Não entra em Singapura nenhum chiclete desde o ano de 1992. E o ato de mascar chicletes em si, claro, não dá prisão, mas, e nem multa, mas eles aplicam porque o descarte irregular dos chicletes sujava as ruas, entendeu? E se vê alguém fazendo isso, aí eles multam. Uhum. Olha que louco, cara. Uhum. Quer dizer, você não pode chupar chicletes lá em Singapura, tá? Você que gosta de chiclete, hein? Oh, meu Deus,
2: Singapura,
1: que dó, né?
2: Deve ser um lugar estranhíssimo.
1: E jogou chicletes na rua, é punido imediatamente. Uhum. Tá bom? Agora, Flávio, me conta também. Ele sabe tudo, gente. Quer ver? Onde que é proibido alimentar os pombos? Onde que é proibido alimentar os pombos?
2: Onde é proibido alimentar os pombos? É fácil,
1: Eu até conheço o lugar. É. Tem pombo para dar com pau o lugar. Tem uma praça assim, cheia
2: Itália,
1: de pombos.
2: Itália, Vaticano,
1: Veneza.
2: Veneza.
1: Veneza. Veneza. Veneza. Veneza é proibido. Pegou você dando comidinha lá para os pombinhos lá, eles aplicam multas severas, tá? Quem fica alimentando os pombos. Porque eles não querem, eles proíbem para evitar a proliferação. Gostou?
2: Gostei.
1: Proliferação.
2: Fala até
1: devagar, não é? Anos que eu não uso essa palavra.
2: Tá bom.
1: Proliferação dos pombos. Então, quando você for a Veneza, não dê comidinha para os pombos, tá bom? E para fechar essa lista de proibições, essa é boa. E Flávio sabe e vai nos contar.
2: Tá bom.
1: Onde que é proibido...
2: A melhor coisa
1: de
2: falar que eu sei.
1: Onde que é proibido usar salto alto?
2: Ah,
1: você que
2: também?
1: Gosta de usar salto alto?
2: Vixe, não posso ir para esse lugar então.
1: Não pode. Que lugar que é esse?
2: Não pode usar salto alto.
1: O uso do salto alto é proibido. E vou dar dica, mas não se acerta. Onde que é? Primeiro é bom lembrar que quem não sabe, principalmente as mulheres aí, é proibido dirigir de salto alto. Você sabe disso, né? Você tem que ter um sapatinho liso, sem salto, dentro do carro, já que você vai sair de salto por aí desfilando. É proibido, tá? Dirigir veículos no mundo inteiro. Não é só Brasil, não. No mundo inteiro. E qual outro lugar que não pode usar salto? Conta, Flávio Henrique.
2: Ilhas Caimã.
1: Ilhas Caimã,
2: que é
1: exatamente.
2: Paraíso fiscal.
1: Errado.
2: Não.
1: Errado, não, cara. Sabe aonde? Para começar, Acrópole, na Grécia.
2: Ah, é?
1: É. Lá é proibido usar salto para não danificar o mármore e as pedras antigas. Tá bom? Não só lá, a Ilha de Capri, na italiana, a Ilha de Capri, também eles restringem o salto alto para evitar quedas e proteger o piso histórico também da Ilha de Capri. Você vai de sandalinha baiana, tá?
2: Tá. Mais prático também, né?
1: É. Compra a baiana, leva, que você não pode andar de salto de jeito nenhum. Chega de proibições. Aliás, eu queria dizer que tudo é permitido, até beijar você no escuro do cinema quando ninguém nos vê. Viva!
2: Belchior.
1: Belchior. Pronto, chega de proibição, né não? Agora uma frase do nada, mas eu vou dar essa frase daqui a pouco, porque agora Zé Lu chegou na praia e a gente vai para o intervalo e voltamos
3: já. 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
1: Estamos em horário eleitoral, período eleitoral, por isso nós temos o horário eleitoral de 15 em 15 minutinhos. E Flávio Henrique, a frase do nada que apareceu ontem, e eu adorei essa frase, que é a seguinte, abre aspas, cuscuz é melhor que muita gente.
2: É, isso é verdade.
1: Ah, falou e disse, gostei também. Pudim de leite condensado também.
2: Também.
1: É melhor e mais gostoso do que muita gente.
2: Verdade.
1: Muita. Eu gosto de falar muita, dando assim uma vibração no muita. Tá entendendo? E outra frase que eu vi bacana e que é bom a gente prestar atenção, principalmente agora nesse período, que dizia o seguinte, pichada no muro, estava escrito o seguinte, fake news. O sem caráter cria, o idiota espalha e o imbecil acredita.
2: É.
1: Tá certíssimo.
2: Boa frase.
1: É, boa, né? O cara colocou no muro lá. Adorei, cara. Fake news. O sem caráter cria, o idiota espalha e o imbecil acredita. KKKKK é vero. Fake news é aquela mentira, né? Que as pessoas brotam aí na internet, colocam na internet e muita gente acredita, né? E divulga, né? Coloca aí para as pessoas verem também. Ajuda aí, galera. Ajuda aí. Por favor. E Flávio Henrique hoje não vai, já avisei a cidade que você não vai. Você quer ir?
2: Não, claro que não.
1: Né? Ah, vai hoje, não. Flávio. Imagina, sexta-feira.
2: Imagino que é mais de 100 quilômetros de distância, né?
1: Não é vou mais mesmo. De 100 quilômetros.
2: Não vou mesmo.
1: É, é. Porque hoje é aniversário, mas eu já falei com eles que você não vai, não. Aí eles falaram, ah, então manda o Zé Lu. Eu falei, não, Zé Lu, impossível, ele vai pra praia lá, ele fica na praia, não tem jeito. Hoje é aniversário da cidade de Carnaubais. Carnaubais.
2: Carnaubais?
1: Carnaubais. Fica onde?
2: Fica no Piauí.
1: Piauí, exatamente errado.
2: No Maranhão.
1: Exatamente
2: no
1: errado.
2: Paraná.
1: Exatamente errado. Você rodou a região e errou. Rio Grande do Norte.
2: Rio Grande do Norte.
1: Rio Grande do Norte. 146 anos de fundação hoje e 64 de emancipação. Fica a 203 quilômetros de Natal, capita do Rio Grande do Norte. Possui 10 mil habitantes. E o nome não é indígena, vem dos Carnaubais, que é... uma quantidade enorme de palmeiras com esse nome na região. Tá me entendendo?
2: Entendi.
1: Então é o nome de uma palmeira, tem uma quantidade enorme e aí é típica, inclusive, dessa região do Nordeste, essa palmeira. E uma historinha, o local foi fundado em 1880 e emancipado politicamente em setembro de 1963 e a cidade passou por uma mudança, cara, de local. Olha o que aconteceu. Aconteceu uma forte enchente em 1974, que eles tiveram que mudar a cidade de lugar. Olha que louco. Em 74. E quem nasce lá, Flávio Henrique, é o quê?
2: Carnaubaense.
1: Exatamente. Carnaubaense. Parabéns para a cidade de Carnaubais, que está aniversariando hoje. Parabéns. Flávio Henrique, 14 horas, 18 minutinhos. O que temos aí para os ouvintes?
2: Hoje nós vamos fazer o sorteio, né, de um par de cortesias.
1: Da pousada.
2: Isso, para o final de semana, lá na pousada Vila Literária Tabuleiro.
1: Tá, e se eu tivesse um par, eu ia concorrer, entendeu?
2: É.
1: Mas não tem, tem três, né?
2: É, não adianta. Não adianta, né?
1: Pode levar três?
2: Ai, não sei. Aí você... não faz pergunta difícil, não. Eu não sei. Você tem que perguntar lá pro.
1: Eu fico pensando em nós três.
2: Tem que perguntar pro Petrônio, né?
1: Petrônio, pode
2: que é o dono
1: levar.
2: Lá da pousada, né? E a pousada, a Vila Literária Tabuleiro, você vai ficar num quarto, se você for sorteado. É um flat de 44 metros quadrados, com vista para a Cachoeira do Tabuleiro, que é a mais alta de Minas Gerais e a terceira mais alta do Brasil, né? Essa cachoeira fica no município de Conceição do Mato Dentro. Além da visão de 360 graus, você vai ter uma cozinha gourmet com varanda. Então, se você não tem a cozinha gourmet na sua casa, você vai aproveitar isso também. Leva a sua comidinha, Wi-Fi e garagem, tá? 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Vila Literária Tabu, você entra lá, lá, vai ver as fotos, vai ver localização, vai se inteirar mais sobre esse local,
1: tá? O lugar é lindo, né, Flávio? Vamos falar pra galera. O lugar é lindo. É aqui em Minas Gerais, pertinho aqui de BH. É
2: 3 horas de viagem.
1: A cachoeira é a terceira maior cachoeira do Brasil.
2: Isso, é a maior de Minas.
1: É, né? A maior de Minas. É um... Não, você não... E pertinho tem lugares lindos também, lindos. Tem a Serra da Bicha, chama Serra da Bicha, que é linda. Tem Milho Verde, pertinho. Tem Conceição do Mato Dentro. Não, é linda a região. Linda.
2: Isso. Então, se você ainda não participou, participe para você concorrer. O sorteio é no final.
1: Agora, quem já participou, quem já mandou o nome desde...
2: Quarta-feira está concorrendo.
1: Quarta-feira
2: também.
1: Já está concorrendo automaticamente. Então, se você já mandou seu nome aqui no nosso zap, não se preocupe, tá? Desde quarta-feira. Se não mandou, é hoje a última oportunidade. Mande até às 16h seu nome completo no nosso zap 982-99-1282. Respondendo a perguntinha de hoje, Flávio Henrique é o primeiro a responder. A pergunta é a seguinte, preste atenção, como diz Léo Piló, luxos que não parecem luxos. Fiquei pensando nisso ontem, Flávio Henrique. As pessoas confundem ainda a designação, pode falar, tá certo? Não, né? O significado, melhor.
10: O senhor é o patrão, que o senhor falar tá certo, entendeu? Quem que sou eu vou questionar aqui? Não,
1: chama pode falar, meu advogado,
10: pode falar bobagem que foi.
1: Chama meu advogado. Eu vou falar, chama Hernani Toquinha também.
10: Não, o senhor tá certo, Nossa Excelência tá certo.
1: Olha, né? É o seguinte, fiquei pensando que tem algumas luxos que as pessoas são coisas pequenas, mas são de um valor inenarrável, que são luxos mesmo, tá? Pois é, então voltando à conversa, luxos que não parecem luxos, tá. Fica melhor assim, não fica? Então, seguinte, aí fiquei pensando nisso e quero saber quais são esses luxos que você tem.
2: E você fez
1: letra
2: escolha?
1: A, eu fiz lista para ajudar a galera. Isso. Letra A, qual é o luxo que você tem? Aí você escolhe a letra, tá? Letra A, moro a menos de 15 minutos perto do meu trabalho. É um luxo mesmo,
2: é luxo
1: hoje em
2: só.
1: Dia, luxo só, boa. Letra B, tenho vizinhos tranquilos, silenciosos e que ouvem boa música. Luxo também.
2: Luxo também.
1: Tá? Luxo. Letra C. Meu chuveiro é uma ducha, cachoeira. Luxaço.
2: Esse aí é demais.
1: Não,
2: né?
1: Cara, eu já morei em lugar que o chuveiro pingava água. Né? Pelo amor de Deus, tem que ter chuveiro bom na vida da gente, né? Não? É. O senhor não acha que é um luxo?
2: Sim.
1: Né? Letra D. Tenho uma pista para caminhar perto de casa. Uhul! Isso também é um grande luxo, sabia? Pronto, eu escolhi esses aí. Agora, se você tiver outro, pode falar pra gente no zap, tá? Então, eu quero saber qual desses luxos que eu disse aqui que você tem. Se tem outro, conta pra gente. Conte tudo no zap 982-99-1282. De repente, a pessoa lembra lá que tem um outro luxo, né, que vai ser bacana e a gente vai lendo durante o programa. Combinado? Você tem qual luxo, Flávio Henrique? Não enrola, não, ela fica pensando.
10: Mas desses aí, eu não
1: saindo
10: sei se tem
1: fumaça algum,
10: não.
1: Das orelhas.
10: Acho que talvez a pista pra caminhar fica uns. Apesar que eu não usufruo.
1: Quem mas, não quer, porque tá lá.
10: Mas
1: né?
10: Ela fica uns 8 quarteirões lá de casa, é perto,
1: pertinho,
10: né?
1: Pertinho, já é uma caminhada boa.
10: Né?
1: Claro.
10: Talvez seja.
1: É um luxo mesmo, sabia? Eu acho que Belo Horizonte devia ter mais lugares planos. O problema é esse, que a cidade é muito montanhosa também, né? Mas aonde tem bairros planos, deviam se abrir pistas de caminhar, né, para as pessoas exercitar, fazer ginástica, né, seria super bom. Aquelas academias ao ar livre que foram criadas há anos, aquilo é genial, cara.
2: É bacana, né?
1: Aquilo tem que ter manutenção sempre, alô, alô, prefeitura, porque é muito bacana. Eu vejo lá onde eu frequento a minha caminhada, onde eu faço, os idosos adoram aquilo e ajuda muito a eles, aquele exercício diário que eles fazem.
2: Puxando
1: lá.
2: Os ferros lá, né?
1: É muito bom, né não? Pronto, falei. Então responda aí, ouvinte, no nosso zap 982-99-1282. Qual é o seu luxo? Responda aí. Flávio Henrique, área cultural que temos aí, bacana.
2: Tá rolando.
1: 12 horas 23 minutos.
2: A 24ª edição do Festival Internacional de Corais. Esse ano é uma homenagem ao Vander Lee.
1: Oba.
2: E nesse final de semana eles circulam por cidades do interior aqui de Minas Gerais. Hoje a apresentação é lá em São João del Rei, no Teatro Municipal de São João del Rei, rua Hermílio Alves, sem número. Amanhã é em Tiradentes, no Centro Cultural SESI Minas, Ives Alves.
10: É, e no domingo, em Sabará, no Teatro Municipal de Sabará, Rua Dom Pedro II, sem número, centro. Tá para você conferir a programação, entre nas redes sociais, Festival Internacional de Corais, tudo de graça, homenagem esse ano ao Vanderlei, tá bom? E amanhã, sábado, a Fundação de Educação Artística, na série Eufonias, recebe o grupo Pandora. É um concerto dedicado à música contemporânea e à utilização do violão como instrumento percussivo. Eles vão fazer o espetáculo Izucata. É amanhã, sábado, 8 da noite, na sala Sérgio Magnani, na sede da Fundação de Educação Artística. E esse espetáculo, Izucata, conta com elementos especiais cênicos e interação com o público, além de explorar o violão em diversos contextos experimentais e formações. E o Grupo Pandora é aqui de Belo Horizonte mesmo, tá? Só que esse espetáculo, Izucata, tem a ver com a cultura japonesa, o nome, pelo menos, significa laços, tá? Então esse concerto é amanhã, é para ouvido de fino trato, lá na Fundação de Educação Artística, Rua Gonçalves Dias, esquina com a Avenida Getúlio Vargas, tá? Os ingressos estão à venda aí no site da Fundação de Educação
1: Flávio Henrique, Artística. Olha aqui que história engraçada. João Paulo Lopes, nosso ouvinte, mandou aqui, ele fotografou dizendo o seguinte, um documento dizendo hoje vou apresentar, aí não fala quem aqui, quem é. Bom, hoje vou apresentar um ranking especial dos 6 programas de rádio mais longevos do Brasil, que continuam no ar com a apresentação, atravessando gerações, mantendo viva a tradição do rádio. Nós estamos em 6º lugar aqui. Você acredita? Os 6 aí programas de rádio mais antigos. Tem Jornal Gente, da Bandeirante de São Paulo, o Pulo do Gato também, São Paulo, Bandeirantes, a Música e Músicos do Brasil, Rio de Janeiro, Rádio MEC, e nós aqui em 6.
10: FM, hein?
1: Tem a Hora do Fazendeiro, nossa também, da Rádio Confidência, e a Voz do Brasil, que é um programa mais antigo, né, do rádio, que foi criado em 1935. Olha que bom essa lista aqui. Nós em 6º lugar, Bazar Maravilha. É nós mesmo, Bazar Maravilha?
10: Um abraço aí nós. João Paulo Lopes, né, que é o nome dele, né?
1: João Paulo Lopes, obrigado, João Paulo Lopes, pela listinha aqui que você mandou, tá? Obrigadíssimo. Olha, que chique, hein? É nós, né? Na fita. Valeu.
10: Valeu.
1: O que mais?
10: Quero dizer também que esse final de semana fica em cartaz o espetáculo Baú de Mim, levando ao palco a história sobre Alzheimer, memória e afetos que resistem ao esquecimento. Na sinopse do espetáculo, Abel Ventura, um escritor de renome, autor de diversos livros, que vê Alzheimer avançar na vida dele até ele não conseguir se lembrar de grande parte da sua história. Até um assunto muito importante que está aí em evidência aí nos últimos anos, ainda mais com o envelhecimento da população brasileira também. O Baú de Mim tem texto do Cristiano Araújo, direção Matheus Vargas, elenco Matheus Vargas e Jonatas Vargas. Fica em cartaz, eles são do grupo Bravata, tá? Eles ficam em cartaz de hoje a domingo lá no Teatro de Bolso do Sesc Paládio, Rua Rio de Janeiro, 1046, no centro. Hoje é amanhã às 8h30 da noite e domingo às 7, tá? Ingressos à venda aí no simpla.com.br. E último toque aqui, que os outros eu já falei também durante a semana, é que nesse domingo acontece a Corrida Rara. A perspectiva é de reunir 1.500 atletas nesse final de semana. É uma corrida que, entre os seus objetivos, tem aí a questão de ampliar a conscientização sobre as doenças raras, né? Muita gente sofre com doenças raras, às vezes o tratamento é caro, há pouca informação sobre os assuntos, e essa corrida ajuda a jogar luz sobre esse assunto, tá? Então, tem a corrida aí de 5 km, a caminhada de 3, você pode fazer a sua inscrição no simpla.com.br, né? Sorteamos ingressos aí sobre inscrições durante a semana, mas se você decidiu de última hora, é atleta aí, ou semi-atleta, né? Como diria o outro aí.
1: Semi-atleta.
10: Aquele só de final de semana, né? Mas da sua caminhadinha, sua corridinha aí, se quiser se inscrever, vai acontecer domingo, 7 da manhã, na Praça JK, no Sion, tá bom?
1: Beleza, bacana essa corrida, viu, galera? E faça exercício, exercite seu corpo, você que é jovem, você que é idoso, a qualquer hora da vida, tire pelo menos. É aquela história que eu digo sempre aqui: o dia tem 24 horas. O certo seria o seguinte: 8 horas de sono, né, para aguentar o resto do dia, 8 horas de sono, 8 horas de trabalho, eu acho muito até. e 8 para cuidar de você. Ninguém faz isso. Ou trabalha mais do que precisa.
10: Ou demora muito para chegar no serviço, para chegar em casa,
1: muito,
10: né? Perde muito tempo no deslocamento.
1: Inclusive aqui a nossa ouvinte, Luciana Duarte Batista, dizendo: o luxo que não parece luxo para mim é a letra A. Eu saio de casa faltando 5 minutos para trabalhar.
10: Isso é um luxo mesmo.
1: Isso,
10: né?
1: É um luxo hoje em dia.
10: Tem gente que fica 3, 4 horas por dia no trânsito, né? Para chegar e para ir para o serviço, para voltar para casa.
1: É um luxo. Eu lembro quando, primeira vez que eu antenei, gostou de antenar? Antenei.
10: Você sempre foi uma pessoa desantenada, né?
1: Mas eu lembro a primeira vez que eu fiz essa relação trabalho e espaço onde você mora, foi Brasília. Eu fui, na época da construção de Brasília, meu pai levou a gente, fomos lá, e aí alguém falou isso, falou: aqui vai ser as casas das pessoas que vão trabalhar aqui, do lado. Entendeu? Eu falei: gente, é pertinho do trabalho. Né? Bom, né? Eu saquei isso, e é isso que a gente quer. Porque o tempo, né, que se leva hoje em dia, que se perde no trânsito para chegar ao trabalho, à sua casa, é inacreditável, né? É. São Paulo, outro dia, uma amiga nossa que mora lá estava me contando. Ela normalmente, quando o trânsito está bom, ela leva 1h30. É uma coisa. Porque onde ela trabalha, o preço do aluguel é muito caro. Não dá para morar lá perto.
10: É difícil, né?
1: Eita vida. Quer falar mais alguma coisa?
10: Acho que já
1: quer
10: dá.
1: Cantar?
10: Enrolamos aqui, já deu 12 e
1: quer
10: meia.
1: Quer cantar?
10: Né?
1: Quer não? Zé Lu, vamos para o intervalo? Valeu, Flávio Henrique. Bom fim de semana para você. Zé Lu, vamos para o intervalo e voltamos já já.
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1: O tema do nosso programa hoje são os oitentões do ano da nossa música brasileira. Esse ano, 2026, vários intérpretes, compositores, músicos completaram 80 anos. Por isso, hoje o programa inteirinho, somente aqueles que estão completando 80 anos nesse ano de 2026. E cada um, você vai ouvir a primeira primeira gravação de cada um. E a gente começa com um querido amigo, irmão do coração. Foi o primeiro a completar 80 anos esse ano, porque ele é do mês de janeiro, foi dia 31 de janeiro. Sabe quem completou 80 anos no dia 31 de janeiro? O meu querido amigo e irmão, Márcio Borges, Marcinho. E você vai ouvir agora, na voz de Milton Nascimento, a primeira música gravada do Márcio Borges, em parceria com Milton. Solta aí, Zé Lu, por favor.

Eba! Milton Nascimento fez dele e do Márcio Borges, Vera Cruz. Foi a primeira composição em parceria com Milton que Marcinho fez, Márcio Borges, e ele completou 80 anos no dia 31 de janeiro desse ano. Hoje estamos aqui só focalizando aqueles que nasceram no ano de 1946. Estão completando agora 80 aninhos e tem cada um maravilhoso, tá? Aguarde, aguarde. Mas a maravilha até às 16h. E agora vamos ouvir uma intérprete que, se estivesse aqui, ela teria completado no dia 5 de maio 80 anos. É uma das maiores sambistas que a gente já teve na música, Beth Carvalho. Aí eu falei, vou programar a Beth, claro. E também mais uma que acabou de completar também 80 anos. Ela fez aniversário no dia 5 de junho. Sabe quem é? Vandeca, Vanderleia, da Jovem Guarda. Então vamos ouvir Beth Carvalho, que faria 80 anos no dia 5 de maio, e depois Vanderleia, que fez 80 anos no dia 5 de junho. Solta aí, Zé Lu, por favor.

0: Vanderléia, você está tendo prazer, a gente gosta de fazer diferente, tá? Nós estamos hoje a programação inteirinha, somente aqueles que estão completando 80 anos nesse ano de 2026 na música brasileira, e aí nós programamos a primeira gravação de cada um. Essa foi a primeira gravação de Vanderléia, na verdade foi um compacto que a gravadora lançou em 1962, a música do Fred Jorge, Meu Anjo da Guarda. E Vanderléia completou 80 anos agora, no dia 5 de junho. E antes ouvimos Beth Carvalho, fez Por Quem Morreu de Amor, primeira gravação dela, em 1965, com arranjo do Elmir Deodato, e a música é de Roberto Menescal, Menesca e Boscoli. Foi a primeira gravação de Beth Carvalho, que se estivesse aqui, completaria 80 anos no dia 5 de maio. 14 horas 45 minutinhos, vamos para um pequeno intervalo, voltamos já, já.
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4: Perguntinha de hoje, quais são os seus luxos? E respondendo aqui pra gente, a Maria Luciana da Silva, olha a historinha dela. Boa tarde, luxo é dormir numa cama limpa e cheirosa, só pra mim. Atravesso a rua e tem um shopping, pelo cinema vale a pena. Atravesso a outra rua e tenho um motel pra ir, não vou. Não vou, é ótimo. Do lado da minha casa tem uma igreja para rezar. Depois do pecado do consumismo e da luxúria, preciso rezar. Beijos, Maria Luciana da Silva. Gostei, Maria Luciana, dos luxos que você tem, né? Tem pertinho dela um shopping, a cama limpa dentro de casa e cheirosa. Tem que ter um cobertor de orelha, né, Maria Luciana? E ela tem também um shopping em frente, tem uma igreja e tem um motel. Adorei, Maria Luciana Silva. Perguntinha de hoje é essa: quais são os seus luxos? Eu até te ajudei aqui, fiz uma listinha. Letra A, morar a menos de 15 minutos do trabalho. Letra B, ter vizinhos tranquilos, silenciosos e que ouvem boa música. Letra C, ter um chuveiro, que é uma ducha, que é uma cachoeira. Letra D, ter uma pista de caminhar perto de casa. Mas você pode ter outro luxo, como a Luciana, a Maria Luciana, e conte pra gente no nosso zap 98299-1282. Estamos focalizando hoje a galera da música brasileira que completaram ou estão completando este ano 80 aninhos. E quem completou foi o querido, nosso querido irmão de Ponte Nova, João Bosco. No dia 13 de junho, ele completou 80 anos. E em 1972, ele participou do projeto Disco de Bolso do jornal carioca O Pasquim, e o jornal lançava um compacto. Você comprava o jornal e ganhava um compacto com uma música de um lado, outra de outro. Nesse caso, foi a primeira gravação do João Bosco nesse compacto, e do outro lado do compacto, sabe quem era? Tom Jobim, cantando Águas de Março. Isso foi em 1972 e passou a ser a primeira gravação, porque a programação musical hoje, somente as primeiras gravações dessa galera aí que está completando 80 anos. Então, a primeira gravação de João Bosco, você vai ouvi-la agora.

Eita, agora a voz, a gente tinha 20 anos, né, galera? Cá pra nós, né? João tinha 20, 20, 24 anos, é isso? Tô certo nas contas? Maybe, talvez, perhaps, mas era outra voz. Além da voz ser diferente, né, o cara tinha 20 anos, os equipamentos na época não tinha essa precisão que tem hoje, os equipamentos de gravação, né, de som. Eu me lembro a comadre falando, ela falava, gente, eu comecei cantando com uma mesa de 8 canais, hoje são 300 canais, né, que uma mesa de gravação tem. E aí você ouviu agora a primeira gravação de João Bosco, Agnus Sei, dele, do Aldir Blanc. Foi um compacto lançado pelo jornal Pasquim. De um lado era João e do outro era o Tom, cantando Águas de Março. Isso em 1972. João tinha 26 anos. 26. Tô certo agora, exatamente. Já estava na casa dos 20, tá? E agora vamos ouvir uma baiana que chegou no dia 18 de julho de 1946, acabou de comemorar 80 aninhos, e ela chegou em Santo Amaro. Estou falando de Maria Bethânia. E a primeira gravação de Bethânia foi também um compacto lançado em 1965, que trazia a música que estourou do espetáculo que ela foi para o Rio de Janeiro participar, substituindo Nara Leão. E nesse compacto, de um lado era essa canção que estourou, e o outro lado era a canção De Manhã, do Caetano, do irmão dela. Então vamos ouvir a primeira gravação de Bethânia, que acabou de completar no dia 18 de julho, 80 aninhos. Bethânia cantando Carcará.

0: Uau! E ela arrasou, né? Ela veio para o Rio para substituir Nara Leão no show Opinião. E era um showzaço, cara. Você não acredita esse show, que maravilha. E ela desceu para o Rio de Janeiro. Caetano, Dona Canô e o pai disseram: você vai, mas o irmão tem que ir junto. Aí Caetano desceu com ela para o Rio e ela substituiu Nara, né? Que saiu do espetáculo. E isso em 1964, no show Opinião. E foi a primeira gravação de Bethânia. Carcará, do João do Vale, do José Cândido, saiu num compacto em 65. Ela entrou substituindo em 64, estourou no espetáculo cantando Carcará, e aí gravou num compacto, e foi lançado em 1965. Bethânia Carcará. Bethânia completou 80 anos, dia 18 de julho desse ano. Hoje estamos programando aqui, musicalmente, somente os intérpretes, músicos, compositores que estão completando 80 anos agora, em 2026. Aguarde, você vai gostar, tem mais gente bacana daqui um minutinho. Vamos agora para um pequeno intervalo, faltando um minutinho para as 3 da tarde, e eu volto já já.
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2: Um prédio de 4 andares terá que ser demolido devido aos danos causados pela queda de um muro de arrimo em Nova Lima, na região metropolitana. Nesta sexta-feira, a Defesa Civil do município informou que os laudos técnicos realizados em um prédio de 4 andares na rua Dona Anita Seabra apontaram danos estruturais na edificação. 4 famílias que residiam no local já haviam sido retiradas na quarta-feira, quando houve desabamento. Outros 6 imóveis na rua também foram interditados. Ainda de acordo com a Defesa Civil, a operação de demolição do prédio ainda depende de trâmites legais e análises técnicas, mas a expectativa é de que a operação aconteça nos próximos dias para evitar mais danos. A prefeitura realizou obras emergenciais na rua, onde várias trincas e rachaduras apareceram, e cobriu parte do local com lonas, por conta da previsão de chuva nos próximos dias. A CEMIG fez o corte da energia elétrica para evitar riscos à rede, e a Copasa também interrompeu o fornecimento de água nas residências afetadas. Em relação aos 19 moradores que tiveram que sair às pressas de casa, a prefeitura informou que aqueles que não foram para a casa de familiares está sendo oferecido abrigo em hospedagens provisórias, além da entrega de cestas básicas, colchões e outros itens. Sobre a obra particular onde ocorreu a queda do muro de arrimo, a prefeitura informou que o empreendimento possui alvará de licença para a construção e que os responsáveis técnicos e proprietários foram contatados. As causas do desabamento do muro estão sendo investigadas por equipes técnicas da prefeitura e dos responsáveis técnicos da obra, e possíveis medidas de contenção deverão ser adotadas. Por fim, a prefeitura de Nova Lima informou que equipes da Defesa Civil e da Guarda Municipal permanecem de prontidão no local para garantir a segurança da área e controlar o acesso. A reportagem não conseguiu contato com os proprietários da obra onde ocorreu o desabamento do muro. Reportagem Leandro Siqueira.
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0: 15h02.
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3: Mas a Maravilha é um programa de rádio que eu criei e apresento há 39 anos. O ano que vem a gente comemora 40 aninhos. Muito obrigado você pela audiência. E eu estou aqui no ar, ao vivo, de segunda a sexta, de 2 às 4 da tarde. O programa é transmitido pela FM 100,9 Brasileiríssima e pela M880 para todo o Brasil e também para o mundo inteiro pela internet, inconfidencia.com.br. Obrigado aí pela audiência. E todos os dias, por volta de 15 horas, colocamos no ar 2 gravações com a Baixinha, com Dona Elis Regina, e oferecemos para aniversariantes. E hoje é aniversário, sabe de quem? Um moço que a gente gosta muito, trabalhou aqui na rádio com a gente, o jornalista Paulo Boa Nova. Paulinho Boa Nova. Paulinho Boa Nova, parabéns para você. Baiano arretado, maravilhoso. Paulo Boa Nova, parabéns. Também hoje é aniversário do Deco Lima. O Deco, músico, participou de bandas aqui em BH maravilhosas, Charanga Voodoo, Elétrico Uzifu. E o som dele é samba, rock, funk, hip hop. Ele é DJ também, tem discos gravados e está aniversariando hoje. Mas o lance bacana do Deco é que ele foi um agitador cultural maravilhoso quando a gente era mais novinho, porque ele teve um boteco aqui em Belo Horizonte e a gente morava no boteco, né, Deco? A gente ia no boteco quase todos os dias, que era o Pastel de Angu. Era dele, e o pastel de angu, essa culinária aí, veio lá da terra dele, de Conceição do Mato Dentro. E aí a irmã dele que fazia, delicioso. Primeira vez que eu comi pastel de angu foi lá no boteco dele. E aí os músicos todos de Belo Horizonte frequentavam o pastel de angu. Ou seja, ele foi um agitador cultural aqui, né, em BH, durante anos. Parabéns aí para você, Deco Lima. Beijão para você. E hoje também é aniversário do cantor, compositor, instrumentista Cliver Honorato. É daqui de Belo Horizonte. Ele, o avô dele, Joel Honorato, foi compositor de samba na época da boemia do tradicional bairro Lagoinha. Era o avô dele. Ele estudou violão clássico, música contemporânea na Fundação de Educação Artística. Graduou-se em licenciatura em música pela UENG e tem uma carreira bacana, lançou o primeiro disco em 2017, em 2022 o segundo e em 2025 agora o terceiro, gravação ao vivo, e aniversário dele hoje, Cliver Honorato. Cliver, parabéns para você. Também hoje é aniversário, aniversário dele na verdade é daqui a pouco, dia 9 de outubro, ele completaria 80 anos, e hoje estamos focalizando somente o pessoal da música brasileira, que nesse 2026 estão completando 80 anos. Ele virou estrela, foi meu amigo, irmão querido, foi meu sócio na Produções Maravilha. Estou falando, sabe de quem? Fernando Brant. Fernando, se estivesse aqui, estaria comemorando esse ano, 80 aninhos, aniversário dele, 9 de outubro. E aí, o que, que eu fiz? Programei a comadre hoje cantando, ela gravou 8 músicas dele, 8. Eu programei 2 do Fernando que ela gravou. Vamos ouvi-las agora com ela.
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0: Ela fez aí O Medo de Amar é o Medo de Ser Livre, que é do Beto Guedes e Fernando Brant. E antes ela fez Conversando no Bar, do Milton e Fernando Brant. Essas letras do Fernando Brant é de matar, né, cara? São maravilhosas. E Fernando, se estivesse aqui, estaria esse ano completando 80 aninhos no dia 9 de outubro. E ofereço hoje, para os aniversariantes do dia, o jornalista Paulo Boanova, o músico, compositor, cantor Cliver Honorato e também o músico DJ, agitador cultural Deco Lima. Beijos para todos. Vamos agora para o primeiro voto.
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0: Você está ligado no programa de rádio Bazar Maravilha, completando 39 anos esse ano, ano que vem, quarentinha. Muito obrigado você pela audiência. E chegando um recadinho aqui agora da nossa querida Ana C., Ana Cristina, dizendo: Tuti, a primeira canção com a qual ganhei festivais... É composta aos 14 anos, canção 19, ganhou arranjo de quarteto de cordas pelo Caio Graco, momento de muita emoção. E ela dizendo a data do lançamento vai ser dia 23 agora, dia 23 de setembro, vai ter o lançamento desse arranjo novo para a música que ela participou de festivais no início de carreira. Falou, Ana C., Ana Cristina, um beijo. Beijo aí pra você, beijão. Bazar Maravilha até às 16h, hoje Sexta Maravilha, e eu quero saber quais são os seus luxos. Chegando aqui o Jardel Cardoso, dizendo boa tarde, Tuti, Flávia, equipe do Bazar. Tuti, além dos três últimos que você citou, tenho a sorte de ter, acho luxo também, ter um quintal arborizado, pitanga, goiaba, ora pronobis, buganville e samambaias. E cachorro. Quero concorrer ao sorteio da pousada. Já está concorrendo. Abraços, Jardel Cardoso Pedrosa. Que luxo, Jardel. Gostei. Luxo mesmo que você tem, com certeza. Chegando mais um aqui. Vamos ver quem é. Chegando Felipe Nogueira. Tuti, das opções, eu fico com o chuveiro. Por sinal, o chuveiro é o mais votado até agora aqui. Eu passei os olhos aqui. O mais votado é o luxo, é ter um chuveiro bom. Não, gente, chuveiro que não presta, pula eu, tá? Bom, mas ele continua. Eu fico com o chuveiro, mas meu luxo hoje é ter amigos de verdade. Olha, bonito. Falou Felipe Nogueira de Castro. Realmente, Felipe, tá difícil hoje em dia, né? Chegando mais um aqui, o Mauro Sampaio. Olá, Tuti. Sou seu fã desde os caminhões de música. Gostei dos caminhões de música. Caminhões de música, ele quer dizer, é o Expresso Melodia. Era um caminhão palco que eu rodei Minas Gerais inteiro durante 3 anos e meio. E era genial. E ele me conheceu fazendo esses shows aí. Obrigado, é o Mauro Sampaio. E ele continua. E o melhor luxo é viajar pelo mundo. É o Mauro Sampaio, de Casa Branca, Brumadinho. Falou, Mauro. Obrigado aí pela audiência. Chegando mais um aqui, boa tarde, Tuti, quero participar do sorteio, já está participando. Meu luxo é a letra D. Tenho uma pista para caminhar perto da minha residência. É o José Roberto Alves. É um luxo mesmo, José Roberto. Eu também tenho esse luxo. É bom, né? Bom demais. Chegando aqui mais um, é o Rafael. Eu tenho todos os luxos porque eu moro a 3 minutos da minha empresa. Imóveis BHZ, a 5 minutos da Lagoa da Pampulha, e tenho ótimos vizinhos e uma boa ducha. KKKKK. É o Rafael Fernandes. Falou, Rafael. Tem tudo, né? Tudo, tudo. Boa tarde, maravilhosos. Meu nome é Daniela. Respondendo a enquete do dia, eu tenho o luxo de morar a 15 minutos do trabalho. Consigo ir até a pé. Olha que luxo. Isso é um luxo mesmo, sabe? Hoje em dia, valeu aí, Daniela. Obrigado aí pela participação. Oi, Tuti. Boa tarde. Sou luxuoso. Caminho pertinho de casa ou na avenida abaixo de casa ou vou à Lagoa da Pampulha. Volto e tomo um banho maravilhoso, chuveiro tudo de bom e a paz reina aqui no condomínio com músicas de ouvidos de fino trato. Sou abençoado, né, Tuti? É o DI do Castelo. Abraços. Abraços, Dei do Castelo. Realmente, você tem os luxos todos aí, né? E você que está nos ouvindo, qual é o seu grande luxo? Responda aí no nosso zap 982-99-1282. E agora vamos ouvir mais um baiano que acabou de completar 80 anos. O aniversário dele foi dia 28 de junho. Eu tive o prazer de trabalhar com esse cara, um astral maravilhoso. Ele fez parte de um grupo que eu trabalhei, maravilhoso, chamado Novos Baianos. Tô falando de Paulinho Boca de Cantor.

0: Paulinho Boca de Cantor completou 80 anos agorinha, né? No dia 28 de junho, baiano arretado dos novos baianos, e ele fez aí do Moraes e do Galvão Ferro na Boneca, que inclusive deu título, né, a disco dos novos baianos. Parabéns, Paulinho Boca de Cantor. Hoje a programação musical, a primeira gravação, essa foi a primeira gravação, tá, do Paulinho Boca de Cantor e dos músicos, intérpretes da música brasileira que estão completando esse ano 80 aninhos. É a nossa sexta maravilha, os 80 tons do ano da nossa música brasileira, e que completaram agora, ou estão completando nesse ano de 2026. Bazar Maravilha até às 16h. E a perguntinha de hoje: quais são os seus luxos? Responde aí pra gente no nosso zap. Chegando a Luciane Machado, dizendo: boa tarde, Bazar Maravilha. Estou me sentindo rica, pois tenho um chuveiro excelente e moro perto da Lagoa da Pampulha. Beijos para vocês, estou amando o programa hoje. Oh, falou e disse, obrigado aí pelas palavras e pela participação. Obrigadíssimo. Qual o nome dela? Luciane Machado. Obrigado aí pela participação. Olha, e quem ligou hoje, colocou o nome completo aqui no nosso zap, já está automaticamente concorrendo ao sorteio da pousada. Vamos sortear hoje um fim de semana na pousada, no Tabuleiro, do lado da Cachoeira do Tabuleiro, aqui pertinho, Conceição do Mato Dentro. Vamos sortear um ouvinte que tem direito a levar mais uma pessoa e passar o fim de semana na pousada. Aí combina qual fim de semana que você pode, ok? Para concorrer, basta mandar o nome completo para o nosso zap e responder a perguntinha de hoje: quais são os seus luxos ou o seu luxo? Responda aí no zap 982-99-1282. Repetindo, 982-99-1282. Chegando mais uma aqui respondendo a perguntinha. Não respondeu, só quero sorteio. Galera tá afim mesmo de passar fim de semana na pousada, claro. Chegando mais um aqui: Tuti, boa tarde, toda a equipe do Bazar. Meu luxo, um apartamento térreo no bairro Chieta, com uma área para churrasco, bananeira e mangueira. Ó, que ótimo. É Maria do Rosário Rocha Ribeiro, Rosarinha. Falou, Rosarinha, obrigado aí pela participação. E agora vamos para um pequeno intervalo, 15h29, e voltamos já já.
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No dia 1 de julho de 1946, chegava em Pernambuco, mais precisamente na cidade de São Bento do Una, esse pernambucano que a gente adora, chamado Alceu Valença, acabou de completar 80 aninhos. E depois vamos. E a primeira gravação dele foi, na verdade, um disco que ele dividiu com Geraldo Azevedo. E nós vamos ouvir uma faixa desse disco, música dele, do Alceu, agorinha. E depois vamos ouvir um cara que chegou em São Paulo em 1946 e começou na música brasileira tocando violão e dando show no violão. Inclusive, o primeiro disco que ele gravou, a primeira gravação dele, foi um disco instrumental, lançado em 1966, com o título A Bossa do Toquinho. E ele abria com essa música que eu programei agora, que vamos ouvir agorinha. Então, vamos ouvir dois aí que completaram 80 anos, o Alceu Valença, esse ano, Alceu Valença e Toquinho.

violão. Olha o violão desse toquinho aí maravilhoso. Ele fez aí Marcha da Quarta-feira de Cinzas e Sonho de Carnaval, músicas do Carlos Lira, Vinícius de Moraes e Chico Buarque. Foi a primeira gravação. Na verdade, é um disco que ele lançou, instrumental, em 1966, com o título A Bossa do Toquinho. E o aniversário dele foi dia 6 de julho. Ele completou 80 anos. E antes ouvimos Alceu Valença, do disco que ele dividiu com Geraldo Azevedo, fizeram aí do Alceu Me Dá um Beijo. Eles fizeram um disco juntos, igual Gal e Caetano, né? O primeiro disco deles foi juntinhos, e o Alceu foi a mesma história. E Alceu acabou de completar 80 anos, agora em julho, pernambucano Alceu Valença. Parabéns! E agora vamos ouvir um compositor maravilhoso que, se estivesse aqui, estaria completando agora, dia 2 de setembro, 80 anos. Um compositor de mão, de boca cheia, chamado Aldir Blanc. Maravilhoso, parceiraço de João Bosco. E a primeira gravação dele foi Agnus Sei, com João Bosco. Mas como a gente já tocou o João aqui hoje, cantando Agnus Sei, que foi também a primeira gravação do João, compacto lá do jornal Pasquim, aí eu programei o próprio aniversariante, Aldir Blanc. Ele gravou um disco cantando, e é para ouvir de joelhos, tá? Essa música dele, em parceria com Cristóvão Bastos, que vamos ouvir agora.

0: Ouviu de joelhos, né? Espero que sim, porque essa música é qualquer coisa além do paraíso, né, cara? A letra é belíssima, a melodia é do Cristóvão Bastos, que inclusive participou dessa gravação, tocando piano aí, acompanhando Aldir Blanc, e Aldir fez Resposta ao Tempo, que é dele e do Cristóvão Bastos, que fez o piano. A letra é linda, né? Ele já começa, batidas na porta da frente, é o tempo, é o tempo. Eu bebo um pouquinho para ter argumento, mas fico sem jeito, calado. Ele ri, ele zomba do quanto eu chorei, porque sabe passar e eu não sei. Uau! É de arrepiar, cara, é maravilhoso. E Aldir Blanc, se estivesse aqui, estaria completando agora, dia 2 de setembro, 80 aninhos. Salve, salve, Aldir Blanc. Vamos agora para um pequeno intervalo e eu volto já, já.
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9: Qual é o seu luxo? Hoje a nossa perguntinha é essa. Qual é o seu luxo? Responda aí no nosso zap. Olha, são os últimos minutos para você mandar seu nome completo para o nosso zap para concorrer ao sorteio da pousada, passar um fim de semana na pousada Vila Literária Tabuleiro, aqui pertinho, Tabuleiro, que colado em BH. Então mande seu nome completo agora para o nosso zap, que o sorteio a gente vai fazer daqui 10 minutinhos, tá? Mande o nome completo e responda qual é o seu luxo atualmente. O nosso zap é 982991282. Vou repetir, 982991282. Se você estiver fora de BH, coloque 31 na frente, ok? E continuamos aqui ouvindo a galera que está completando 80 anos nesse ano de 2026. Se ele estivesse aqui, iria completar 80 anos agora, no dia 26 de outubro. Meu amigo querido, eu conheci esse cara no tapa. Mas foi mesmo, vou te contar por quê. Porque a comadre estava estreando o Falso Brilhante, e aí eu lá na cola, ajudando e tal, aí ela virou para mim e falou assim, olha, fica aqui com os ingressos desse compositor que ele vai chegar para assistir a estreia e guarda lá, cercamos, né, as cadeiras com uma fitinha e tal, fica esperando ele na portaria e entrega para ele. Eu falei, quem é? Ela falou, Belchior, que ele chama. Eu falei, ok. E aí pronto, foi aí que eu conheci no tapa Belchior. Ficamos amigos. Uma vez ele veio fazer um show em Vespasiano, numa casa noturna, um boteco em Vespasiano. Me ligou, eu fui para lá, passamos a noite inteira até o dia amanhecer juntos. Gostava muito dele, gostava muito desse cara. Se estivesse aqui, estaria completando 80 anos agora no dia 26 de outubro. E vamos ouvir a primeira gravação dele. Foi uma música que ele venceu o 4º Festival Universitário da Música Popular Brasileira em 1971. Foi a primeira vez que ele gravou uma composição dele e você vai ouvi-la agora.

80 aninhos, Belchior estaria completando agora, dia 26 de outubro. Salve, salve, Belchior. E ele fez dele Na Hora do Almoço. Essa canção, ele venceu o 4º Festival Universitário da Música Brasileira em 1971. E foi a primeira gravação dele. E agora vamos ouvir a primeira gravação de um cantor com swing maravilhoso. Ele, se estivesse aqui, estaria completando, no dia 6 de dezembro agora, 80 aninhos. E a primeira gravação dele foi um compacto simples, lançado em 1973, duas músicas, uma de um lado e outra do outro, gravações dele, e vamos ouvir um lado desse compacto do moço que cantava muito, chamado Emílio Santiago.

Emílio Santiago. Se estivesse aqui, estaria. Ah, entrou outra. Não, corta, não vai dar tempo, não, Zé. Ela, faltando 3 minutinhos para as 4 horas, tem o sorteio. Ele fez aí Saravá Onega, primeira gravação dele. Foi um compacto simples, lançado em 73. Compacto simples é que vinha uma música de um lado, uma outra do outro lado. Quando era compacto duplo, duas faixas de cada lado. Tá aí, Bazar Maravilha, hoje, comemorando aí, envelhecendo a galera aí da MPB. A barba vai crescendo. Arnaldo Antunes, essa música dele eu acho uma delícia, cara, porque ele fala realmente o que acontece quando a gente vai envelhecendo. E hoje o programa

0: lugares silenciosos, a maioria respondendo isso aqui. Agora, chuveiro também, chuveiro ducha, chuveiro bom, foi também um dos mais falados aqui, como um luxo, né? E realmente, gente, ter um chuveiro bom é tudo de bom, com força, é ou não é? Você que participou, muito obrigado nessa tarde de sexta-feira. E quem ganhou? Quem ganhou vai ganhar um fim de semana na pousada Vila Literária Tabuleiro. Fica aqui no Tabuleiro, onde tem aquela cachoeira linda, do ladinho de Conceição do Mato Dentro, aquela região linda ali que tem milho verde, aí você chegando um pouquinho para lá, já chega no Cerro, aquela região linda aqui pertinho, Minas Gerais. E o ganhador, Flávio Henrique, vai entrar em contato com você para te dar as coordenadas, porque aí você vai escolher o fim de semana, não pode ser fim de semana que tenha feriado, ok? Bom, o Flávio vai te explicar todo o ganhador da pousada. Tchan, tchan, tchan, tchan. Sabe quem é? Sabe quem é? Drácio Silva de Figueiredo. Alô, alô, Drácio Silva de Figueiredo. O Flávio Henrique vai entrar em contato com você através do seu zap, ok? Muito obrigado você, ouvinte de Ouvidos de Fino Trato, ficou essa tarde de sexta-feira com a gente. Obrigado especial a Pedro Henrique Vieira, nosso produtor, que escolheu o tema, deu toque. Faz a galera que está completando 80 anos, Tuti, nesse ano de 2026. Eu imaginei que eram uns 3, 4, eu falei, não dá para fazer um programa inteiro de 2 horas. E aí descobrimos que não, são muitos, né? E deu tempo de todos aqui completando esse ano, 80 anos, todos da música brasileira. Obrigado, Pedro Henrique Vieira, brigadíssimo. E obrigado a todos que tornam possível o nosso trabalho. Fique agora com o Cristiano Batista na FM e na M880, Everton Gontijo. Eu volto segunda-feira, viva a música brasileira, viva a Rádio Confidência. Bom fim de semana para todo mundo. 4 horas no prego. Fui.
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5: 4 e 2.
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Excelente tarde para você que nos acompanha. Eu sou o Cristiano Batista, muito prazer, são 4:03. Sextou, hoje dia 18 de setembro de 2026. 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Que bom ter e ser a sua companhia. Vamos juntos até às 18:30 e a gente começa com Jota Quest.

0: Na brasileiríssima Dalto, Pessoa de Dalto e Cláudio Rabelo, Lulu Santos, dele Casa. Jota Quest, Só Hoje, de Rogério Flauzino e Fernanda Mello. São 4h17, prazer ter em nossa companhia. Que bom. Vamos juntos até às 6h30 com o nosso almanac que eu trago para você. Ou melhor, daqui a pouquinho eu trago para você Tim Maia, mas antes nós vamos para um breve intervalo.
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0: Sempre qualidade, música boa a todo momento. São 4h20 agora. Eu trago a música Leva, gravada por Tim Maia. Ela nasceu em 1984 como um jingle encomendado para a Rádio Bandeirantes de São Paulo. Esta música de Michael Sullivan e Paulo Massadas. Eles criaram a letra e a melodia em menos de uma hora para ser uma declaração de amor da rádio aos ouvintes no fim do ano.

0: Vinícius Cantuária, Só Você, de Vinícius. João Paulo, Voltei Pra Você, de João. Mosca, Retratos e Canções, de Maicon Sullivan e Paulo Massadas. Tim Maia, de Sullivan e Massadas, Leva. São 4h34. Intervalo, voltamos já já. 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
2: Boa tarde, trânsito já carregado no caminho do centro de BH para Venda Nova e MG10. Na Avenida Cristiano Machado, maior fluxo de veículos entre o shopping do bairro São Paulo e o 1º de maio e após a estação Fularamar do metrô e a região da Vilarinho, onde grande obra está acontecendo. Na Avenida Antônio Carlos, o fluxo começa a ficar intenso a partir do encontro com a Avenida Bernardo de Vasconcelos e o trânsito segue arrastado até as proximidades da barragem da Lagoa da Pampulha. Já na Pedro I, lentidão a partir do Parque Lagoa do Nado, no bairro Itapuã, até o Hospital Risoleta Neves. Então, motorista, é melhor você se programar. 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Emerson Rodrigues para a Rádio Inconfidência.
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3: O diretor, roteirista e produtor Leonardo Barcelos apresenta em BH a exposição imersiva Polifonia da Presença. Ele fala mais sobre a proposta.
4: A exposição nasce de uma pesquisa audiovisual de mais de 10 anos sobre o corpo contemporâneo, que deu origem aos filmes Corpo Presente, O Que Pode o Corpo e a série Cartografias do Corpo. Ao longo desse percurso, a gente encontrou diversos artistas, pesquisadores, personagens de muitos lugares, realidades diferentes, discutindo temas como ancestralidade, diáspora africana, identidade trans, povos originários, conflitos territoriais, tecnologia, próteses, performances, política e resistência. Na exposição, tudo isso sai da tela. As imagens ganham escala, ocupam as paredes, os espelhos, a água, tecidos, luz, fumaça. E eu acho que é esse que é o diferencial. O visitante não fica apenas olhando. O próprio corpo entra no meio das imagens e passa a fazer parte da experiência. Estão presentes nomes como Marina Abramović, Ailton Krenak, Erika Hilton, Zé Celso Martinez, temos Paulo Nazaré, Orlan e também a Ludmilla Ramalho. E durante a exposição também teremos exibições, debates, performance e a pré-estreia da série Cartografias do Corpo. Espero vocês.
3: Polifonia da Presença fica em cartaz até 23 de outubro na Galeria do Centro Cultural da UFMG. A visitação é de terça a sexta, das 9 da manhã às 8 da noite, e aos sábados, domingos e feriados, das 9 da manhã às 5 da tarde. A entrada é gratuita. Eu sou o Pedro Henrique Vieira e essa foi mais uma edição do Plug. Nos trabalhos técnicos, Washington Bittencourt.
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6: São 4h38, boa tarde, boa sexta, bom fim de semana para você. Eu trago agora a música O Teatro dos Vampiros, lançada pela Legião Urbana em 1991 no álbum 5. Nasceu como uma crítica à televisão e virou um retrato melancólico da crise política e econômica do Brasil pós-redemocratização. Vamos ouvir.

0: Kiko Zambianchi, quadro vivo de Kiko, Cleito e Cledir, Vira Virou de Cledir Ramil, Legião Urbana de Dado Villa-Lobos, Marcelo Bonfá e Renato Russo, O Teatro dos Vampiros. Faltando 10 para 5, em intervalo, voltamos já já.
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Excelente sexta-feira para você que nos acompanha pela 100,9 Brasileiríssima. Prazer ter em nossa companhia. Faltando 8 minutos para 5 horas, eu trago para você a música Pra Te Lembrar. Ela foi gravada por Caetano Veloso e é uma composição de Ney Lisboa, que fala sobre a saudade e a força da memória afetiva após o fim de um amor. A letra e a melodia originais são do cantor e compositor gaúcho Ney Lisboa. Vamos ouvir então Caetano Veloso.

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1: Em alerta na região metropolitana, pista da rodovia Fernão Dias no sentido BH está parcialmente interditada na região do bairro Citrolândia, em Betim, em razão de ocorrência envolvendo caminhão. O congestionamento é de mais de 20 quilômetros, começando na Serra de Igarapé. E motorista, você pode desviar acessando a MG-040, seguindo por Brumadinho. Na saída para São Paulo, há um trecho de lentidão na rodovia Fernão Dias, entre o Trevo com a BR-262 e o Citrolândia. 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Emerson Rodrigues para a Rádio Inconfidência.
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3: 5:01.
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sempre qualidade, música boa a todo momento. Eu sou Cristiano Batista, muito prazer. Agora são 5:04. Este é o nosso almanac e eu trago para você a música Açaí. Ela foi composta por Djavan em 1981 e nasceu para homenagear a importância da fruta na subsistência do povo nortista e virou alvo de debate sobre o estilo poético do artista. Vamos ouvir.

0: Jorge Vecilo, Mona Lisa, de Jorge, Barão Vermelho, O Poeta Está Vivo, de Dulce Quental e Frejá. Djavan, dele, Açaí. 5h17, intervalo, voltamos daqui.
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bom ter e ser a sua companhia. São 5h20. Boa sexta-feira para você, ótimo fim de semana. No nosso almanac, eu trago para você, quem sabe isso quer dizer amor. Foi composta pelos irmãos Lô Borges e Márcio Borges e eternizada na voz de Milton Nascimento no álbum Pietá, de 2002. A melodia nasceu da mente de Lô Borges e a letra foi escrita pelo Márcio, ambos fundadores do lendário movimento Clube da Esquina em Belo Horizonte. Vamos ouvir.

0: 5h28.
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0: Zeca Baleiro, telegrama de Zeca. Nenhum de nós, astronauta de mármore com versão de Teddy Correia e Sade. Milton Nascimento, de Márcio Borges e Lô Borges. Quem sabe isso quer dizer amor. 5h32, intervalo, voltamos daqui a pouco.
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5: Anel rodoviário no sentido Rio de Janeiro tem trânsito bem carregado agora, com filas que começam pouco depois do viaduto da Avenida Carlos Luz e vão até a Praça São Vicente. Não há registro de ocorrências, é o excesso de veículos no horário de pico e a marginal ajuda você que passa por esse trecho a ganhar tempo. Já no sentido Vitória, movimentação intensa no anel rodoviário entre o Betânia e o Madre Gertrudes e mais à frente entre o Trevo do Califórnia e as proximidades do antigo aeroporto Carlos Prates. Quem quiser desviar na região oeste de BH pode acessar a Avenida Tereza Cristina. 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Emerson Rodrigues para a Rádio Inconfidência.
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5: Tempo seco e temperaturas altas. Essa combinação acende um alerta para o risco de incêndios florestais e o El Niño pode deixar esse cenário ainda mais favorável ao fogo. É que esse fenômeno muda o comportamento das chuvas, deixando algumas regiões expostas à estiagem por mais tempo. Com pouca água no solo e na vegetação, o fogo encontra um ambiente muito mais fácil para se espalhar. Mas o clima não coloca fogo na mata sozinho. Especialistas apontam que cerca de 95% dos incêndios em vegetação foram ocasionadas por ação humana, como queimada, fogo para limpar terrenos ou até uma simples bituca de cigarro descartada de forma inadequada. Em terrenos e paisagens vulneráveis, isso vira a receita perfeita para o início de uma tragédia ambiental. E neste período, todo cuidado é pouco, pois o El Niño deve se estender até o início de 2027. Para a Rádio Inconfidência, repórter Daniela Nunes.
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7: Música boa a todo momento pela nossa 100,9, são 5h37. Que bom ter e ser a sua companhia, tarde gostosa de sexta-feira, sextou. Bom fim de semana para você que nos acompanha. No nosso almanac tem Vila do Sossego, lançada por Zé Ramalho em 1978, em seu álbum de estreia, nasceu de uma casa de praia real em João Pessoa, na Paraíba. O nome Vila do Sossego foi batizado pelo próprio Zé Ramalho para se referir a uma casa de praia que pertencia à sua tia em João Pessoa, localizada na região de Manaíra. Vamos ouvir.

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0: Você conferiu Rita Lee, Buana, de Rita e Roberto de Carvalho. Cássia Eller, As Coisas Tão Mais Lindas, de Nando Reis. Zé Ramalho, dele, Vila do Sossego. Agora, faltando 11 para 6, intervalo, voltamos daqui a pouco.
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8: Se você gosta de jogos curiosos e divertidos, a dica de aplicativo de hoje é o Akinator. Gratuito e muito popular, o app apresenta um gênio virtual que tenta adivinhar em quem ou no que você está pensando, fazendo uma série de perguntas simples de sim, não ou talvez. O mais impressionante é a capacidade do Akinator de acertar personagens famosos, figuras históricas, personagens de filmes, séries, desenhos e até pessoas conhecidas do dia a dia. É um ótimo passatempo para brincar sozinho ou com os amigos. O Akinator é gratuito e está disponível para Android e iOS. Eu sou o Pedro Henrique Vieira e essa foi mais uma edição do App do Bom. Na técnica, Celso Júnior.
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0: Que bom ter e ser a sua companhia, audiência mais que qualificada no nosso Almanac. Faltando 8 minutos para 6 horas, eu trago para você a música Dona. Eternizada pelo grupo Roupa Nova em 1985, foi originalmente composta por Sá e Guarabira e apresentada no Festival de Música Popular Brasileira de 1982. A letra nasceu de uma história de amor no final dos anos 1970. O compositor Gutenberg Guarabira se apaixonou por Marisa Saad, uma estudante de veterinária e organizadora de festivais. Vamos ouvir.

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1: Na saída para Sete Lagoas, mais cedo, um carro apresentou pane mecânica na BR-040, na região do bairro Cabral, em Contagem. O veículo já foi colocado no acostamento, o reboque foi acionado, mas ainda há reflexos de lentidão mais de 4 quilômetros. Motorista, você ganha tempo pela Avenida João Gomes Cardoso, por vias internas do Cabral, retornando a 040 pela Avenida Wilson Tavares Ribeiro. 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Emerson Rodrigues para a Rádio Inconfidência.
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3: 6:01.
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10: Muito mais qualidade, música boa a todo momento pela nossa 100,9. Eu sou o Cristiano Batista. São 6:03. Daqui a pouquinho, às 6:30, tem o Jornal da Inconfidência, segunda edição. Eu trago para você a música Sândalo de Dandy. Ela foi lançada pela banda Metrô em 1984 como lado B do primeiro single do grupo e depois integrada ao famoso álbum Olhar, de 1985. Vamos ouvir.

0: Na 100,9, Nando Reis, lindo balão azul de Guilherme Arantes. Baby do Brasil, Cósmica, de Baby. É a primeira com Metrô, de Alec, Tavinho Paz e Ian. Sândalo de Dandy. Agora são 6h15, intervalo, voltamos daqui a pouco.
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0: O melhor da música popular brasileira você confere aqui na nossa programação. Bora dividir fortes emoções musicais. E eu trago para você, eu divido com você agora a música A Fórmula do Amor. Foi lançada em 1985 e composta em parceria por Léo Jaime e Leone, tornando-se um dos maiores hinos do pop rock brasileiro da década de 1980. A canção nasceu em parceria com Léo Jaime e Leone, então baixista e principal letrista do Kid Abelha. Vamos ouvir.

0: Tá aí pra você, Kid Abelha, a fórmula do amor. Agora 6h23, final do nosso almanac desta sexta, que teve a seleção musical de Júnior de Castro, a apresentação de Cristiano Batista com trabalhos técnicos de Zé Lu e Homero Ribeiro. Você fica agora com o Jornal da Inconfidência, segunda edição, pela Rede Minas, na AM880 e também na FM 100,9. Logo após tem Radar com Júnior de Castro. Bom fim de semana para você. Segunda-feira tem mais Almanac a partir das 4 horas. Aguardo você. Tchau, tchau.
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3: Volta para casa com trânsito carregado nos principais corredores que levam do centro de Belo Horizonte à região da Pampulha. Na Avenida Antônio Carlos, o pé no freio começa na altura do bairro Cachoeirinha, no encontro com a Avenida Bernardo de Vasconcelos, e vai até a região do bairro São Luís. Na Avenida Carlos Luz, trânsito mais movimentado entre o shopping do bairro Caiçara e a portaria da UFMG. E na Avenida Pedro II, movimentação intensa na passagem pelos bairros Monsenhor Messias e Jardim Montanhês. Nesse caso, você pode passar por vias internas do Caiçara para ganhar tempo, motorista. E tem alerta na saída da região do bairro Castelo para o centro de Belo Horizonte. Ocorrência ainda sem detalhes divulgados, interdita parcialmente a Avenida Tancredo Neves, no sentido centro, no encontro com a Avenida João 23, gerando um trecho de lentidão. 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Marcha para Jesus, não perca. Realização Prefeitura de Contagem. Emerson Rodrigues para a Rádio Inconfidência.
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Boa noite. Estudante de medicina é indiciado por estupro e por compartilhar fotos íntimas aqui em Belo Horizonte. Veja também, mãe deixa filhos trancados em casa, em quarto de casa que pega fogo em Pouso Alegre. Sexta-feira, 18 de setembro, Dia Nacional da Televisão Brasileira. A gente te mostra como a TV se aproximou cada vez mais do público. E ainda, o fim de semana cultural tem lançamento de ópera e música. 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

0: Olá, boa noite para você mais uma vez, para quem nos acompanha na Rede Minas e também na Rádio Inconfidência. A Polícia Civil daqui de Minas Gerais indiciou um estudante de medicina de 23 anos por estupro aqui em Belo Horizonte. Segundo a investigação, ele teria mantido relações sem consentimento e compartilhado fotos e vídeos íntimos em um grupo de WhatsApp com colegas. O Marcos Machado está chegando ao vivo para trazer essas informações para a gente. Marcos, boa noite para você.
1: É isso mesmo, Rafael. Muito boa noite para você e para quem acompanha o Jornal Minas, segunda edição. O estudante de medicina, Manuel Antônio, foi indiciado pela Polícia Civil por suspeita de estupro e gravação clandestina em Belo Horizonte. Segundo as investigações, duas mulheres denunciaram Manuel Antônio. Elas relataram situações em que, de acordo com os depoimentos, teriam ocorrido relações sexuais sem consentimento. A investigação também aponta que o estudante teria feito fotos e vídeos de encontros íntimos sem autorização das mulheres. Ainda, segundo a Polícia Civil, essas fotos e esses vídeos, elas teriam sido enviadas para grupos onde contém colegas da Faculdade de Medicina. O caso ele foi investigado pela Delegacia Especializada de Atendimento à Mulher. A polícia ouviu as vítimas, reuniu outros elementos e concluiu o inquérito e indiciamento de Manuel Antônio. Agora, o inquérito ele foi encaminhado à Justiça e será analisado pelo Ministério Público. Caberá ao órgão se ele apresentará ou não uma denúncia contra o estudante. A faculdade onde Manuel estudava informou que ele foi suspenso por uma decisão judicial e também, além dessa suspensão judicial que ele sofreu, atualmente, segundo a instituição, o vínculo acadêmico dele está trancado e o aluno ele não pode participar de atividades, além também de atividades de estágio e outras atividades também dentro da faculdade. Essas são as informações. Volto com você, Rafael.
0: Muito obrigado, Marcos. Bom fim de semana para você. Um motorista foi rendido por criminosos ao sair de casa e teve a van roubada em Montes Claros, no norte do nosso estado. O veículo estava carregado com medicamentos avaliados em cerca de R$150 mil. Ainda de acordo com a Polícia Militar, os criminosos abordaram o motorista e fugiram, levando a van e a carga. A Polícia Civil vai investigar o caso e tenta também identificar aí os suspeitos. Três crianças entre 2 meses e 5 anos foram resgatadas de uma casa que pegou fogo ontem em Pouso Alegre, aqui no sul de Minas. Segundo a Polícia Militar, elas estavam sozinhas e trancadas em um quarto quando o incêndio começou. Os menores conseguiram sair e foram até a cozinha, onde teriam pegado um isqueiro apontado pelos policiais como a possível causa do fogo. Vizinhos ouviram os pedidos de socorro e retiraram as crianças. O bebê sofreu queimaduras de segundo grau e foi levado para o atendimento médico. A mãe, de 25 anos, foi presa em flagrante por abandono de incapaz e as três crianças foram encaminhadas para um abrigo. Mais destaques desta sexta-feira você confere agora no Giro de Notícias com o Rafael Pádua.
2: Pai e filho foram encontrados mortos hoje em ribanceira da BR-381, em Cambuí, no sul de Minas. As vítimas, de 58 e de 29 anos, estavam desaparecidos desde a noite de terça-feira, quando saíram de Ribeirão das Neves, na Grande BH, com destino a Guarulhos, em São Paulo, onde buscariam uma carga. A caminhonete em que eles viajavam foi localizada no quilômetro 903 da rodovia, e a polícia realizou a perícia e vai investigar a circunstância das mortes. Um homem de 22 anos foi preso ontem pela Polícia Civil suspeito de matar a namorada, Anaíse Sicupira, de 21 anos, com golpes utilizando um capacete como arma branca. O crime aconteceu no dia 11 de setembro, no bairro Sion, em Belo Horizonte. A jovem foi encontrada morta dentro de casa, com ferimentos no rosto. Segundo a investigação, havia histórico de violência doméstica entre os dois. O suspeito foi localizado em Conselheiro Lafayette. No imóvel onde ele estava, a polícia apreendeu roupas que teriam sido usadas no dia do crime e que estavam parcialmente queimadas. Um trabalhador ouviu gritos de socorro e pulou o muro de uma casa para ajudar uma idosa que estava sendo atacada pelo ex-marido, em Araguari, Minas Gerais. Segundo a Polícia Militar, o ex-marido ateou fogo em um dos quartos da casa e em seguida tentou tirar a própria vida. O homem foi encontrado ferido e recebeu atendimento. A idosa foi socorrida e o caso é investigado como tentativa de feminicídio.
0: 6 horas e 35 minutos, o laudo do IML destacou insanidade mental da diarista Paola Stephanie Neto Cirino, indiciada pelo duplo latrocínio de um casal de idosos aqui em Belo Horizonte em junho deste ano. Nós dissemos aqui essa semana que ela passaria por esse exame. Segundo o documento, a mulher tinha preservadas as capacidades de entender o que fazia e de determinar as próprias ações no período do crime. Paola havia afirmado à justiça que teria agido durante um surto psicótico. A defesa ainda vai analisar o laudo com a equipe médica e pode contestar o resultado. A diarista está presa desde julho. O crime foi descoberto no dia seguinte pelo filho do casal. Câmeras de segurança registraram Paola chegando e saindo do prédio onde as vítimas foram encontradas esfaqueadas. Ela também foi filmada jogando uma blusa suja de sangue em uma caçamba e em seguida entrando em um veículo. A mulher confessou que dopou os idosos para matá-los e que roubou relógios, joias e celulares. Os itens foram vendidos no centro da capital mineira por mais de R$3 mil. A música mineira ganhou um novo trabalho autoral. O cantor e compositor Gilberto Todd lança hoje um álbum fraterno em Nova Lima, aqui na região metropolitana de Belo Horizonte. O show reúne músicos e convidados de alunos de uma escola de música. O repórter Sulimar Silva está lá no local e vai contar pra gente como é que vai ser essa apresentação. Tá bem acompanhado, né, Sulimar? Uma boa noite para você, excelente sexta-feira.
3: Excelente sexta-feira para você também, Rafael, para quem nos acompanha. E ninguém melhor do que, né, o próprio Gilberto Todd, que tem o álbum Fraterno. Ele vai falar mais. E olha só, esse álbum apadrinhado por um dos grandes nomes da música mineira. Gilberto, muito obrigado pela presença aqui no Jornal Minas. O que vamos ter aqui no Teatro Municipal de Nova Lima. Estávamos falando, inclusive, sobre o prédio e são 700 lugares, né? Muito importante. Sim. Isso aqui para a cidade também, né?
4: Bom, muito obrigado pelo espaço também, inclusive. Fraterno é um álbum autoral que eu comecei a trabalhar ele há quase um ano e ele foi crescendo com as pessoas, até pelo conceito fraterno. Várias pessoas começaram a se envolver espontaneamente nesse processo. Hoje a gente tem mais de 40 pessoas envolvidas no projeto. É um álbum que fala da importância do estar próximo das pessoas que queremos bem e de se ajudar, né, de se comprometer com o próximo também. O álbum ele tem uma parceria, uma música em especial em parceria com Wagner Tiso, que para mim me honra muito, e é uma homenagem também, essa música, ao Fernando Sabino, né, o grande Fernando Sabino aí, até mesmo porque quem me apresentou ao Wagner Tiso foi o Bernardo Sabino, produtor. Então nós fizemos essa homenagem ao livro O Encontro Marcado, de Fernando Sabino. O álbum ele já a partir de amanhã já vai estar nas principais plataformas de streaming, tá? E a partir de meia-noite já está nas principais plataformas aí. Basta procurar Fraterno Gilberto Todd.
3: O show que vai acontecer aqui no Teatro Municipal de Nova Lima tem vários músicos aqui, né? Você não está sozinho.
4: Não, na verdade são 14 músicos ao todo que vão passar pelo palco, né? Alguns músicos convidados, como Eda Costa, Marina Nina, e temos também os músicos, 6 músicos convidados, 6 estudantes da Escola Zé Fuzil, Escola de Música Zé Fuzil, que vão fazer a participação deles no palco, uma experiência inovadora para eles, né? Assim como tiveram experiência também em estúdio, participam também na gravação desse álbum.
3: Então é isso, ó, o show acontece hoje aqui no Teatro Municipal de Nova Lima, todo mundo está convidado, não só de Nova Lima, mas de toda a região metropolitana de Belo Horizonte, e o show tendo aí essa participação e o lançamento do álbum Fraterno, que é muito importante porque é um álbum feito todo aqui em Nova Lima, viu, Rafael?
0: Muito obrigado, Sulimar, pelas suas informações. Agradeço também ao Gilberto pela participação aqui com a gente. Boa noite para vocês. Você vai ver a seguir. Começa hoje a Ópera Chica da Silva. E ao vivo, lá da região central do estado, a gente te mostra as bandas de Mariana, que vão agitar o fim de semana por lá. Não sai daí não, agora são 6 horas e 30 e 40 minutos. Muito obrigado, até já.
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0: Como nós mostramos aqui ontem no JM2, hoje é dia de estreia da ópera Chica da Silva, no Grande Teatro do Palácio das Artes. Depois da pré-estreia lá em Diamantina, a montagem chega agora ao público em sua versão completa, reunindo os três corpos artísticos da Fundação Clóvis Salgado, mobilizando mais de 400 profissionais. Agora a gente vai ver uma matéria especial da repórter Laura Schaber, numa parceria entre a Fundação Clóvis Salgado e a Rede Minas.
12: Em Diamantina, na terra de Chica da Silva, a ópera ganhou uma versão adaptada, encenada na rua. Agora é o Grande Teatro Semig Palácio das Artes que recebe essa história em uma superprodução, com orquestra, coral, companhia de dança e elenco completos, além de cenários e iluminação.
13: Hoje tem ensaio rolando por aqui. Enquanto o pessoal finaliza os últimos ajustes, a gente vai dar uma olhadinha ali no camarim.

0: Boa tarde, gente.
1: Boa tarde.
2: Boa tarde.
3: Eu acho que não dá pra você fazer
0: boa noite.
3: Não querendo, não, porque é assim, ó.
0: Gente, essa aqui é a Marli Montoni, que dá vida à Chica da Silva. Marli, Chica em Diamantina já foi um sucesso, né? Como que tá a expectativa para a estreia de Chica no Grande Teatro?
4: Bom, a gente está aqui nos últimos preparativos, estamos nos ensaios, agora de fazer a ópera completa, porque lá em Diamantina a gente fez alguns pedaços, então agora tem figurino novo, tem coisa nova, então tá todo mundo no frisson para fazer a Chica da Silva completa, inclusive eu, porque tem roupa que eu nem vesti ainda.
5: É isso mesmo, neste penúltimo ensaio tudo passa pelo teste do palco, a maquiagem agora sob a luz, os acessórios já com figurino e as trocas de roupa no ritmo do espetáculo, é aí que aparecem os ajustes finais.
6: A gente teve um ensaio ontem com o piano, que a gente ajustou uma posição ou outra, porque agora a gente está construindo a luz, a gente vai fazendo em etapas. Enquanto a gente estava lá em Diamantina, o pessoal seguiu aqui trabalhando. Então, acho que as adaptações finais entram com esse encontro dos artistas com esse espaço concreto, né?
5: Na música, o trabalho também chega à reta final. As primeiras leituras foram lá em abril. Agora, coral e orquestra se encontram no palco.
7: O coro tem uma participação muito variada, né? Começa o primeiro coro, eles são escravos, a linguagem que utilizam, os ritmos. Depois parte do coro é um coro da igreja colonial e depois são os nobres, né? Muitas vezes não canta junto, então estão divididos. Cada coro tem sua particularidade, a sonoridade implica uma técnica e uma atenção diferente. Então eram muitos os desafios.
5: O Palácio das Artes é palco de óperas há décadas. Em Minas, essa tradição é bem mais antiga.
8: Nós tínhamos casas de óperas em São João del Rei, em Ouro Preto, montagens, adaptações da Europa com o nosso jeito, com as nossas pessoas, adaptações que incluíam escravizados, que incluíam trabalhadores libertos. E muitos escravizados conseguiam, inclusive, pagar sua alforria fazendo as produções, tocando, cantando, interpretando. Então, são óperas à mineira. E a Fundação Clóvis Salgado, melhor do que ninguém, guarda essa tradição e reinventa sempre. E mais legal ainda, celebrando, né, de uma forma única, um desses símbolos, que é Chica da Silva, de uma cidade tão importante, que é Diamantina, no Tejuco, que foi uma região das mais populosas das Américas no século XVIII.
5: Entre tantas histórias contadas sobre Chica, a que chega a este palco procura ir além das versões que a gente se acostumou a ouvir.
0: E como que é, né, interpretar essa nova versão de Chica, essa versão que pouca gente já conhece, né? Com essa ópera a gente está dando uma nova visão, um novo olhar sobre essa mulher tão intrigante.
4: Bom, eu acho que a gente está indo para uma visão mais realista. A gente conta a história de uma mulher negra que foi amada por um homem branco e teve uma família, 13 filhos, e manteve essa família, ela junto com o marido. Depois o marido foi para Portugal resolver questões de família e ela ficou aqui mantendo esse império. Por isso que ela virou essa lenda.
6: É desafiador falar de uma pessoa que ela não está aqui, ela viveu no século XVIII, mas ela está aqui, né? Então são muitas escutas. Pelo legado que essa mulher deixou para muitas outras mulheres. Então a narrativa foi toda baseada nisso, não deixar Chica presa no século XVIII, mas focar na ideia de como Chica atravessou os séculos e permanece até hoje. É manter a ideia no espetáculo de que essa Chica vive, assim. Acho que foi o que a gente buscou, colocando para a gente mesmo como desafio.
5: A gente já deu alguns spoilers, mas o final, esse a gente não entrega. A surpresa fica para o Grande Teatro.
9: É uma ópera inédita, preparada com muito carinho para vocês, está imperdível. Todos que foram a Diamantina amaram Chica em Diamantina. Agora, a ópera completa, Chica da Silva, para vocês em Belo Horizonte, no Palácio das Artes.
10: Além de hoje, a ópera Chica da Silva tem ainda duas apresentações lá no Palácio das Artes. Segunda-feira, dia 21 e quarta-feira, dia 23, sempre às 8 horas da noite. Os ingressos custam R$ 60,00 a inteira e R$ 30,00 a meia entrada e estão à venda pela plataforma Simpla ou na bilheteria do Palácio das Artes. E começou nesta semana o Festival Bandas de Mariana, um evento que reúne as 11 corporações musicais da cidade em uma programação que valoriza tradição, inovação e patrimônio cultural. Nos anos anteriores, as bandas se encontravam em um único dia durante o tradicional encontro de bandas. Agora, o evento ampliou a sua programação para 8 dias de muita música e cultura. Quem está lá ao vivo acompanhando o festival é o repórter Matheus Schistel. Boa noite, Matheus, para você. Seja bem-vindo ao JM2. Como é que já está a movimentação e os preparativos todos por aí?

0: Eu acho que a gente está com um probleminha no áudio do Matheus. Matheus, daqui a pouquinho a gente volta a conversar com você. A gente vai falar agora sobre o Dia Nacional da Televisão. Hoje, dia 18 de setembro, é comemorado. Em 1950, aconteceu a primeira transmissão de TV no Brasil. A geração das imagens foi feita pela extinta TV Tupi de São Paulo. Dos programas infantis aos telejornais, tudo ajudou a construir uma relação de proximidade entre a televisão e o público. Ainda hoje, na era dos streams, a TV continua fazendo parte da vida dos brasileiros. É o que a gente confere agora na reportagem da Sara Dias.
1: Ao longo do tempo, a televisão conquistou espaço nas casas e passou a fazer parte da rotina e da memória de diferentes gerações.
2: Desde pequeno eu assisto televisão. Minha mãe colocava eu na frente da televisão para fazer as coisas. Fazia a televisão de babá.
3: Na minha época eu via mais televisão do que hoje no celular, né? Eu gosto muito de televisão.
1: Essa relação foi construída ao longo das décadas e também se transformou junto com o público.
4: A televisão, ela chega no Brasil, num país que ele era muito carente de meios de comunicação que conseguissem atender a toda a população e atingir a toda a população. Numa época que a população era, na sua maioria, analfabeta, portanto, não tinha muito o jornal como cumprir esse papel de lugar de mediação social, mediação política, mediação econômica, em que você tinha dificuldade de alcance e distribuição do jornal e do rádio também, porque o rádio tinha esse limite, e a televisão vem e cumpre esse papel. E aí ela se torna extremamente central do ponto de vista cultural, do ponto de vista político e do ponto de vista social desde então.
1: A tecnologia mudou, mas a televisão continua presente na casa das famílias brasileiras. As antigas TVs de tubo deram espaço às telas finas, mudança que também acompanhou o audiovisual. Para quem trabalha com televisão, algumas reportagens acabam se tornando especiais e marcando a trajetória profissional. Algumas histórias, inclusive, acabam ficando marcadas na memória profissional.
5: Se eu for pensar na área cultural, tem uma que eu fiz com a Gal Costa, que eu acho que foi tão desafiadora, porque eu fui criada ouvindo Gal Costa, então eu já era muito apaixonada por ela, pelo trabalho dela, e eu fiz uma agenda inteira com ela no último andar do Otton Palace, quando ainda existia, e todas as janelas estavam fechadas com cortina, mas eu estava tão focada só na Gal Costa, que eu gravei e tal, foi ótimo. Logo que eu terminei, veio uma outra TV fazer a mesma matéria, só que aí o cinegrafista abriu todas as cortinas e me apareceu o Parque Municipal atrás, uma vista assim dos deuses, e a televisão é imagem. Eu fiquei indignada com aquilo, falei assim, vou ficar quietinha, caladinha. A hora que essa equipe terminou de fazer, eu fui lá direto no ouvido da Gal e falei assim, por favor, grava de novo comigo, porque eu já sabia que a assessora de imprensa ia falar não. Ela falou, claro que eu gravo.
1: Mas o que informar? A televisão também permite ao jornalista conhecer diferentes pessoas e contar histórias que chegam ao público.
5: Para mim não tem nada melhor do que fazer uma entrevista. Porque você consegue quebrar o gelo, se aproximar das pessoas, e aí o telespectador, eu acho que se vê um pouco em você que está ali perguntando. Eu tento me inspirar na curiosidade das pessoas, né? Então, eu acho que mesmo que tenha vários veículos e que o celular está aí na mão de todo mundo com vários aplicativos, mesmo os influencers tentam uma validação querendo um espaço numa televisão. É ou não é?
1: E é essa relação com a televisão que vai além de quem trabalha diante ou por trás das câmeras. E para algumas pessoas, ela também faz parte da própria história.
6: A televisão para mim não era só um acessório para poder me distrair. Era uma coisa assim que eu falava, meu Deus, que é isso? Né? Que tá acontecendo? Eu quero fazer isso também, quero contribuir com isso também.
0: Televisão é um mundo mágico mesmo, viu gente? Só estando aqui para saber e a gente sabe esse impacto para você que tá aí do outro lado. Bom, a gente vai voltar a falar agora com o Matheus Xisteu, lá em Mariana, porque a gente vai falar das bandas de Mariana, né Matheus? A gente teve um probleminha com o seu áudio, mas agora a gente está estabelecido e pronto para te ouvir. O que que você conta aí pra gente? Como é que tá a movimentação por aí? Boa noite.
7: Ei, Rafael, boa noite para você e para todo mundo que está acompanhando o Jornal Minas, segunda edição. Como eu bem disse anteriormente, estamos aqui em Mariana, na região central do estado, a 110 quilômetros da capital mineira, bem em frente aqui à Praça Minas Gerais. E é aqui que está acontecendo neste final de semana um grande evento, o Festival das Bandas de Mariana. E para falar um pouquinho com a gente, ao meu lado está o presidente da Associação de Bandas de Mariana, Efraim Rocha. Efraim, seja bem-vindo ao Jornal Minas. Queria que você contasse como é que estão as expectativas para esse dia e os preparos para esses dias, né, de evento, que são muito dias, né? Seja bem-vindo.
8: Muito obrigado. É com grande alegria que Mariana abre hoje o primeiro Festival de Bandas de Música. Mariana, que é a terra mineira da música, que tem os seus sinos, o fabuloso órgão Arpchniter da Catedral, o mais importante primeiro museu da música do gênero do Brasil e as suas 11 bandas de música civis, todas muito atuantes, muito ativas em suas comunidades.
7: E, Efraim, a programação para esses dias como é que está? Sábado, domingo, o que que vocês estão preparando?
8: O festival foi anunciado no último sábado com o desfile da primeira banda feminina de Mariana, que reuniu as musicistas das 11 bandas e fizeram um belo desfile. Hoje nós temos a alegria de acolher a Lira Popular de Belmonte, da Bahia, uma das mais expressivas bandas civis do Brasil, que daqui a pouquinho fará o seu concerto, concerto de abertura no teatro. Amanhã, às 14 horas, nós temos a apresentação, as apresentações de 6 de nossas bandas e no domingo das outras 5, sendo sempre encerrado tanto amanhã quanto no domingo, com a apresentação da banda Lira Popular de Belmonte. Com o tema, esse ano o tema são filmes, temas imortais do cinema.
7: Que bacana, Efraim, muito obrigado pela sua participação aqui no Jornal Minas. Para você que estiver aqui na região, vem participar do evento, vem conferir, porque tudo está sendo preparado com muito carinho para você e para sua família. As bandas estão postas para receber você. E amanhã, a partir do meio-dia, eu também estarei aqui ao vivo no Mais Gerais para levar até você de casa muitas outras curiosidades sobre este evento. Rafael, volto com você no estúdio.
0: Ô, Matheus, muito obrigado pelas suas informações. Aproveite aí o evento. Agradeço também o Efraim pela participação dele aqui conosco. Boa noite para você, bom trabalho por aí. Por hoje é só, muito obrigado pela sua companhia aí do outro lado da telinha e para você também que nos ouve pela rádio em Confidência. Uma boa noite para você, um bom fim de semana, a gente volta a se encontrar na segunda-feira, eu conto com vocês, até lá.
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11: Ocorrência envolvendo 4 veículos bloqueia parcialmente o trânsito na Avenida Tancredo Neves, sentido centro, na região do Jardim São José, pouco depois do encontro com a Avenida João 23. E com o bloqueio parcial da pista, a lentidão começa na altura da Avenida dos Engenheiros, no bairro Castelo. E há reflexos também na Avenida Tancredo Neves, sentido bairro, por causa do retorno ali na região do Jardim Alvorada, deixando ainda mais complicada a situação de quem passa pela Avenida Pedro II, sentido Pampulha, desde o Monsenhor Messias. Motorista, para evitar esses trechos de congestionamento nas duas direções, você pode passar pela Avenida Carlos Luz. 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Emerson Rodrigues para a Rádio Inconfidência.
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11: 7:01, sextou, excelente sexta-feira para você, ligado, sintonizado aqui na Rádio Inconfidência FM, a nossa brasileiríssima. Seja muito mais que bem-vindo, muito mais que bem-vinda. Eu sou Júnior de Castro, agora você fica comigo, com o melhor da música brasileira, com grandes intérpretes e com a seleção musical que é feita especialmente para você, com muito carinho. Tudo isso até as 9 horas da noite. Aqui você também responde a nossa enquete, concorre a ingressos. Gabriel Basílio conta tudo. Boa noite, Gabriel.
12: Boa noite, Júnior. Sextou com o nosso ouvinte concorrendo a um par de ingressos.

0: E hoje também é comemorado o Dia Oficial da Televisão, a data que relembra a estreia da TV no Brasil em 18 de setembro de 1950, quando a TV Tupi entrou no ar em São Paulo. E a gente quer saber do nosso ouvinte qual é o seu programa preferido de TV.
1: Qual o seu, Gabriel?
0: Olha, eu não assisto TV mais não, Júlio. Mas assim, quando eu assisti, eu adorava programa de auditório, especificamente o do Silvio Santos, que eu achava engraçadíssimo, assim. Eu via muito com meu pai, que adorava SBT. E aí eu ficava lá assistindo com ele e adorava.
1: Eu adorava também. Adorava principalmente qual é a música. Ficava tentando saber quais as músicas, sim, as provas. Eu achava super divertido. Mas se for contar hoje, acho que o meu programa atual, que está no ar, que é o preferido, eu acho que é o Mais Você, com a Ana Maria Braga, que eu também acho ela icônica, os memes delas. Ela é perfeita. Sempre uma gafe diferente.
0: Já me veio vários na mente, inclusive, viu, Júnior? Mas eu adoro também ela.
1: Então vamos ver qual o programa preferido do nosso ouvinte aqui pelo WhatsApp.
0: Mande a sua resposta junto com o nome completo para o WhatsApp 319-8299-1282 e concorra aos ingressos.
1: Isso aí, sextou pra você, né, Gabriel?
0: Ah, sextou, Júnior, mas em casa, quietinho em casa.
1: Ah, eu sempre ouço essa história, é. Depois eu vejo no Instagram, stories, né? Tá certo, o golpe tá aí, Gabriel. Bora lá então com Lisandra, Vem Meu Amor.

E hoje, dia 18 de setembro, o dia que a gente comemora a TV no Brasil, eu quero saber qual o seu programa preferido e você concorre a um par de ingressos para o espetáculo Olhos nos Olhos para domingo da semana que vem com a grande Ana Lúcia Torre. E se você quiser, você também pode se adiantar e já garantir o seu ingresso lá pela plataforma Simpla, tá bom? Você tem que mandar, respondendo essa enquete, qual o seu programa preferido pelo WhatsApp 319-8299-1282, mandar nome completo junto. Ana Monteiro, de Contagem das Abóboras, está participando, disse que não assiste mais TV, mas que gostava do programa Silvio Santos. Adriana Queiroga Reis disse que gosta do Sítio do Pica-Pau Amarelo, é ela que ganhou o Vila Literária Tabuleiro, está lá acompanhando o programa daqui, muito chique, mandou foto, gente, tomando um vinho gostoso nesta sexta-feira, que delícia, Adriana. Agora você deu inveja aqui para todo mundo. E aqui comigo ainda a Maria Luciana da Silva, que gosta de novela e de jornal. Na Rádio Inconfidência, são 7 horas e 9 minutos.

0: Na Rádio Inconfidência, Maria Gadu, Baianidade Nagô. Eu toquei para você Daniela Mercury, Mila do Mano Góis. E abrindo o programa desta sexta-feira, Lisandra, Vem Meu Amor, do Jaguaraí Rodrigues e do Silvio Almeida. Agora são 7 horas 14 minutos, tem propaganda eleitoral bem curta, fica aí que eu volto já.
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4: 7 horas 16 minutos. Excelente sexta-feira para você. Chegando Caetano Veloso, Não Enche.

0: Conta pra mim qual o seu programa de TV preferido. WhatsApp 319-8299-1282. Manda nome completo junto pra você concorrer a um par de ingressos pro espetáculo Olhos nos Olhos com a Ana Lúcia Torre no domingo da semana que vem. Participando aqui comigo, Rony Peterson. Ele disse que gosta do Alterosa Esporte. O Apolo Adoni está participando também. Meu programa favorito é novela. A dramaturgia brasileira, em especial dos anos 90 e 2000, me arrebata. Eu também adoro novela. E aqui comigo o Rafael de Oliveira Mata Filho. Ele gosta de um programa da nossa prima aqui, Rede Minas, Arrumação com Saulo Laranjeira. Na Brasileiríssima, agora são 7 horas e 23 minutos.
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0: Eita, eita, eita, Luz de Tieta, canção do Caetano Veloso na interpretação do Silva. Antes teve Pelu, Beleza Rara, Banda Mel, Prefixo de Verão do Beto Silva, abrindo a sequência Caetano Veloso Não Enche. Agora são 7 horas 30 minutos, a gente vai pro intervalo rápido, eu volto já.
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0: 7 horas 33 minutos, uma ótima sexta-feira para você que fica com Marina Lima, Beija-Flor.

18 de setembro, data que marca a TV no Brasil, dia de celebração da televisão, e eu quero saber qual o seu programa preferido. Participando comigo, Fabiana Viana, que disse que há muito tempo não vê TV, mas amava o programa da Hebe e também do Jô Soares. Aqui comigo, Laudiene Alves, que gosta, tá reassistindo A Grande Família, Tô de Graça e Sai de Baixo. E a Vera Lúcia da Silva, do Alto Barroca, tá participando também, Altas Horas e Filmes, o que ela mais gosta na TV. Em Confidência, agora 18 minutos para as 8 da noite.

0: Tá aí, banda Eva, beleza rara. A gente ouviu antes uma versão com Pelu no bloco anterior. A gente também tocou aqui Silvana Malta, Chuva, Suor e Cerveja, do Caetano Veloso. E Marina Lima abriu a sequência com a canção Beija-Flor, do Chechel e do Zé Raimundo. Agora, 14 minutos para as 8 da noite, tem propaganda eleitoral, mas é bem curtinha. Fica aí, eu volto já.
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7: 12 minutos agora para as 8 da noite. Tem Carlinhos Brown, Marisa Monte, Timbalada, Toneladas de Desejo.

Olha só, hoje você me conta aqui no programa qual o seu programa preferido de televisão. Gleidson Rodrigues está participando, está elogiando aqui o programa de hoje, tocando uns axés maravilhosos. Ele gosta de jornal, novela e futebol. Aqui comigo também a Mavi de Jesus de Ibirité, que gosta de Viação Cipó. Rádio Inconfidência, 5 minutos para as 8 da noite.

0: Baby do Brasil, Cósmica. Antes eu toquei pra você, Pepeu Gomes, masculino e feminino, parceria do Pepeu, da Baby e de Didi Gomes. Ouvimos a primeira com Carlinhos Brown, Marisa Monte, Timbalada, Toneladas de Desejo. Um minuto agora para as 8 da noite, tem intervalo rápido, você fica aí que eu volto na sequência.
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0: Eu sou o quê? 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Você ouve Cazuza. Essa música é uma parceria do Cazuza com Leone e o Ezequiel Neves. Ouvimos também Lulu Santos, Um Pro Outro. E a primeira da sequência foi com a grande Zizi Posse, Ciúme de Você, composição do Luiz Airão. São 8 horas e 12 minutos. Tem propaganda eleitoral, mas é bem curtinha. Você fica aí que eu volto já.
1: 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Minuto TCE, uma produção do Tribunal de Contas do Estado de Minas Gerais.
2: O Tribunal de Contas de Minas Gerais confirmou a suspensão de uma licitação do Consórcio Interfederativo Minas Gerais, o CIMinas. O pregão, estimado em mais de 60 milhões de reais, previa a compra de uma solução educacional física e digital baseada em neurociência. A suspensão é preventiva e ocorreu após o tribunal identificar indícios de irregularidades no planejamento da contratação, na estrutura da licitação e nos critérios de avaliação das propostas. Entre os pontos questionados está a descrição insuficiente de recursos previstos como plataforma digital com inteligência artificial, aplicativos e integração com outros sistemas. O tribunal também considerou a baixa participação na disputa. Apenas duas empresas apresentaram propostas e uma delas foi desclassificada após a fase de lances. O processo continua em tramitação na casa. O mérito da questão será analisado posteriormente. Do Tribunal de Contas, repórter Lucas Borges.
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0: Oito horas, 15 minutos, ótima sexta-feira pra você. Tem dobradinha agora, Rubel e Xande de Pilares, Grão de Areia.

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0: Vacilou, casa caiu, Pedro Luiz e a parede, Bela Fera, João Gomes, Meu Pedaço de Pecado. Você ouviu também Seu Jorge, Burguesinha, canção do Seu Jorge, do Gabriel Moura e do Pretinho da Serrinha. A primeira foi com Rubel e Xande de Pilares, Grão de Areia. Agora, 8 horas 28 minutos, tem intervalo, tem dica de cultura, eu volto já. 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
6: A conexão entre literatura e educação é o mote do 8º Salão do Livro Infantil e Juvenil de Minas, evento que promete reunir autores, estudantes e amantes dos livros na Biblioteca Pública Estadual. A curadora, Leida Reis, fala mais sobre a programação.
7: Quero convidar vocês para esses encontros maravilhosos em torno do livro para crianças e adolescentes. O tema vai ser ler para reconhecer quem veio ontem e quem é de hoje, né? E por isso mesmo eu estou unindo dois homenageados, o Bartolomeu Campos de Queiroz, que é um escritor muito importante que nós tivemos, né? E que está vivo para sempre com seus mais de 60 livros publicados. E a Lavínia Rocha, que é uma autora jovem, mas que já faz um trabalho muito bacana também na educação, além da literatura, com seus 17 livros. Então, nós teremos muitos encontros em torno da escrita, né, e da leitura para jovens e crianças, muita contação de história, muitos autores destacados. Eu convido vocês a conhecer o Salão e também a acompanhar a nossa programação pelo Instagram Salão do Livro Infantil e Juvenil de Minas.
6: Obrigado, Leida. O 8º Salão do Livro Infantil e Juvenil de Minas Gerais vai de 22 a 26 de setembro, na Biblioteca Pública Estadual, na Praça da Liberdade. A entrada é gratuita. Eu sou o Pedro Henrique Vieira e essa foi mais uma edição do Plug. Nos trabalhos técnicos, Washington Bittencourt.
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0: 8h31, bicicleta Marcos Valle.
9: É tão legal pegar um monte de gente. Gente que a gente curta, né? Um dia de sol, um monte de bicicleta e sair por aí. Vamos nessa?

0: Ronaldo Rezedá, Marrom Glacê, música do Guto Graça Mello, do Mário Rocha, do Renato Correia. Antes a banda Radiotaxi, Sanduíche de Coração, do Tafo. E Marcos Vale, Bicicleta, parceria com o irmão Paulo Sérgio Vale. 18 minutos agora para as 9 da noite, tem última propaganda eleitoral. Rápida, eu volto já.
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0: 16 minutos agora para as 9 da noite, tem o grupo Cidade Negra e Lulu Santos, sábado à noite.
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0: Encerrando o programa de hoje, Vinícius Cantuária na canção Rita Lee cantou Chega Mais, da Rita e do Roberto de Carvalho. Ouvimos também Cidade Negra e Lulu Santos, Sábado à Noite. Agora 5 minutos para as 9 da noite. O programa chegou ao fim. Eu agradeço muito você sintonizado a semana inteira comigo. É uma delícia ter o seu carinho, a sua sintonia, a sua audiência. Bom demais ter você por aqui. Eu sou Júnior de Castro, apresento e faço a programação musical. Nos trabalhos técnicos, Homero Ribeiro. Você segue agora com a Voz do Brasil e a gente se encontra amanhã a partir das 4 da tarde no Radiola. Por lá as pérolas do vinil, você e eu, tá certo? Tá combinado? Então tá bom, um beijo enorme pra você e um excelente fim de semana!
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2: Muito provavelmente você já ouviu falar sobre o El Niño, não é mesmo? Mas você sabe exatamente como esse fenômeno interfere no nosso clima? O El Niño é um fenômeno climático natural que acontece no Oceano Pacífico. Em determinadas épocas, as águas dessa região ficam mais quentes do que o normal e os ventos enfraquecem. Isso aquece a temperatura do planeta e altera a formação de chuvas em várias partes do mundo. No Brasil, os efeitos dessas mudanças variam de uma região para outra. Já o aquecimento global é uma mudança de longo prazo provocada pela ação humana. O grande problema é que hoje estamos vivendo os dois fenômenos ao mesmo tempo. Até novembro, a previsão é que as temperaturas fiquem acima da média em quase todo o país. Já no centro e no sudeste, incluindo Minas Gerais e Espírito Santo, a probabilidade é de chuvas abaixo do normal. Para a Rádio Inconfidência, repórter Daniela Nunes.
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9: As mulheres conseguiram o direito ao voto em 1932, após lutarem corajosamente. Na verdade, o voto feminino só se tornou obrigatório como masculino em 1965. Mas você sabia que as mineiras tiveram um grande peso nessa luta? Mieta Santiago, de Varginha, foi uma das primeiras mulheres a obter o direito de votar e ser votada. Esse direito foi conquistado com a alegação em um tribunal de que a proibição do voto feminino era inconstitucional. Isso abriu caminho para outras mulheres entrarem na vida política. Atitudes ousadas como as de Santiago foram importantes para construir a democracia brasileira. E, por isso, precisamos lembrar histórias como essa.
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1: Olá, boa noite.
2: Boa noite para você que nos acompanha em todo o país.
1: Sexta-feira, 18 de setembro de 2026.
2: Vamos ao destaque do dia.
1: Ação integrada para o enfrentamento ao crime organizado no Rio de Janeiro.
2: Estratégia apresentada aposta em inteligência e atuação coordenada para cortar a logística das organizações criminosas. Pablo Mundim.
3: Entre janeiro e setembro, 16 operações integradas no estado resultaram em mais de 3.300 prisões e na apreensão de quase 1.200 quilos de drogas.
1: Prova de vida é automática para quem comparecer às urnas.
2: Voto é uma das formas utilizadas pelo INSS para garantir a manutenção de pagamentos. Thaís de Araújo.
4: A medida faz parte de uma mudança no procedimento, que deixou de exigir que o aposentado se desloque a uma agência para a prova de vida.
1: A prova nacional docente será aplicada neste domingo em todo o país.
2: A avaliação pode ser usada em processos seletivos e concursos públicos para professores. Edinaldo Júnior.
5: A avaliação é destinada a concluintes de licenciaturas, graduados e profissionais da educação interessados em utilizar a nota em processos seletivos para a carreira docente.
1: Hoje, na apresentação da Voz do Brasil, Nazi Brum e Mariana Jungmann.
2: E acompanhe a gente ao vivo, acesse radiogov.ebc.com.br ou Canal Gov, na sua TV aberta.
1: Ações integradas para o enfrentamento ao crime organizado envolvem União, estados e municípios no Rio de Janeiro.
2: Hoje foram apresentadas ações que apostam em cooperação, inteligência e integração.
1: A ideia é trabalhar na proteção das rotas, retomar os territórios e retirar o poder econômico das organizações criminosas.
3: União, estado e município juntos no enfrentamento ao crime organizado no Rio de Janeiro.